0: Torcedor do Timão para avançar às quartas de final da Copa do Brasil. Vai Corinthians, está dizendo o torcedor do Timão lá. A Arena Corintiana lotada, transformou num caldeirão o torcedor do Timão e vai empurrar nesse segundo tempo. Já já tem o Ulisses Costa na Bandeirantes, mas agora tem o Lucas Bueno dando uma passada aí no placar e também nas informações do plantão esportivo desta quinta-feira. Vamos lá, Lucas Bueno.
1: Vamos lá, Capri. Além de Corinthians Internacional no Barradão, estamos tendo neste momento Vitória e Atlético Paranaense. O Vitória precisaria de 2 gols para ir para as penalidades e conseguiu isso já no primeiro tempo, com René e Eric marcando aos 49 do primeiro tempo no finalzinho. Neste final de semana, o Campeonato Brasileiro volta com Grêmio, São Paulo, Remo e Atlético Mineiro, Coritiba e Chapecoense, Botafogo e Fluminense. Já no domingo, o Cruzeiro enfrenta o Mirassol, Palmeiras Internacional, Bahia, Vasco, Santos, Atlético Paranaense, Bragantino e Corinthians, terminando com Flamengo e Vitória. Talvez uma das informações mais importantes de hoje é que Vinícius Júnior renovou com o Real Madrid agora até 2032. Além disso, a seleção uruguaia anunciou hoje Diego Forlán como seu novo técnico para o restante da sequência da seleção uruguaia, prevendo já a Copa do Mundo de 2030. E a notícia de última hora é que o Mike teve a sua rescisão registrada no BID da CBF e com isso não é mais jogador do Santos.
0: Muito bom, e hoje tivemos também o maior negócio da história do Real Madrid, o Diomandé sendo contratado por 125 milhões de euros. Minha gente, o futebol cada vez mais inflacionado, cada vez mais dinheiro circulando. Isso é um problema, especialmente para os clubes brasileiros, né? Porque sobe e inflaciona o futebol no mercado europeu, consequentemente vai inflacionar o futebol brasileiro, que já está aí com muitas dificuldades, clubes falidos, clubes quebrados, clubes que devem muito e que ficam cada vez mais endividados com esses valores estratosféricos que o futebol mundial vai alcançando janela de temporada após janela de temporada. Nós vamos falar disso depois no apito final. Hoje tem muito apito final, hein, minha gente? Depois de Corinthians e Internacional, vai ter muito apito final para a gente falar do futebol e, claro, dessa partida que está no intervalo. Corinthians 1, Internacional 0. Já temos 13 minutos de intervalo, movimentação de retorno dos times por aí, ô Luiz Fabiani?
2: Movimentação que talvez seja mais importante, viu? Tava olhando aqui pros camarotes, acionei fonte ou outra e soube que Memphis Depay está na casa, Capri. Chegou aqui já com bola rolando e acompanhou a reta final desse primeiro tempo, viu o gol do Gustavo Henrique, comemorou, tá na casa. Não é jogador do Corinthians, até que assine o contrato, vínculo anterior já se encerrou, mas está por aqui em um dos camarotes de Itaquera.
0: Muito bom. É, alguém aí que poderia mudar essa situação aí, Pretzel?
3: No Corinthians, eu mudaria o esquema. Eu colocaria o Angileri, certo? E tiraria o Gabriel Paulista. Pô, mas como assim? Sim, botaria o Ranieri na zaga, recuaria o André para primeiro, o homem do meio, avançaria o time e colocaria o Matheus Bidu na frente. Para tentar pelo menos fazer alguma combinação para forçar o jogo em cima da linha defensiva do Internacional. E no Inter, o Paulinho não joga absolutamente nada, né? Essa contratação até a certo ponto inexplicável. E quem é que tem no Inter para mudar? Eu colocaria o menino Alex, né? Que tem 21 anos, um jogador que tem mais velocidade, mais intensidade para tentar puxar contra-ataque. O time do Inter muito previsível, dando a bola pro Corinthians e jogando, né, para fazer o tempo passar. Muito pouco para um confronto de Copa do Brasil. Então, na base da insistência, na base da luta, o Corinthians foi superior ao Inter, para mim, isso foi fato.
0: E aí, Ronaldão, como é que tá a atmosfera aí na Arena do Timão aí? Como é que o torcedor tá empurrando o time aí, Ronaldão?
4: É, até o primeiro gol tava todo mundo meio que até muita tensão aqui, mas depois do primeiro gol, eu acho que nessa linha do Prestes, que a gente analisou o primeiro tempo e analisando também a forma que o Corinthians está jogando, eu acho que ele vai esperar um pouco mais para mexer, porque está desenhado o jogo já. Está praticamente desenhado. Você não pode vacilar com o time do Inter no contra-ataque e o Corinthians está conseguindo, pelo menos em algumas bolas, chegar até o gol. Mas você vai ter que usar um pouco mais de velocidade para fazer o segundo. Então eu acho que ele não deve mexer, por enquanto, porque o jogo está desenhado, viu, Capri?
2: O Inter voltou.
0: Voltou o Inter aí. Muda ou não, Fabiani?
2: Tô de olho aqui, Capri. Vejo o Bruno Henrique, vejo o Maripan, Matheus Bahia. Não, aparentemente os mesmos 11.
3: É o Pardal, né? É o Pardolano.
2: Calma, Prestes.
3: Não, Pardolano. Não muda o time, ele vai ser amassado também no segundo tempo com essa formação, né? Quer sentar numa vantagem que agora é só de um gol, né? Inexplicável ele não mexer no time.
0: tinha que mexer, é obrigatório.
2: Tô vendo o Corinthians voltar, Capri.
3: Tirar o Paulinho, pois não, Fabiano.
2: Perdão, Pretzel, eu tô vendo o Corinthians voltar, aparentemente também é o mesmo, o Corinthians, tá? Essa do Gabriel Paulista, imaginava pra entrada do Alan, você sugeriu o Angileri, mas ele é um dos atletas que voltam, os dois times em campo, os mesmos 22.
0: Ninguém muda, mesmos times, vem aí os 45 minutos finais. Oh, calma, calma, Pretzel, que vai mexer logo, 10 minutos, dá 10 minutos aí que ele
3: não,
0: mexe.
3: Viu, me dá 5 segundos, a instrução do Pezzolano pro time, certo? Vamos continuar na área sofrendo uma pressão gigantesca pra gente tomar o segundo gol e ir pros pênaltis.
0: Vamos voltar pro segundo tempo, vem aí os 45 minutos finais e a melhor transmissão do Rádio Esportivo do Brasil agora é com você. Solta a voz e vem! Vem, Ulisses Costa!
5: Vai começar o segundo tempo do jogo para você ligado no microfone da Bandeirante, se posiciona para ser o jogo do time corintiano com Garro. Garro vai tocar na bola, vai começar o jogo, futebol da Bandeirantes para você, torcedor brasileiro, obrigado pelo carinho da sintonia, 107.3 FM para São Paulo, 106.7 para o litoral, saída que pertence ao time do Corinthians. Garro vai tocar na bola pela primeira vez no segundo tempo, 1-0 Corinthians no agregado, 2-1 Inter. Corinthians precisa de mais um gol para levar para os pênaltis, o Inter se fizer, o Corinthians volta a precisar de dois. Vai começar o segundo tempo do jogo, o árbitro tá zerando o seu cronômetro, tudo pronto pra bola rolar, apita o árbitro, toca na bola, o timão vai na rola, se ela rola, deixa ela rolar. Você quer emoção, vem comigo, torcedor brasileiro, vem pro jogo, tenta descer o time do Corinthians, a abertura foi feita à frente no campo de ataque, tenta Ranieri ganhar a jogada, bola rasgada para fora em lateral, lateral pro time do Corinthians, bater pelo setor de esquerda, direita no campo de ataque, manual pro time corintiano bater, se posiciona Bidon para bater, lateral pro time corintiano, para você ligado no futebol da Bandeirantes, a Bandeirantes com você, Bidu agora que vem pra cobrança pro time corintiano, obrigado torcedor pelo carinho da sintonia, cabos elétricos, Sil Silva, líder do Brasil, se assim você pode confiar no Bidu do campo de ataque, tenta descer novamente o time do Corinthians, vem pro toque de bola André, recorde o time do Corinthians, cai o César, briga, ganha pro time corintiano, abriu no campo de defesa, essa joga no curto, ele abre a jogada novamente pra Gabriel Paulista, deu pra Mateuzinho pela direita no campo de ataque, pode sair cruzado, ele prefere fazer o break, recolhe a jogada com André, André já prende pro time corintiano, soltou pelo comando de ataque, pro toque de bola de Caio César, voltou pra Mateuzinho, Mateuzinho tentou cruzado do Miravidon, ele vem pra finta, tentou drible, afasta a zaga, Mercado vem pra tirar, gigante na zaga do Inter, vem pra cortar, tirar dali, é a lateral pelo setor de direito do campo de ataque, Mateuzinho vem para a cobrança, lateral cobrado para a equipe do Corinthians, bater já domina, cai o César, tenta a finta, tenta o toque de bola, perde o lance, Mateuzinho cruza, levantamento vem na grande área, tentou chegar Gustavo Henrique para ganhar, ele deixa para sair em lateral para o time do Corinthians bater pelo seu campo de defesa, vem para a cobrança de lateral para o time corintiano, ajeita pelo setor de esquerda, vem Bidu para bater lateral para o time do Corinthians, Gustavo Henrique aberto aqui no campo de ataque, é a lateral novamente, Ranieri está de zagueiro, Gustavo Henrique vai lá como um atacante, é a lateral para o time do Corinthians, bater lateral cobrado para André, André domina para o time corintiano, deu para o toque de bola com o Bidon, Bidon domina para o Corinthians, ganha novo lateral, lateral para o Corinthians, bater na esquerda, tempo de ataque, abra as prestas, porta suas encomendas para qualquer lugar do Brasil, ela conta com 110 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corintiano, abertura do toque de bola, curtindo na intermediária com Ranieri, Ranieri prende o lance, tenta o levantamento para o comando de ataque, para volta, volta curtinha na zaga central, recomeça Gabriel Paulista, girou para Mateuzinho, Mateuzinho prende o lance para André, André vai pro drible em cima da marcação, no primeiro partiu para a direita, deu para Garro, Garro domina novamente, é para Mateuzinho pela direita, para Caio César, Caio César encara a marcação, levou para a linha de fundo, cruzou na segunda trave, Bidu, ele chegou, tocou para trás, afasta o time do Inter, vem para tirar, recolhe do seu campo de defesa, já a bola volta com o time corintiano, recolhe a jogada curtinha, Gabriel Paulista prende 1-0 pro time do Corinthians, prendeu o Bidon, ele tentou passar, foi puxado pela camisa, tá parado o jogo, Paulinho faz falta pro Corinthians bater meia esquerda, campo de ataque.
2: E o Garro ameaçou cobrar rápido, por isso que o Paulinho impediu a investida do Corinthians pelo lado esquerdo. Todo mundo na área, o Gustavo Henrique até aqui é centroavante no timão, artilheiro do jogo 1-0.
0: 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A bola volta do toque de bola, vem levantamento à frente do toque de bola, time do Corinthians. É meia esquerda, se posiciona Garro para cobrança de falta do pé dele, saiu o gol de empate, do gol do time corintiano, primeiro, Garro levantou, soltou na boca do gol, tentou Gustavo Henrique, mas o bandeira já parava.
5: Tá marcando o que o Bandeira? Impedimento para o time do Inter bater no seu grande, a sua grande área.
2: Pedro Raul estava à frente. Ulisses, há pouco tempo o telão da arena filmou o Memphis Depay em seu camarote. Como informamos no intervalo inteligente, ele chegou por aqui por volta dos 30 minutos e só espera um e-mail para ficar no Corinthians por mais 2 anos.
4: E se apresenta amanhã às 16 horas do lado do São Jorge aqui na arena. A informação que eu tenho, amanhã às 16 horas ele vai receber a galera e falar da sua renovação aí, do lado da estátua do São Jorge aqui na arena, Ulisses.
5: Opa, legal, Ronaldo Giovanelli, valeu a informação, tá aí do Ronaldo. É raro feio, né? Era pra ele estar nesse jogo, né?
4: Também acho.
5: E vem pro toque de bola, tenta descer o time do Corinthians, vem pro toque, curtindo na intermediária, Caio César, mata no pinto, vem pro time curitino, vem André, recolhe pro time do Corinthians, deu para Mateuzinho pela direita do campo de ataque, Alan Patrick vem pra marcação, bola volta com o time do Corinthians. Seja qual for a sua especialidade, conte sempre com as ferramentas, vão dele. E domina o time curitino, tenta descer novamente no toque de bola, curtindo de Gustavo Henrique, ele prende o lance 1-0 pro Corinthians, do agregado 2-1 pro time do Inter. A abertura vem pelo setor de direito do campo de ataque, Gabriel Paulista prende o lance, faz o giro em cima da marcação para Gustavo Henrique, ele prende o lance para Gabriel Paulista, abre a jogada, curtinha para Caio César. Caio César de primeira para Mateuzinho. Ele tenta o toque de balanço, chega, toca na bola, vem para tirar novamente Bruno Henrique. É lateral pro time do Corinthians, a bola volta. Volta em lateral pro time corintiano, Ciro jogando com toque de bola de Gustavo Henrique. Ele prende pro time do Corinthians, arma a jogada pro toque de bola de Bidu. Bidu tentou descer pelo setor de esquerda, Bidon ficou. A abertura vem para Bidon. Bidon vai pro drible, vai pra finta, fica no chão, pede a falta. Ranieri vem, bate na bola e põe para fora. Tiro de meta pro Inter.
2: E o Ranieri disse que houve um desvio no jogador do Inter, mas o Felipe Fernandes de Lima, que vai bem até aqui, não caiu no papo. Tiro de meta, o Matheus Cunha ainda mais devagar do que na primeira etapa.
5: 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Se posiciona para repor a bola em jogo novamente. O goleiro da equipe do Internacional, Matheus Cunha. Ele vai bater na bola, vai partir para a cobrança de tiro de meta. Corre para a bola, bate o tiro de meta. Tenta bater à frente no comando de ataque. Gustavo Henrique com carboneira e a covardia. Gustavo Henrique sobe de cabeça, ganha a jogada. É na volta, curtindo o toque de bola de André. André dominou para Bidon, passou de forma errada, voltou para Ranieri. Ranieri domina para o time corintiano. O árbitro para. Tá parado o jogo, Bidão acerta o Bruno, que tá caindo no campo de jogo, Bruno Henrique.
2: E os jogadores do banco do Internacional todos de pé, pedindo um cartão amarelo pro Bidon, que já poderia ter vindo, né, Ulisses Costa? Quando ele quebra o contra-ataque, dando carrinho no carboneiro, por enquanto nenhum cartão para nenhum dos lados.
5: Foi no Bruno Gomes. Tá parado o jogo, marcado a falta novamente pro time do Corinthians bater. Como é que é?
3: Guardou o cartão, né? Já tá na hora essa do Bidon, porque ele chuta o joelho do Bruno Gomes.
5: A bola volta do toque de Baracutinga na intermediária e chutou mesmo. Aí tá parado o jogo. Lateral para o Inter bater pela direita do campo de ataque. É o futebol da Bandeirantes para você, torcedor brasileiro. Você ligado no futebol da Bandeirantes. Vai a lateral para o Inter. Não tem pressa nenhuma o Inter, hein?
2: Foi o Garro correr para buscar uma bola por ali, porque no Inter não há definição nem de quem vai bater o lateral. Agora vai, Vitinho.
5: E lateral pela direita, o Bidon tá no lucro de cartão amarelo, que no primeiro tempo também ele matou um contra-golpe, o juiz não deu. A bola volta, tenta Bidu, toca na bola, mas resvala em cima da marcação do jogador do Inter, lateral pro time do Corinthians bater. 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A bola volta para André, André domina pro time do Corinthians, tenta descer do campo de ataque, o passe de bola de Bidon completamente errado. Vem pro jogo o time do Inter, bola batida, gol longe do gol, Alan Patrick. Pega muito mal, tiro de meta para o Corinthians cobrar.
2: Ele é talentoso, mas dessa vez chutou como se não soubesse jogar bola. Primeira finalização do Inter no jogo após 52 minutos jogados.
5: A bola volta, volta com o time do Corinthians, que tenta descer do seu campo de defesa, recolhe com o time do campo da retaguarda, prendeu o Bidu, ele prende o lance para o time corintiano, vem para a finta em cima da marcação no primeiro, recolhe a jogada novamente, o time do Corinthians tenta descer curtinho, dominou novamente Ranieri, Ranieri domina pelo setor de direito do campo de ataque, abre a jogada à frente, solta para Gabriel Paulista, ele prende e tenta partir para o comando de ataque, abre o compasso, vai para o cruzado, levantou na boca do gol, Bidu de cabeça a cabeça para o meio, sobrou para Matheusinho, girou, bateu, passa na cara do gol, vai embora, mas o Bandeira marcou impedimento
2: do Bidu na origem da jogada, que foi uma jogada de lateral para lateral, cruzamento do Gabriel Paulista pro Bidu, praticamente como um atacante, ele escora e o Matheuzinho manda para fora. Tiro de meta para a equipe colorada, ou melhor, impedimento a ser reposta pelo Matheus Cunha.
5: O tempo não para, Bandeirantes marca. 8 minutos de bola rolando para você conferir o segundo tempo de jogo, girando o placar da Copa do Brasil, oitavas de final, jogo de volta. Continua pra você. Um Corinthians 0 Internacional no agregado 2-1 pro time do Inter. Na Bandeirantes, quem vem pra falar é você. Alô, alô, Lucas Bueno.
1: Cruzeiro anunciou duas contratações hoje nas suas redes sociais. Wesley, ex-Corinthians, e Lúcio Rodrigues, que estava na Arábia Saudita, jogou pelo Bahia aqui no Brasil.
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0: Então eles tentam alguma coisa diferente, porque se ficar sendo pressionado toda hora no segundo tempo, assim como o Prédio disse, aí vai ficar difícil, né, Prédio? Tem que sair um pouco mais e antecipar as linhas aí. E o Inter está fazendo isso.
1: A bola volta no toque de bola do Bilhão do Corinthians para ser jogando no campo de defesa. Recolhe a jogada com o Tigre do campo de retaguarda. Frente de Gabriel Paulista. Ele gosta do meio mozão do Bilhão do campo de ataque para Caio César. Tenta o giro em cima da marcação. Toma falta. O árbitro para. Marca falta para o time corintiano já cobrada. A abertura vem para Mateuzinho pela direita do campo de ataque. Ele vem para a finta. Já prende Mateuzinho. Volta a jogada. 1-0 para o time do Corinthians. Estamos chegando a 10 do segundo tempo de jogo. 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Recolhe pelo setor de esquerda, que é pré-ataque, a abertura vem com Ranielli. Ranielli domina pro time do Corinthians, vai pra finta, em cima da marcação, escapou do primeiro, escapou do segundo, escapou do terceiro. Ele vai pra dentro da grande área, Ranielli toca na bola. Ela vai embora, linha de fundo, o árbitro tá dando escanteio pro Corinthians bater.
2: Tiro de meta, ele muda a decisão para indignação do Pedro Raul por ali. Demorou, certo delay por parte do Felipe Fernandes de Lima. Pedro Raul e Ranielli indignados. Dito isso, foi mesmo, tiro de meta para o Inter, o Ranielli último a tocar na bola.
1: É o futebol da Bandeirantes para você. Obrigado, torcedor, pelo carinho da sintonia. O tempo não para, Bandeirantes marca. 10 minutos de bola rolando, 10 de bola rolando, segundo tempo de jogo, girando o placar, Copa do Brasil, oitavas de final, jogo da volta. Corinthians 1, Internacional 0, na Bandeirantes, quem fala é você, alô, alô, ô, Lucas Bueno.
3: Após quitar o transfer ban, São Paulo anuncia duas contratações, o zagueiro Domingos Duarte e do lateral esquerdo, Iago.
1: A bola já volta no toque de bola, tenta descer o time do Corinthians, a abertura vem no toque de bola contigo no campo de defesa com o Gabriel Paulista, que gosta de emoção, no meio do time corintiano, vem pro toque de bola, Bidon, Bidon prende, tem Ranielli partindo, Bidon limpa para dentro, tenta o toque de bola, caiu César, pede, a abertura vem para Garro, Garro dominou, lançou para Pedro Raul, mais pro zagueiro que vem para tirar, afasta o time do Inter, deu certo a jogada, os jogadores trombam, no meio do campo de defesa, o Inter para ser jogando no seu campo de defesa, Grupo Souza Lima, eficiência em segurança e serviços, Grupo Souza Lima, a bola já volta no toque de bola de Alan Patrick, domina para o time do Inter, 1-0 para o time do Corinthians, ele arma a jogada pelo setor de esquerda, campo de ataque, tempo do toque de bola para ser o jogando novamente o Internacional. 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E vem para o jogo o time do Internacional e está impedido, hein? Acho que está muito à frente ali, hein?
2: Marcou.
1: Matheus Bahia à frente.
2: Isso, na tentativa de passe em profundidade, marcou com certo delay, mas a posse é corintiana.
1: E tenta descer novamente o time do Corinthians, recolhe Garro, ele prende o lance, Pedro Raul pede na velocidade, aí não dá, né? Garro não lança e fez certo, a bola volta para Bidon, Bidon domina, enfiou para Pedro Raul do jeito que ele pediu, dominou no comando intermediário de retaguarda, vai para a finta, tenta o toque de bola, soltou, nossa senhora, ele chutou a bola forte no Bidu e ganhou lateral o Inter.
2: Mas parece, Ulisses, que a torcida do Corinthians comprou o barulho dele, viu? Porque alguns aplausos tímidos, mesmo depois de um lance grotesco do Pedro Raul, que pouco fez na partida, segue 1-0 Corinthians, que precisa de mais um.
1: A bola volta no toque de bola lateral, 12 minutos de bola rolando, 12 minutos de bola rolando, segundo tempo de jogo, temos mais ou menos aí pela frente uns 38 minutos de jogo. A bola volta com os acréscimos do árbitro, volta para Ranielli, rasga a frente de qualquer maneira, ela volta no toque de bola contigo na intermediária, tenta descer o time do Inter, aperta na marcação, tentou Alan Patrick, ele é bom de bola, dominou, abriu na direita, bateu pro gol, Bernabé, gol! Golaço lindo, lindo, lindo, lindo, lindo, gol de Bernabé! Dominou nas costas do time do Corinthians, ele ergue a cabeça, enche o pé, a bola bate no goleiro e vai embora para a linha de fundo, para dentro do gol. Bernabé, uma pintura de gol, uma senhora pancada em cima da marcação de quem dele, Gabriel Paulista. Agora um para o Inter, um para o Corinthians, jogo empatado aqui na arena. O detalhe do gol é todo o seu design, Fabiani.
2: Impressionante a experiência de Alan Patrick, que é quem dita o ritmo no setor ofensivo do Internacional, segurando os zagueiros mais fortes do que ele, mas ele tem a técnica para acionar o argentino Bernabé em velocidade num foguete. Hugo Souza toca nela, o travessão também, mas ela se perde na rede. 1-1, o Internacional está com tudo no jogo.
1: E aí, Ronaldo Prestes, que golaço do Bernabé!
4: Belo gol, erro do Gabriel Paulista e do Mateuzinho, atrapalhado, Alan Patrick.

0: sumido no primeiro tempo, aí aparece jogador de qualidade, ó. Com calma, ele serve o Bernabé, que abriu demais o ângulo, mas deu uma paulada espetacular. Eu não sei, eu não fui goleiro, Ronaldo, mas o Hugo, não sei. Não sei se não dá pra colocar um pouquinho na conta do Hugo, Ronaldo.
1: Amarelo, Diniz.
2: O Diniz toma amarelo porque teve um empurrão no meio de campo e o juiz não viu, nem o VAR vai chamar. E foi o começo da jogada, então, por isso que o Diniz está tomando amarelo. E o juiz e o VAR mandou seguir.
3: No contra-golpe, o Inter faz 1-0. Domina o time do Corinthians, tenta descer, vem lançamento do Hugo Souza, tenta buscar a jogada, faz da zaga, o toque para trás, vem para o toque de bola novamente, recolhe a jogada, o time do Corinthians tenta arrancar com o Ranieri, ele vai para o giro, tenta o toque de bola, já ganha a jogada para Pedro Raul, ficou no chão, perde a jogada. Na Bandeirantes, fala, tem gol, Lucas Bueno.
1: Tem gol, Ulisses Costa. Vitória chega ao seu terceiro. René, aos 14 do segundo tempo, marca. Vitória 3, Atlético Paranaense 0. Neste momento, Vitória vai se classificando para as quartas de final.
3: É bola do campo de retaguarda, tenta o toque de bola, recolhe do campo de defesa, dubido do campo de defesa para ser jogando, tenta o levantamento à frente, a bola vai embora para a linha de fundo, tem lateral para o time do Corinthians, bater 1-1, está empatado o jogo, você ligado na Bandeirantes, Corinthians volta a precisar de 2 gols, o árbitro deu o escanteio para o time do Corinthians, vai mexer o time corintiano, se posiciona para a cobrança de escanteio, o time do Corinthians vem para a cobrança, Garro, para o levantamento dentro da grande área, 1-1, o jogo está empatado, vai partir Garro para a bola pelo setor de esquerda, vem para a cobrança de escanteio, partiu para a bola, correu, bateu, levantou, no gol. Toque de cabeça pro meio, pra ninguém subir de cabeça, tentou o Caio César ganhar, vem pra tirar o time do Inter com o Paulinho, ele rasga o perigo dali, põe pra fora, lateral pro Corinthians bater na direita.
4: Vejo o Dieguinho conversando com o Fernando Diniz, me parece o Lingard também, isso é mais de uma troca, já confirmo pra você.
3: E vem pro jogo, tenta descer o time do Corinthians, levantamento foi feito à frente, Ranieri tentou chegar, não conseguiu, vem pro domínio, André mata no peito, tentou descer o campo de ataque, perde o lance, a bola volta e virou pelada, hein, domínio do campo de retaguarda, aperta no toque de bola, domínio do time do Corinthians, tenta o levantamento à frente, a Brás Press transporta suas 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time do Inter, que tenta descer do campo de ataque, Garro corre mais agora para marcar do que para atacar, a abertura vem para Carboneiro, ele se joga, o árbitro para e marcou a falta e vai pintar amarelo, é isso?
4: Pro Ranieri, primeiro cartão para jogadores.
2: Não,
3: ele
2: não,
3: deu
2: não.
3: Pela simulação.
4: Simulação, é
2: simulação.
4: Isso, Carboneiro amarelo. A visão não me ajudou aqui, foi bem Ronaldo, valeu Ronaldo, valeu Ulisses, cartão amarelo pro Carboneiro.
3: Carboneiro tomando amarelo por simulação, já domina do toque de bola para ser jogando, recolhe novamente no toque de bola, a equipe do Corinthians tenta descer do seu campo de ataque, do placar de 1-1 está empatado o jogo, domina do campo de ataque, tenta arrancar o time corintiano, abertura vem para um toque de bola de Bidon já prende pela quarta zaga, abriu do toque de bola de Ranieri inverte a jogada pela direita, é para Caio César, mata no peito, tentou o domínio, saiu com bola e tudo para a linha de lado, aí mexeu o Diniz e vai pôr o que ele tem, né? Ou seja, quase nada.
4: É isso, eu tô vendo, parece o Alan, viu, Ulisses? Ele
3: isso.
4: E o Lingard, por ali, o 29 Alan e o 77 o Lingard. Primeira troca é no Internacional, sai o 7 o Carboneiro, entra o 31 que é o Alex. Alex 31 na vaga do 7, o Carboneiro, a primeira troca, a primeira substituição do jogo é no setor ofensivo do Internacional. Pelos lados do Corinthians, como antecipei, Alan e Lingard, por ali, estão prontos para entrar, ouvindo orientações do Diniz, que encoraja a dupla nesses poucos minutos que restam para o Corinthians tentar sobreviver na Copa do Brasil. 29 Alan, 77 Lingard, prontos por ali, aguardando a orientação do quarto árbitro, que agora vai subindo a placa por ali, esperando para ver qual vai ser a orientação exata. Os jogadores do Corinthians também ainda não têm informação de quem é que vai sair, então vai ficar realmente para a decisão do quarto árbitro do jogo, que vai digitando. Sai o Bidon com a 7, vem o 77, que é o Lingard. Essa é a primeira troca, só que ele baixou rapidinho, então parece que se enganou, ele confundiu, era para ser o Bidon, o quarto árbitro sinalizou errado. Estão mandando algum jogador do Corinthians ir lá para a beirada, Ulisses, estou esperando para ver aqui quem que é, mas foi um erro do quarto árbitro mesmo, a troca vai ficar para depois, vai cobrar o lateral.
3: Que circo, hein? É um circo, hein, cara?
0: Mas o quarto árbitro mostrou a papeleta lá, né? Lembra do Neymar contra o Coritiba pelo Santos também?
3: É verdade, aqui na Arena Corinthians também. E do Biru do Tom, ele para tentar descer o time do Corinthians do campo de defesa, 1-1, está empatado o jogo. Corinthians volta a precisar de 2 gols no jogo. A bola volta do toque de bola com o time corintiano. 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A bola já volta com o time do Corinthians. Tenta descer pelo setor de direita. Mateuzinho prendeu para Caio César. Caio César domina para a equipe corintiana. Ele vem para o drible, vai para a finta, abre a jogada. Não tem a quem tocar. Volta a jogada na intermediária para Bidon. Bidon prende o lance para o time do Corinthians. Para Bidu. Bidu recolhe para Bidon. Toca a bola do jeito que o Inter gosta, porque o Corinthians gasta tempo e é isso que o Inter precisa. Já tomou do toque, ele para pela direita, a abertura vem para Mateuzinho, ninguém marcou, vamos ver se adianta, cruzamento do Mateuzinho, levantou na boca do gol, nossa senhora, a cabeçada do Garro, velho, sem marcação nenhuma, ele errou o cabeceio, vai mexer o Corinthians.
4: Sai 49, André, entra o 77, que é o Lingard, já deixou o campo o André, portanto sai um volante e entra um meia atacante, o outro é o zagueiro, Gabriel Paulista, 3, da vaga ao 29, o Alan.
3: E aí, Ronaldo, e aí, Pretzel?
0: Ao invés do Alan, eu botaria um outro jogador. Botaria um atacante ou um jogador de meio também. Quem tem? É, teria o Matheus Pereira. É, você não tem mais um meia, né? Carrilho poderia colocar, apesar da lentidão. Então, acho que ele foi bem conservador, apesar de ter tirado um zagueiro. Ele já fez isso, vai colocar o Ranieri de zagueiro para tentar pressionar o time do Inter, Ronaldo.
2: É, não tem outra saída, a tentar mais 2 gols, né? E não pode deixar da forma que está. Porque o Inter já está acostumando a sair também. O Inter já saiu, já mudou o bloco, está colocando o bloco mais à frente, conseguiu fazer o seu gol de empate. Então ele vai ter que achar na velocidade algum jogador aí para essa bola chegar no ataque, Luiz, que está difícil, hein? Está difícil.
3: Eu vou dizer, mas assim, desculpa, gente. Eu sou um crítico do Pedro Raul faz muito tempo. Não tem condição de jogar futebol, cara. Desculpa. Pode fazer 60 gols aí no jogo. Eu vou dizer para você, é uma menos no campo de jogo, cara. É impressionante.
2: A culpa é de quem colocou ele aí, né?
3: É, lógico. A bola volta no toque de bola, tenta descer para Bernabé. Bernabé que fez um golaço para o time do Inter, domina pelo setor de esquerda, que abre ataque, vai para a finta. Bernabé levou para a linha de fundo, bem para o cruzado. A bola vai embora. Tiro de meta, Corinthians bate em cima do Alex.
4: Bernabé ficou muito irritado. Ele entendeu que a bola, na realidade, tinha batido no Alan, jogador do Corinthians, mas não foi assim que entendeu o Felipe Fernandes de Lima. Deu tiro de meta, já cobrado pelo Corinthians.
3: 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O tempo não para, Bandeirantes marca. 21 minutos de bola rolando, 21 minutos de bola rolando para você conferir. É o segundo tempo de jogo, girando o placar da Copa do Brasil. Continua para você, um Corinthians, um Internacional no agregado, 3-1 para o time do Inter. 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Alô, alô, Lucas Bueno.
1: O Al Ittihad da Arábia Saudita anunciou a saída do volante brasileiro Fabinho, que agora fica livre para negociar com qualquer clube.
3: 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Prédio, Ronaldo, o jogo fica dramático para o Corinthians.
0: Jogo cozinhado. Agora a emissora que transmite o jogo mostra uma tentativa de um toque do Alan Patrick no gol do Inter, mas não aconteceu, né? Então o Inter está amorcegando o jogo. É um termo gaúcho, viu, Ronaldo? Onde você trava o jogo, você não deixa o jogo andar. E o Corinthians visivelmente nervoso, Ronaldo.
2: Eu gosto do outro lá, quem peleia, não peleia lá, como é que é?
3: E vem pro jogo o time do Corinthians, cai o César, dominou pelo setor de esquerda, vai pra dentro da grande área, tentou cruzado, ganha lateral pro Timão bater. A parada do jogo.
4: Era ele contra 3 por ali, no esboço de contra-ataque, o Caio César que migra de lado, dessa vez caindo pelo lado esquerdo, deixa pro Bidu cobrar o arremesso, vai ser jogado na grande área pelo camisa 21.
3: E a lateral para o time do Corinthians bater pelo setor de esquerda, 1-1, o jogo está empatado, se posiciona o Corinthians, precisa de 2 gols, o levantamento foi feito à frente no comando de ataque, aperta novamente o time do Inter, tenta ganhar o Bidon, ele perde o lance, bola volta para o Inter que sai jogando no seu campo de defesa, já domina pelo setor intermediário, e ao contragolpe do Inter, novamente lançamento para Bernabé, dominou com o ombro, vem para a marcação, Mateuzinho apertou, Bernabé dominou, levou para a linha de fundo, sai com bola e tudo. É tiro de meta para a equipe do Corinthians bater, tiro de meta para o Corinthians cobrar. 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A bola volta do toque de bola, recolhe o time corintiano. Corinthians tenta ir para cima buscar dois gols para decidir dos pênaltis. A bola volta com Alan. Alan domina pela direita para Caio César. Caio César abre o compasso, volta para Alan. Alan domina no comando de ataque, vai para a finta. Tenta o toque de bola, solta o Coutinho para Bidu. Bidu prendeu, ele sabe que tem que cruzar, prefere o toque para Linga. Linga abre a jogada, tenta o levantamento, o lançamento vem para dentro da grande área. É pro Pedro Raul de cabeça. Gente, deixa eu falar para vocês uma coisa. Na moral, velho. Cara que põe um cara, olha o gol que ele perdeu, cara. Não, o gol que esse cara perdeu, velho. Ô, na moral, cara, vocês me desculpem aí. Esse cara não sabe jogar futebol. Eu falo isso no dia que ele vestiu a camisa do Corinthians. Olha o gol que o cara perdeu, cara. Ele, a bola, o goleiro e o gol, ele cabeceou em cima do goleiro. Ele não sobe pra cabecear. Ele cabeceia com o pé plantado no chão. Ele era, no México, quando ele jogava, o apelido dele era Árvore. Era o nome dele como jogador, Árvore. Ele tem uma raiz, ele não sobe, é impressionante. E vem pro jogo, o time do Corinthians vem pro toque de bola. Levantamento na boca do gol, cruzamento na boca do gol, toque de cabeça! Pedro Raul!

0: sobe de cabeça, meteu no fundo da rede, subiu mais que todo mundo, Gustavo Henrique vinha na frente, ele sobe agora sim de cabeça, meteu no fundo do gol, Pedro Raul, depois de uma chance clara de gol, ele perdeu, agora ele acertou num cruzamento perfeito, perfeito, perfeito, do Bidu na esquerda, agora Corinthians 2-1. Para o Internacional. O detalhe do gol é todo seu. Diz aí. Fabiano, você que sempre elogiou o Pedro Raul, hein, Fabiane?
1: Querido pelo grupo, provado isso pela confiança que Matheus Bidu tem no camisa 18, que não tem histórico de goleador. Quebra o jejum de 17 meses sem ir às redes com a camisa do Corinthians. Se aproveita do gol vazio e faz o gesto. Como quem diz, falta um para o Corinthians levar para os pênaltis. 2-1 em Itaquera, Pedro Raul.
0: Muito bem. E aí, Ronaldo? E aí, Pretzel?
2: Não adianta. Eu não fui goleiro, mas com toda a nossa experiência de anos assistindo jogos, o goleiro do Inter é uma piada, né? Ele sai e não vai na bola. E o Pedro Raul, rápido, esperto, de cabeça muito mais alto, cabeçou lentamente para o fundo da rede. Foi um bonito gol do Pedro Raul. Volta a ser um jogo tenso e o Corinthians ainda vivo, Ronaldo.
0: E vem pro jogo, Berdabei domina pro time do Inter, tenta bater pro gol, bateu pro gol, vai à direita do gol, houve escanteio. O árbitro tá dando tiro de meta pro Timão bater, Ronaldo.
3: E no momento crucial, era pra ser o segundo gol do Pedro Raul, porque é a segunda oportunidade que ele teve de cabecear a bola. Então na primeira ele poderia ter guardado e agora ter deixado a Fiel mais tranquila. Mas a verdade é que o Corinthians melhora, começa a melhorar agora pro finalzinho do jogo, pressiona ainda mais o time do Inter, que recuado está tendo dificuldade. Essa que é a verdade, Ulisses.
0: E vem para o jogo do Bina novamente. Pedro Raul tentou o toque de bola, ganha lateral para a equipe do Corinthians, bater pelo setor de esquerda, lateral para a equipe corintiana cobrar, se posiciona para a cobrança de lateral do time corintiano pelo setor de esquerda. Corinthians agora precisa de um gol para levar para os pênaltis. 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Pedro Raul tentou de cabeça, voltou para Mateuzinho, vai bater para o gol, afasta a zaga do Inter, Mateuzinho caído. E a lateral pro Corinthians bater na direita.
1: Mudou o Internacional, Ulisses, perdão, uma oscilação por aqui. Saíram 8, Bruno Henrique entrou 18, Juninho, e saiu 10, o Alan Patrick entrou 9, o Alejandro.
2: Ele põe um centroavante agora para segurar a defesa do Corinthians, ele não segura ninguém. E botou um zagueiro agora, ele tem 3 zagueiros para cabecear a bola contra o Pedro Raul, né? Agora é o seguinte, é jogar por 2-1. É o Pesolano que é bem limitado.
0: É tiro de meta novamente no campo de retaguarda para o time do Inter. Bateria e saíram jogando. 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Eu vou dizer para você, se o Corinthians tem um jogador melhor de ataque, a situação era diferente, hein, Pretzel, hein, Ronaldo?
2: Claro que sim, mas também, talvez se tivesse um jogador melhor, a defesa do Inter também ficasse mais atenta e o técnico fosse um pouquinho mais ambicioso. O Corinthians domina, agora o gol do Pedro Raul é um gol de centroavante, mas com uma grande colaboração do goleiro Matheus Cunha. Gigantesca colaboração.
0: A bola volta com o time do Corinthians.
3: Você está sentindo falta do Yuri, né, Ulisses? Acho que é isso que você quis dizer. Está sentindo falta do Yuri Alberto.
0: Tô mesmo, Ronaldo.
3: Porque
0: o Pedro Raul, cara, ele não consegue dominar, ele não consegue. Ele faz o gol de cabeça. É. Mas, cara, ele perdeu um gol de cabeça agora. Ele é bola e o goleiro, cara.
3: Mas se o Yuri está aí também, ele ia perder mãos 4-5. Vamos lá. Vamos com o Pedro Raul, Bibiano. Bora.
0: Se posiciona para a cobrança. É bola no chão para o time do Corinthians. Sendo jogando para você, ligado no futebol da Bandeirantes. 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Ele pode fazer 60 gols no jogo, mas que ele é ruim, velho.
2: Não, mas ele fez um gol de centroavante. Isso é fato. Errou um, mas fez um bonito gol.
0: A bola volta com o time do Corinthians, domina do campo de defesa para ser jogando. Não vou mentir que deu uma mordidinha na língua, obviamente. Deu uma queimada na língua, né? A bola volta, o toque de bola, recolhe curto novamente o time do Corinthians. Pois não, Fabiani?
1: Você pode reparar, com os acréscimos tem mais uns 20 minutos de jogo. O Gustavo Henrique já virou centroavante. Torres Gêmeas no ataque.
0: E vem Corinthians Linger. Ele vai pro cruzamento, levantou na boca do gol. Zagueirão tirou. A bola sobrou. Recolheu pela direita no campo de ataque. Tentou o toque de bola. Caio César ganhou. Perdeu na sequência para a volta com o time do Inter, que tenta descer pela direita. Levantamento vem à frente do toque de bola. Alejandro domina. Bidon vem para a marcação. A bola volta novamente. Vem para ganhar a jogada. Bidu jogando demais. Ele vem para a finta. Toma pancada. Falta marcada. Tem pressa o Corinthians. Pedro Raul ganha a jogada. Ela volta pelo setor de esquerda. Mercado vem para travar. Tira. A bola volta no campo de ataque. Tenta descer o time do Corinthians. Vem com Ranieri. Ranieri domina pelo setor de direita do campo de ataque. Para o time corintiano. Limpa a jogada. Tenta bater a frente. A bola bate no zagueiro. Volta para ele. Na sequência ele perde. É empurrado. Tá marcado. O Bruno faz falta nele. Bruno Gomes. É falta para o Corinthians bater na esquerda.
1: Tive a impressão daqui que o Ranieri deu uma valorizada porque viu que perderia a bola. Mas é uma chance para cruzar mais ou menos de onde saiu o arco do Bidu, que encontrou o Pedro Raul. Chance do Timão lado esquerdo.
2: Nessa não foi nada.
0: Isso, vermelho.
1: Pezolano, me parece. Porque o telão anunciou aqui um amarelo pro Pezolano. Tô de olho para ver se é o próprio técnico do Inter ou se é algum assistente, mas me parece que é o Pezolano de fato.
2: É, mas não houve a falta.
0: Aí, não houve?
2: Não houve. O Ranieri se atira.
1: Não é o Pezolano, tá?
2: O Fabielli foi muito bem no lance. O Ranieri se atira e cava a falta.
0: É falta pro time do Corinthians bater pelo setor de esquerda, dada pelo árbitro do jogo. Falta pro time corintiano cobrar, torcedor do Brasil. 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É falta pro time do Corinthians bater. Quem sabe o Pedro Raul faz mais um aí. Vamos ver. Se posiciona pelo setor de esquerda. 2-1 pro time do Corinthians. Partiu o garro na bola, bateu, levantou, na boca do gol. O toque de cabeça do zagueiro bem pra tirar. A bola volta no toque de bola novamente com o time do Corinthians, com o Mateuzinho. Mateuzinho do meio do campo de defesa com o Alan. Alan sai jogando, demora pra tocar pra garro, que tá livre pelo setor de esquerda. Ele vem pro toque, ele vai na solta para Bidon. Bidon domina para Mateuzinho. Mateuzinho domina para o time do Corinthians, faz o giro, volta a jogada para Alan. Alan recolhe para o time corintiano. Corinthians vai para cima. O Inter se defende, se sair mais um gol. Corinthians leva para os pênaltis. A bola volta. Lingard, ele é ruim de bola. Já domina no comando de ataque para Alan. Alan prende o lance, tenta o levantamento pelo comando de ataque. Soltou novamente para o toque de bola curtinho de Bidon. Bidon prendeu pelo setor de esquerda, vai pro drible na marcação. Abre a jogada para o comando de ataque. Levantou para Bidu. Bidu tentou descer, ficou no chão. O árbitro está dando o tiro de meta. E agora foi falta no Bidu. Mandou seguir.
1: É, são dois erros, né? O primeiro, a falta que não deveria ter sido marcada, do Ranieri. E essa aí do Bidu me pareceu um rapa ali no lateral do Corinthians, tiro de meta.
0: Ó, nós estamos com 32 minutos de bola rolando, certo? Segundo tempo. Ele pega, sai do meio de campo, vai lá e fica conversando com o goleiro do Inter, Pretzel. Ou o cara bate o tiro de meta, ele dá amarelo, não bate, não tem
2: dúvida,
0: que conversar.
2: Sem dúvida. Assim, ó, a arbitragem dele não é ruim, mas também não é boa. É uma arbitragem de novo.
0: É incrível.
2: É de novo confusa. E aí ele picota o jogo fica com pouco tempo de bola rolando, então é normal, normal do que a gente espera.
0: Não bateu o tiro de meta ainda, é impressionante, Ronaldo.
3: Então, esse tipo de coisa que irrita os brasileiros que gostam de futebol, né? A bola tá começando a rolar, ele segura daqui, segura de lá e vai fazendo o jogo dele. Agora, para você entrar na cabeça do juiz é a mesma coisa que a cabeça do treinador, você não sabe o que tem. Então é difícil saber o que esses caras pensam da vida até, vai.
0: E tá marcada a falta em cima de Ranieri. Falta pro time do Corinthians. Já cobrado o time do Corinthians para ser pro jogo. Já prendeu o lance o time corintiano. Abertura vem pelo seu campo de defesa com o Bidon. Bidon prende para Ranieri. Ranieri recolhe 33 minutos de bola rolando. É segundo tempo de jogo. Ranieri domina para Bidon. Bidon prende. Recolhe a jogada para Lingard. Lingard alugou um pedaço do campo. Só joga ali e joga a bola para trás. A bola volta novamente. Domina. Aí o Bidon nem passa mais para ele mesmo livre. Domina do campo de ataque. Recolhe novamente o time do Corinthians. Vem pro toque de bola com o Alan. Alan dominou. Partiu pelo setor de esquerda, campo ataque, abriu para Bidon. Bidon prendeu novamente, tenta o toque de bola para o toque de Lingard. Lingard cruza, levantou na boca do gol, tentou o toque de cabeça, afasta a zaga do time do Inter. Bernabé vem para cortar a bola, volta para Garro. Garro ganha a jogada para Ranieri. Ranieri domina para o time do Corinthians, abriu para Caio César pelo setor de ponta direita. Ele domina, vem pro drible, vai para finta. Caio César faz o break, deu para Mateuzinho. Mateuzinho cruzou, levantou na boca do gol, subiu o zagueiro, cortou, voltou para Alan, escora a jogada para Bidon. Bidon domina, levanta no comando de ataque, tentou subir novamente. Pedro Raul não consegue, para tocada para o goleiro. E do mercado de cabeça para Matheus Cunha, que sai para pegar. 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E o Matheus Cunha demora para a cobrança, se posiciona para levantar a frente novamente. Matheus Cunha para a equipe do Internacional. Ele vem para a cobrança, vai parte para a bola, bate, tenta o levantamento à frente pelo comando de ataque. Buscou a jogada, Matheusinho vem de cabeça, tentou tirar, não consegue. Bernabé ganhou, abriu para Alejandro, dominou para o Inter, bateu em cima do Alan. A bola volta ao Lingard, a vontade dele, ô Lombriga, domínio do campo de defesa. Bidu Bidu com raça, ganha pro time do Corinthians. Zara, vai jogada pra Bidon, ele recorda, jogada pra Garro, Garro domina pro time do Corinthians, foi caçado uma, duas, três vezes, escapou da marcação, tentou o passe, tomou a pancada, e o Paulinho vai tomar amarelo.
1: Confirmado o cartão pra ele, o Garro fez fila por ali em grande jogada e tem a chance de cruzar mais uma vez. Carrilho e Matheus Pereira prontos.
0: 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Está paralisado o jogo. É falta para a equipe do Corinthians bater 35 minutos de bola. Rolando se posiciona para a cobrança. Vem para a cobrança de escanteio de falta. O time do Corinthians pelo setor intermediário. É falta para o time corintiano cobrar. 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Se posiciona para a cobrança. É falta para o time do Corinthians, 35-36 de bola rolando, 2-1 é o placar do jogo. Vem levantamento à frente, Garro para a cobrança de falta para o time do Corinthians pelo setor de esquerda, partiu para a bola, levantou no gol, tentou o toque de cabeça, cabeceou para o gol Gustavo Henrique, fraco, sai do gol para fazer a defesa o goleiro Matheus Cunha.
1: Era a cabeça certa, mas não estava bem próximo do gol o Gustavo Henrique, mandou fácil o Matheus Cunha ficar com ela.
0: Barulhinho. 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
2: O dia que faleceu o Geraldão, foi um baita centroavante do Corinthians e do Inter. Eu tenho que aguentar o Alejandro com a número 9 do Inter. É a história também que acaba.
0: Pedro Raul do Corinthians.
2: É verdade, Pedro Raul de um lado e Alejandro do outro. No dia que faleceu o Geraldão, um dos grandes centroavantes que eu vi.
0: E o Geraldão tá virando no túmulo, só pode ser, né, velho? Depois disso aí.
1: Muda o Corinthians.
0: Vai mexer o Corinthians. Nossa, que dificuldade os caras da CBF têm para colocar o número dos caras que vão sair do campo de jogo. O jogo tá parado aí.
1: É nova.
0: Olha
1: essa
0: a demora, cara.
1: É nova essa tecnologia, né, Ulisses? Nunca existiu essa placa. Saiu 37, caiu César, veio 23, Matheus Pereira. Saiu 7, o Bidon. Ele pelo menos está pronto ali, esperando a autorização do árbitro. Vai entrar o 19, Carrilho. Mas ó, o Bidon saiu e quem ia entrar na vaga dele não entrou. Saíram os dois, hein?
0: Já saiu todo mundo aí. É bola no campo de ataque. Aqui o quarto árbitro é uma piada, velho. Ele tá perdidinho com a placa. Se é novo sistema, vai treinar, velho. É bola do campo de ataque, lateral novamente para o time do Inter bater. Lateral Cambrato 2-1 é o placar do jogo. Você ligado no futebol da Bandeirantes, vem para ganhar Garro para o time do Corinthians. Ele parte no campo de defesa, toma o tranco nas costas. A bola volta, Mateuzinho toca na bola, põe para fora. Lateral para o time do Inter bater. 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Lateral para o time do Inter bater. 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Domínio do campo de ataque, deveremos ter aí mais ou menos uns 12 minutos de jogo. O Corinthians precisa de um gol para levar para os pênaltis. Ranieri vem para tirar, a bola vai para fora. Lateral para o time do Inter bater na linha de fundo. Manual para o time do Internacional cobrar. 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O Corinthians perde as forças. Bernabé vem para a cobrança de lateral para o time do Inter. 2-1, placar do jogo. Levantou, cobrou, soltou, jogada pela direita. Abre a jogada, vem Alex, tenta finta. Ganha lateral, Corinthians não. Vem para tirar, Mateuzinho ganha tiro de meta. Inteligente, Mateuzinho, tiro de meta ou lateral, o árbitro tá dando pro Corinthians?
1: Lateral, Ulisses, no campo de defesa. Acho que vai pra última troca já já o Corinthians, Dieguinho.
0: A bola foi solta à frente do campo de ataque. Tenta o toque de bola contigo no setor intermediário. A lateral para a equipe do Corinthians bater pelo setor de direito no campo de ataque. Corinthians vai para cima, se posiciona para bater a lateral novamente. O time corintiano, bola volta com Ranieri. Ranieri domina, vai para o giro, abre a jogada. Moça com Matheus Pereira. Ele tenta o levantamento, vem para tocar da bola. O time do Inter, Paulinho, põe para fora. É lateral para o Corinthians bater pela direita. O Corinthians precisa de mais um gol e está no desespero. Lateral cobrado, campo de defesa para Ranieri. Ranieri domina para o time corintiano, abriu para Alan. Alan recolhe 39 minutos. Minutos de bola rolando, 2-1 para o time do Corinthians. Ala abre a jogada para Bidu. Bidu prendeu pelo setor de esquerda, vai para o corte, corta para dentro, passa, escapa da marcação. Já girou a jogada pelo setor de direita para Carrilho. Carrilho mata do peito para o time corintiano. Mateuzinho passou para a direita. Carrilho deu para Mateuzinho, ficou Carrilho. Vem para o cruzado, levantou no gol, vem o zagueiro, corta, tiro, perigo, escanteio. Corinthians direita.
1: Com pressa, Rodrigo Garro, cansado, já ria o calção e vai para a bola, lado direito.
0: É lateral, escanteio, escanteio para o time do Corinthians bater, 39 minutos e 40 de bola rolando. Você ligado na Bandeirantes, placar do jogo de 2-1 para o time corintiano. Quem sabe o Pedro Raul vira herói aí. Também Gustavo Henrique na grande área, escanteio, Garro na cobrança pela direita, onde fica Gaviões da Fiel. Escanteio para o Corinthians bater, partiu Garro na bola, levantou no boca do gol, toque de cabeça para o meio, voltou para Mateuzinho, bateu na trave, saiu! Joãozinho encheu o pé na bola, lá deu na trave, saiu! Tiro de meta pro Inter!
1: E seria um gol de placa do Mateuzinho. 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
0: Mexe o Corinthians.
1: Sai Garro, 8, vem 61, Dieguinho.
0: Eu não consigo entender isso, mas tá tudo bem, os comentaristas falam. Se tivesse pênalti, quem vai bater o Dieguinho?
2: É. Yeah.
0: Preto e Ronaldo.
2: Não tem razão. Vão bater o Dieguinho, o Carrilho, né, o Alan, os caras que entraram provavelmente. Mas ele não quer os pênaltis, quer dizer, só vai restar os pênaltis, porque para fazer 4-1 vai ser difícil, perdão, eu me equivoquei na frase. Ele quer os pênaltis para fazer o 3-1, porque 4-1 não vai dar tempo, talvez. Agora, que o Inter se entrincheirou de uma maneira burra, mais uma vez, ao invés de tentar jogar um pouco e encaixar o contra-ataque, isso é fato, Ronaldo.
3: Eu acho que ele erra aí também, porque se vai para os pênaltis era o Garro, velho. Então acho que ele está arriscando muito para pouco, porque se fizer mais um tem pênalti. E aí vai quem?
0: E vem para o toque, ele para o domínio do toque, curtindo a intermediária, Bernabé, ele prende para o time do Inter, vem para a marcação, tenta chegar da bola, Pedro Raul não consegue, Mateuzinho driblado, domina o time do Inter para ser jogado pelo seu campo de defesa, domina do campo de retaguarda, o árbitro dá amarelo para o Mateuzinho, Matheus Bahia está caído.
1: Sem bola o Mateuzinho, deu uma rasteira no jogador do Internacional, confirmado o cartão para o camisa 2 do Corinthians amarelo.
0: 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Tá parado o jogo. É bola novamente no seu campo de defesa. É bola novamente para o time do Inter bater. 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Vai sair o jogador do time do Inter, Matheus Bahia.
1: Matheus Bahia tá com a 6 da vaga para o 35, o Aguirre. E o 27, que é o Paulinho, da vaga para o 16, que é o Ronaldo.
0: E aí, Prétio, Ronaldo?
2: O Aguirre é lateral direito, né? Para vocês verem a deficiência do Inter. Né? O Inter estava tentando contratar um lateral esquerdo, então o Matheus Bahia sai, o Bernabé vai jogar. Talvez ele recue o Bernabé, mas não acredito. Ele vai deixar o Bernabé para puxar o contra-ataque com o Aguirre na esquerda. E o Ronaldo é volante. Então sai o Paulinho, que é mais meia, e entra o Ronaldo para fechar ainda mais o time no meio-campo.
3: E essa saída do Garro só se ele estiver muito cansado. Não é possível que ele
2: não
3: tá,
2: gostou, porque... hein? Não gostou, hein?
3: Eu acho que não. Ele pode colocar essa bola para a área, ele pode colocar os amigos dele numa condição diferenciada aí. Então erra o Diniz.
0: Paes, porque o jogador do Inter, a Maca, entrou e ele tá saindo andando.
1: Cartão pro Gustavo Henrique, que reclamou dessa situação, viu, Ulisses? Tá confirmado.
0: E como o árbitro é fraco, se entrou a Maca, ele tem que sair de Maca. Aí ele tem que dar amarelo pro jogador do Inter, tirar o jogador do Inter e pronto.
1: E deu também.
2: Deu?
1: Deu, confirmado o cartão por aqui.
0: O Inter, nesse momento, ganha 3 minutos de jogo paralisado. Aí parado o jogo, numa falta também que não precisava fazer o Mateuzinho. Tem que pensar, raciocinar também, né? É falta para o time do Inter bater pela intermediária do campo de ataque. 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Recolhe no campo de retaguarda, Vitinho vem para a cobrança de lateral para o time do Internacional. Ele demora demais, o árbitro vai lá, ergue e fica olhando para ele. De nada adianta, porque o Vitinho domina e tá na dele o Vitinho. Ele domina, vem para a cobrança de lateral, cobra o lateral na linha de fundo, tenta dominar novamente o time do Internacional. Alejandro aperta, vem para ganhar. Impressionante que esse menino joga. O Bidu abriu para o lento Lingard. Lingard tenta levantar a jogada, vai para o domínio para o Pedro Raul. Tentou chutar, deu na canela, mas o árbitro deu falta para o Corinthians.
1: E a ver se o Corinthians vai cobrar rápido ou se joga na grande área, porque Gustavo Henrique e Pedro Raul são os atacantes do timão. Agora, o Juninho do Inter cai e diz que foi agredido pelo Pedro Raul, ele para o jogo de novo.
0: Árbitro vai parar o jogo.
1: O mercado, na realidade.
0: E se o Gustavo Henrique agrediu, o mercado tá caído, vai ser expulso, que já tem amarelo, hein?
2: Soltou o cotovelo no mercado.
1: Ver.
2: Soltou o cotovelo no mercado.
0: Então tem que ser banido no futebol.
2: É claro.
0: Se ele tem que ser banido. É, vamos ver então, vamos ver. Se ele soltou o cotovelo.
2: Olha, o mercado é muito malandro. Não, segue o jogo. Na Copa isso aí é carinho, certo? Segue o jogo, pessoal. Joga em bola. Que saco isso, cara.
0: É, o Inter tá na dele. O árbitro permite, Pretzel.
4: Sim. Ronaldo.
2: O mercado
4: o Inter
2: é
4: tá
2: malandro.
4: Fazendo a dele. Se o árbitro permite, já era.
3: O que a gente tem que parar de falar e de fazer é de falar que o cara não pode simular. Ele pode ganhar tempo com a simulação, ele pode ganhar uma falta, ou ele pode ganhar um amarelo.
1: 9.
3: Agora, se você tem o resultado a seu favor, você pode ganhar tudo isso daí e dar risada no final. Então, esse negócio de simular, não pode simular, pode sim. Como não?
1: 9 minutos de acréscimo, Ulisses. Vamos a 54.
4: E o mercado tá lá conversando com o Gustavo Henrique na boa. Os dois batendo com papo ali, conversando.
2: Ó,
4: a bola volta com o time do Corinthians.
2: Então
4: não foi a cotovelada que você falou que foi isso?
2: Não, é que eu achei. Aí tô olhando de novo. O mercado deixa o peito no Gustavo Henrique e o Gustavo solta o braço. E o mercado malandramente cai. Sabe? Isso é carinho na Copa do Mundo. É uma piada no Brasil.
4: Ô, gente, esse Lingard tem que ser mandado embora urgente, hein?
3: Só que vamos lembrar aqui: no gol do Internacional teve uma jogada igual no meio de campo e saiu o gol e o VAR não chamou. E ele deu a falta aí agora.
4: E vem pro jogo, Ranieri dominou pelo setor de esquerda, mercado vem pra pegar ele, tá parado o jogo, falta na esquerda pro Corinthians, o juiz tá dando escanteio, é isso?
1: É isso, ele interpretou que foi um lance normal com o último toque no jogador colorado, sobe o volume de Itaquera, uma das últimas bolas, escanteio o Mateuzinho.
4: Não, tem muito tempo de jogo ainda, tem mais 8 minutos de jogo ainda. 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Grupo Souza Lima, escanteio para o time do Corinthians que tenta chegar ao gol de empate para levar para os pênaltis. Se posiciona para a cobrança de escanteio, o time do Corinthians vem para a cobrança. Quem? Mateuzinho para bater escanteio para o time do Corinthians, para você ligado no microfone da Bandeirantes. Mateuzinho partiu, levantou na boca do gol, passa por todo mundo, toque de cabeça. Ela volta para a direita do campo de ataque, domina o time do Corinthians para ser jogando. Já aprende, vem para o toque de bola, balançar a marcação. Cruza. Cruzamento na grande área, vem Corinthians, o toque pro gol, afasta o zagueiro, tira, a bola volta com o time corintiano pelo setor de esquerda, campo de ataque, Mateuzinho prendeu na esquerda, abriu a jogada, vem pro toque de bola, Mateuzinho domina pro time do Corinthians, ele vai para novo cruzado, levantou na grande área, rasteira, bola meia altura, voltou para Bidu prendeu novamente, abre a jogada no campo de ataque, solta o lance para Matheus Pereira, ele tenta o cruzamento, levantou no gol, vem Corinthians, domina Lingard, ele prende o lance, recolhe, vem pro toque de bola, mas o Bandeira marcou impedimento.
1: Do Pedro Raul, que escorou pro Lingard. A torcida pediu para ele bater de primeira. Titubeou o inglês, passe de bola internacional na área defensiva.
4: Na Bandeirante, pois não. Alô, alô, Lucas Bueno.
5: No Barradão, aos 47 do segundo tempo, Marinho faz o quarto gol do Vitória. Neste momento, Vitória 4, Atlético Paranaense 0. Vitória vai conseguindo se classificar para as quartas de final da competição.
3: Nossa, que amasso que foi. Tava 2-0 pro furacãozinho do Capela. Mamãe, tomou 4. Nós falamos, Ulisses, nós avisamos que no Barradão lá é embaçado, hein?
4: A bola volta no toque de bola, recolhe com o time do campo de defesa, tenta descer o time do Corinthians para ser jogando com o Bidu, ele protege, tenta o toque de bola, a bola vai embora para a linha de fundo. É tiro de meta para a equipe do Corinthians bater, tiro de meta para o Corinthians cobrar. Já domina para ser jogando no toque de bola contigo novamente. Prende o lance, Matheus Pereira para o time do Corinthians, pode soltar pelo setor de direita, vem para o toque de bola com a Dieguinho. Dieguinho domina para o time do Corinthians, volta para Matheus Pereira. Matheus Pereira domina a próxima linha, que divide o gramado. Ele vem para a finta, tenta o toque de bola contigo para Alan. Alan domina, ele vai para a finta, recolheu novamente para Carrilho. Carrilho volta. A jogada no campo de ataque, abriu jogada para Matheus Pereira, ele prende para Dieguinho. Dieguinho prendeu pelo setor de direita no campo de ataque, vai para a finta, ele vem para o cruzado, vem para o toque de bola, tem que cruzar essa bola na bola, na área. Matheus Pereira abriu, é boa a bola, recolhe no campo de ataque, o time do Corinthians para Matheusinho, para Alan. Alan toca a bola no seu campo de defesa, para ser jogando para o time do Corinthians, abre a jogada para Matheus Pereira, tem Dieguinho aberto pela ponta, enfio para Dieguinho. Dieguinho domina, puxa a perna direita, vai para o cruzado, levantou no gol, afasta o zagueiro, tira a bola, volta de primeira, pancada do Alan, voltou Matheus. Bateu, vem pro domínio Carrilho, não sei se tem condição de jogo, tentou bater, mas a bola vai embora. Marcado o impedimento do Carrilho pro time do Inter bater.
1: Foi pouco inteligente o Carrilho, Ulisses, porque se ele não vai na bola, seria um escanteio pro Timão. Foi mal demais o peruano. O Inter, é claro, celebra os minutos que restam. O Matheus Cunha vai repor a bola em jogo.
4: É o futebol da Bandeirantes para você, torcedor brasileiro. 49 mais 6 minutos de jogo para você ligado no futebol da Bandeirantes. Se posiciona para sair jogando novamente o time do Inter. Vai bater na bola, Matheus Cunha, parte para a bola. Amanhã, Memphis se apresenta ao time do Corinthians, como disse o Ronaldo Giovanelli, trazendo a informação aqui na arena. Domínio do campo de ataque do lado da estátua de São Jorge, o Ronaldo falou. E domina o time do Corinthians, tenta descer com o Bidu, já cansadaço, mas ele joga demais e se
0: menino. Ele prende Bidu, vai para fintar para jogar pelo setor de direita. Tenta o toque de bola. Ranieri ganha lateral o time do Corinthians. Lateral para o time corintiano bater. Bidu já vem para a cobrança de lateral para o time do Corinthians. Você ligado no futebol da Bandeirantes. Ele bate a lateral. Ranieri. Ranieri domina pelo comando de ataque. Vem para o toque de bola contigo no setor intermediário. Já domina mais 4 minutos de jogo. O Corinthians tenta o gol para levar o jogo para os pênaltis. O Inter vai se classificando. A abertura vem pelo setor de esquerda. Bidu. Ele vai para o cruzado. Bateu o cruzado. A bola vai embora para a linha de fundo. Vem para tirar. Bruno Gomes põe para fora. Escanteio para o time do Corinthians. Escanteio para o Timão. Vai para cima o Corinthians em busca do gol. A fiel torcida no arredo pé aqui da arena. Se posiciona. Vem para a cobrança o time do Corinthians. Levantamento na boca do gol. Bidu para a cobrança de escanteio. Partiu para a bola. Bateu na primeira trave. Tira a zaga. Afasta. Corta o perigo dali. É lateral para o time do Corinthians. Tentar ser jogando. Se posiciona para a cobrança novamente. Bidu. Ele vem bater lateral para o time do Corinthians. Pedro Raul pediu dentro da grande área. Ele não bate. Domina Bidu. Agora sim vai para bater para Pedro Raul. Pedro Raul subiu de cabeça. Tentou ganhar o lance. A bola volta no meio. Dominou. Recolheu. Bateu pro gol. Dieguinho. O goleirão saiu no soco. Tira. Dali afasta. A bola volta para Gustavo Henrique. Gustavo Henrique prende para Mateuzinho. Mateuzinho dominou. Deu bola para Ranieri na direita. Cruzou. Levantou na boca do gol. Lingard. Mole demais. Perde na dividida de corpo. Vem pro toque de bola. Carrilho. Ele tenta ganhar pro time do Corinthians. Ganhou. Mas o árbitro, que não marcou nenhuma falta dessa no jogo, marcou agora.
1: E o Maripan já celebra com o Matheus Cunha, goleiro que aproveita para tomar uma água agora. Sem pressa o Internacional, os dois bancos, todos de pé. Minutos finais valem a vaga nas quartas da Copa do Brasil.
0: Restando 3 minutos para terminar o jogo, se posiciona para bater novamente. Matheus Cunha sai lá do gol para bater. Falta para o time do Internacional. O Inter vai se classificando para as quartas de final da Copa do Brasil, 2-1. Se posiciona para a cobrança. O árbitro deixa ele fazer o que ele quer. Se posiciona, partiu Matheus Cunha na bola. Bateu, tentou levantamento para o comando de ataque. Vem para subir a ala, deixou quicar. Hugo sai para pegar para o time do Corinthians. Ele tenta ligar a jogada, liga do campo de defesa. Recolhe, sai jogando novamente no toque de bola curtinho. Recolhe Matheus Pereira para o time do Corinthians. Inverte a jogada para Dieguinho. Dieguinho prende para o time do Corinthians. Bernabé vem, roubou Bernabé, partiu para o Inter, prendeu pela direita, cruzou entrada da grande área. Alejandro abriu, soltou para trás, vai sair o gol do Inter, bateu para fora. Linha de fundo, Bruno Gomes perdeu a chance do gol. Hugo bate o tiro de meta rapidamente, a bola volta no toque de bola, recolhe o time do Corinthians com Pedro Raul. Ele fica pedindo a falta, a bola volta. Último minuto de jogo, já domina no toque de bola, recolhe o Hugo para ser o jogador para o time do Corinthians. Ele parte para a bola, bate, tenta o levantamento para Gustavo Henrique, tentou escapar da marcação, foi seguro, puxado, houve a falta, o árbitro mandou seguir. A bola volta no toque de bola, já recolhe Alan. Alan tenta ganhar para o time do Corinthians, protege, domina, recolhe pelo seu campo de defesa. Alex fica, Alan parte com a bola dominada pelo comando de retaguarda. Ele vai para a finta, vai tentar o toque de bola, soltou para Dieguinho. Dieguinho domina para o time do Corinthians, vem para a finta, volta para Alan. Alan ganha para o time corintiano, vem levantamento para dentro da grande área, partiu para a bola, levantou para Gustavo Henrique, matou no peito Lingard. E o Bandeira tá marcando impedimento, mas o Lingard, eu vou dizer para você, cara, ele não participa do jogo, esse cara tem problema. Gustavo Henrique matou a bola para ele entrar e fazer o gol, ele ficou olhando. Fabiani.
1: Foi esquisito o lance, Ulisses, porque a bola ficou pingando pro Lingard, se apresentando para ele bater no gol, e mesmo assim parece que ficou com medo o inglês. Parece a última bola do jogo que vai repor o Matheus Cunha.
0: Se posiciona para repor, ele não bate o tiro de meta, o árbitro autoriza. Vai partir Matheus Cunha, partiu para a bola, correu, bateu. Ele levanta no comando de ataque, o árbitro consultou o seu cronômetro. Bola volta, voltaria com o time do Inter. Vem Alan, tentou tocar na bola, vem tirar a zaga corintiana. A bola volta pelo setor de direita, ganha a jogada curtinha. Matheus Pereira levanta no comando de ataque, Lingard não sobe, ergue o braço, o árbitro, é fim de jogo. O Inter está nas quartas de final da Copa do Brasil. O Corinthians eliminado na Bandeirantes. Quem vem é ele. Alô, alô, Ricardo Capriotti.
6: Alô, Ulisses, Colorado nas quartas, e o Corinthians dá adeus à Copa do Brasil. O atual campeão está fora, eliminado. Alô, Luiz Fabiani, fala aí, Fabiani.
1: Muita festa da torcida colorada, é claro, aqui em Itaquera, Capri, mas destacar também o ato da torcida do Corinthians em solidariedade. Vamos ouvir. Então o grito da torcida do Corinthians em Itaquera, é claro, insatisfeita com a campanha da equipe, eliminada depois de duas qualificatórias, cai para o Internacional no placar agregado de 3-2. O Timão agora volta suas atenções para o jogo contra o Bragantino no final de semana, e claro, Capri, será tema com Fernando Diniz. quando que Memphis Depay voltará a jogar. Ele está nos camarotes por aqui, talvez apareça no vestiário de Itaquera. Quando o Memphis Depay voltará, certamente fez falta.
6: Pô, Memphis vai resolver esse time do Corinthians fraco. Jogo péssimo do Corinthians. Péssimo. Patético. Patético. O que o Fernando Diniz está reclamando com o árbitro lá? Ô, Fernando Diniz, você tá de brincadeira, não é? Esse time é patético, tá reclamando da arbitragem ainda. Time de Pedro Raul. Tá de brincadeira. Vai consertar o seu time. Daqui a pouco eu vou falar de arbitragem, mas tá de brincadeira. Fernando Diniz tá de brincadeira reclamar da arbitragem. O time não faz nada, não joga bola e ele vai lá reclamar com o árbitro. Será que o árbitro ia fazer o Corinthians ganhar hoje? Que vexame, que vergonha. Bom, é o seguinte, ó. Vamos pro apito final, vamos falar dessa classificação do Colorado, a eliminação do Corinthians. Vem aí o melhor pós-jogo do Rádio Esportivo do Brasil, mas antes vamos escolher o melhor em campo, o craque Bandeirantes de Corinthians 2, Internacional 1. Venceu, mas não levou. Vamos lá, Michel Lopes.
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6: E aí, Ronaldão, quem foi o melhor em campo, Ronaldo?
3: Mais uma vez pra mim, como foi lá no Sul e aqui, Mercado. Mercado, o time do Inter é limitadíssimo, é um time ruim. Mas tem um cara que organiza, que chama todo mundo pro jogo, que faz o jogo acontecer, que mata o jogo, apita junto com o juiz, ele faz de tudo. 40 anos tem essa criança e uma vitalidade como poucos. Então, para mim, Mercado nos dois jogos, Capri.
6: Mercado é o voto do Ronaldão. E para você, Pretzel?
2: Mercado, um gigante, né? Um cara de 39 para 40 anos, sanguíneo, vai com tudo em todas as divididas. Ele fez um jogo defensivamente quase perfeito. O Ronaldo tem razão, o time do Inter é limitadíssimo, mas, por incrível que pareça, passa pelo Corinthians. Vai para as quartas de final e vai para o sorteio agora. Vitória passa, Inter passa. Nós temos 7 campeões da Copa do Brasil e o Vitória é um intruso, mas que passou muito bem sobre o Atlético, vencendo por 4-0. Então, meu caro Capri, terça-feira temos sorteio. Já vou te dar meu palpite aqui. Palmeiras e Vitória, porque o Palmeiras é largo para chuchu. Palmeiras é que vai pegar o Vitória.
6: Tá bom, na terça-feira a gente vai acompanhar esse sorteio certamente e falar mais a respeito disso. Bom, vem aí o apito final. Atenção, torcedor corintiano, no apito final com o Ronaldo Giovanelli, com o Alexandre Pretzel, com todo o nosso time, o Luiz Fabiani, ouvindo o Fernando Diniz, a gente vai tentar explicar para você aí o que aconteceu, né? Como foi que o Corinthians, nada bem da verdade, que ele foi eliminado lá no primeiro jogo, né? Quando perdeu por 2-0 lá em Porto Alegre. Aquela derrota lá foi determinante. Mas nos dois jogos, né, o Corinthians deixou a desejar, nas duas partidas. Hoje também, futebol muito aquém de quem que quer conquistar um título importante como é o da Copa do Brasil, com essa bolinha aí. Claro que o Yuri Alberto faz falta, tivesse o Memphis seria talvez um outro jogo, uma outra história, mas mesmo assim o Corinthians perdeu na primeira partida por 2-0, hoje o golzinho ali que acabou salvando o Internacional e a classificação do Colorado às quartas da Copa do Brasil. Vem aí o apito final, vamos falar muito mais e Corinthians 2, Inter 1, não saiam daí, vamos juntos, até já!
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1: A Copa do Mundo Feminina de 2027, que será disputada no Brasil, já desperta grande interesse dentro e fora do país. Segundo a FIFA, mais de 730 mil pessoas já se cadastraram para a compra de ingressos, sendo metade de brasileiros e metade de torcedores estrangeiros. A maior procura vem de países como México, Estados Unidos, Argentina e Colômbia. A expectativa da organização é superar o público da última edição em 2023, que reuniu mais de 2 milhões de torcedores nos estádios. A FIFA também destaca que o Brasil tem uma vantagem importante. Os estádios são maiores e têm capacidade média para cerca de 57 mil torcedores. A meta é lotar as arenas e deixar como legado a consolidação do futebol feminino nos principais estádios do país. 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
4: 11 horas e 4 minutos.

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5: 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A CBF prepara uma mudança importante para o futuro do futebol brasileiro. A entidade lançou um programa de formação para jogadores das categorias de base, com cursos online sobre educação financeira, meio ambiente, autoconhecimento e combate ao racismo. A ideia é que a capacitação tenha duração de 2 anos e possa, no futuro, até se tornar obrigatória para a estreia dos atletas no profissional. A iniciativa surge diante de um dado preocupante. Dos cerca de 40 mil jovens que atuam nas categorias de base do país, menos de 3% conseguem viver do futebol como profissionais. Enquanto isso, o Ceará também inova na formação de talentos. O clube lançou o projeto Formando Dribladores, que busca resgatar a criatividade e a ousadia do futebol brasileiro, tendo como inspiração craques como Ronaldinho Gaúcho e Neymar. A proposta é estimular o drible, o enfrentamento individual e a tomada de decisão desde as categorias de base. Por aqui, Cido Gameiro, e a qualquer momento tem mais futebol no Torcida Brasil.
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1: Meia-noite e um minuto.

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0: abraço, Hudson.
1: Edson Hudson. Segura, amigos.
2: Bruno, fala, Edson.
3: Já teve amor de ping-pong na sua vida?
2: Mas eu vou contar a minha história pra você.
3: Esse amor de ping-pong.

0: Oi.
1: Aconteceu a mesma história comigo.
2: Ah, você tá brincando?
1: Eu não lembro. Que mulher maravilhosa.
0: Não, você é a gente, bicho.

0: teus amores de uniforme, meu Deus é bom.
1: Ô, amigos! Obrigado, Edson Hudson!
2: Parabéns! Fiquem com Deus, valeu!
0: Valeu!
3: Obrigado, meninos!

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1: Uma hora e 3 minutos.

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1: Duas horas em ponto.

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2: Três horas e um minuto.
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1: Quatro horas e 3 minutos. 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

0: meus queridos amigos, essa pessoa que eu vou chamar agora é uma das vozes mais importantes, talvez, da Jovem Guarda, Paulo César Barros!
1: Boa noite, gente. Isso aqui é uma noite de festa, gente. Vamos lá.

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2: 5 horas em ponto.
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6: O Supremo Tribunal Federal decidiu que pessoas com deficiência mental leve e com transtorno do espectro autista nível 1 também têm direito a comprar veículos com benefícios fiscais. Os ministros consideram inconstitucional o trecho da lei que limitava o benefício apenas a casos moderados e graves. Para o STF, não é possível fazer distinção automática com base na intensidade da deficiência. A decisão determina que cada pedido seja analisado individualmente, conforme os critérios previstos em lei. Segundo dados do mapa Autismo Brasil, cerca de 12.600 pessoas com autismo nível 1 podem ser beneficiadas pela medida.
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0: Obrigado, Senhor, por mais um dia de vida. Obrigado, Senhor, pela saúde. Obrigado, Senhor, por mais um programa na 107. Hoje é sexta-feira, 7 de agosto de 2026. Bom dia, meus amigos, minhas amigas. Uma ótima e abençoada manhã de sexta-feira. Que Deus leve paz, amor, saúde e alegria a toda a família. Louvemos ao Senhor, porque Ele é bom. Louvemos ao Senhor, porque é bom estar com vida. Se dirigir, não beba. Se beber, não dirija. Preserve a vida, porque a vida é um dom de Deus. E lembre-se, amigo, sempre atrai uma bola a uma criança. No pique, no carinho, na alegria do programa do Zé da Boia, estamos chegando. Iremos com vocês até às 8, nesta sexta-feira, 7 de agosto de 2026. No pique, no carinho, na alegria do programa do Zé da Boia. O Gilberto Taxista já está com a gente, viu, primo? Bom dia. Te desejo um dia abençoado. Ótima sexta-feira. Bom dia, bom dia. O Marco Antônio, o padeiro da padaria do Bosque, já está nas modas, que não sai da moda. Grande padeiro aí da padaria do Bosque, nosso amigo Marcão. Também bom dia, Zé. Sextou. Toca a música, meu reino encantado. Manda para todos os ouvintes da Ponte Alta e Pinhão do Borba. É o Darcy do Mariáurea. Também o Paulo Beraldo. Oi, bom dia, Zé da Boia. Bom programa, amigão. Louvemos ao Senhor porque ele é bom. Louvemos ao Senhor porque é bom estar com vida. Paulo Beraldo, a Ana Lúcia, a esposa, Gisele, a Camila. E lá na Pensilvânia, prima. A Laura, o Lucas, a Sofia, os netinhos do Paulo. E também o Tagranete e a Paulana. A toda a família, as bênçãos de Deus nessa sexta-feira. Bom dia, Zé da Boia. Aqui é o Marcão do Campo Alegre. Que Deus abençoe seu dia. Amém. Grande Marcão. Marcão não, é o Marião. Não é o Marcão. É o Marião do Campo Alegre, prima. Que está ligadinho com a gente. Um abraço, uma ótima manhã de sexta-feira para toda a família. Nosso amigo Marião do Campo Alegre. E também, bom dia. Que a luz divina nos ilumine e a paz faça parte do nosso dia. Amém. É o Joaquim, gerentão do supermercado de Celso, prima, tá no pique, no carinho, na alegria do programa da Boia. Bom dia, feliz sexta-feira. Joaquim, tá tudo certo aí? Ganhamos ontem, 2-1, ganhamos ontem, hein, Joaquim? É, torci pro Coringão ontem e ganhou o jogo, ah, que beleza. 5 horas, 5 minutos em Pindo da Manhangaba, 5:05, começando mais um programa do Zé da Boia, churrascaria, restaurante Minuano, hoje sexta-feira, cara, o quê? 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Tá lá o Mineiro, o Lelé, a Mara, o Carlão e o diretor proprietário Ari, ligadinho no programa do Zé da Boia. No pique, no carinho, na alegria do programa Zé da Boia, ô prima, bom dia, alegria, muita paz e saúde, né? O Gilberto, grande Gilberto taxista, nossos amigos do Bolante, obrigado pelo carinho, pela carona. Bom dia, Zé Cristina e Maurício do Araretama, estou de folga ouvindo o Zé da Boia. Obrigado, um beijo grande para você, uma ótima manhã de sexta-feira. Bom dia, Zé da Boia, aqui é o Amaury Godoy, Campo Alegre, bom trabalho, Deus abençoe seu dia e sua vida, amém. No pique, no carinho, na alegria do programa do Zé da Boia, começando o programa do Zé da Boia, nesta manhã gostosa de sexta-feira. Ô prima, vamos lá com a moda pro Darcy do Malha, que ele vai lá pros Correga Lavaiúna daqui a pouco. Isso. Então manda a moda pro homem aí. Isso, ele tá viajando, ele vai lá pros Correga Lavaiúna. Nosso amigo Darcy do Malha tá ligadinho, né, prima? Um abraço aí para todos vocês que estão no pique, no carinho, na alegria do programa do Zé da Boia. Enquanto não vem, prima, o Reino Encantado vem aí, Tião Carreiro e Pardinho, Encanto da Natureza. Em seguida, meu Reino Encantado. Bom dia, Pinda, bom dia, Vale. Olha a hora, 5 horas, 9 minutos em Pindamonhangaba. Hoje, previsão aí, daqui a pouco aí, para a região Vale Paraibana, litoral norte de São Paulo. Grande rajada de vento aí, então, tome cuidado vocês aí, viu, meus amigos, minhas amigas. Porque a previsão é que vem muito vento de novo na região Vale Paraibana e também na região litorânea norte de São Paulo.
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0: 5:13.
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0: 5:17.
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0: 5:21.
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3: no pique, calma aí, gordo. No pique, no carinho, na alegria do programa do Zé da Boia, 5:22 em Pindamonhangaba. Ontem, pela Copa do Brasil, Corinthians 2, Internacional 1, e também Vitória da Bahia 4, Atlético Paranaense 0. Como o Vitória tinha perdido na ida de 2-0, ganhando de 4 na volta, classificou. E o Corinthians perdeu na ida de 2-0, ontem ganhou de 2-1 e não conseguiu a sua classificação para a próxima fase da Copa do Brasil. Tá aí então, os dois últimos classificados aí, o Vitória da Bahia e o Internacional. 5:22. A Loto Fácil teve dois ganhadores, cada um levando aí R$2 milhões para casa. E desse cada um não fui eu. Ô prima, e também a Mega Sena acumulou, indo a R$140 milhões para sábado. 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

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Põe uma moda nessa bagaça aí, prima. Ah, quem vai cantar agora é a Malu Gaiteira. Isso, é a última gineteada. Manda lá pro polaco. Pro Polaquim, em Farroupilha, no Rio Grande do Sul.

0: amigos, tudo bem com vocês?
1: Aqui quem tá aí, uma dona bacana, a última gineteada com Malu Gaiteira, nesta gostosa sexta-feira, 5:30 em Pindamonhangaba. Vamos com uma moda, mas antes vamos dar um alô pro pessoal que tá mandando o zap aí nessa sexta-feira, prima. Quem mandou aqui? O Ricardo no Santa Cecília. Bom dia. Bom dia, Ricardo. Obrigado pelo carinho, pela audiência no Santa Cecília. Todo dia ouvindo a gente, o nosso amigo Ricardo. Bom dia, Zé da Boia. Uma música para a esposa Roberta, para Jaqueline, seu Antônio, Gasparinho, Juarez da Guarda, a dona Rosário, João Batista, minha irmã Maria, seu Joaquim, a dona Maria. É o Mário no Vila Rica. Bom dia, Zé da Boia. Deus abençoe sempre. Abraço. Grande Diniz está ligadinho com a gente. Prima, um abraço aí, Diniz. Obrigado pelo carinho, pela audiência. Bom dia, um ótimo final de semana. É a Jaqueline ligada com a gente. Também o seu Antônio Cesarino no lar, irmã Terezinha. A prima está lá, a Ana, a irmã, e o Sérgio em Guaratinguetá. Também o Daniel, o Oliveira.

0: O que, primo, que Jaguaribe, né? São Vicente, Chiquinho Espousino, Bicentenário, todos no lar e São Vicente de Paulo. Um abraço e uma ótima manhã para vocês, meus amigos, minhas amigas dos lares aí. Uma ótima, abençoada manhã de sexta-feira. Um dia e final de semana abençoado na sombra do Altíssimo Deus. É o Fu e a Sandra do Bosque da Princesa. Bom dia, bom dia. Bom dia, Eunice no Goiabal. Bom dia, meu amigo Zé da Boia, Alcides do Maricato. É uma ótima sexta-feira abençoada para você. Nossa Senhora Aparecida te abençoe sempre. Um grande abraço. É o Sidney do Maricá, prima. O pai da Raíssa e da Yasmin, que fizeram aniversário essa semana. Que Deus proteja toda a família. No pique, no carinho, na alegria do programa do Zé da Boia. Ah, vamos com uma moda aqui, prima? Então vamos, vai entrar a propaganda da emissora em seguida. Aí vem a moda.
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3: Um relatório da Controladoria Geral da União aponta que as chamadas emendas PIX podem gerar gastos mais altos aos cofres públicos em comparação com as compras centralizadas pelo governo federal. A auditoria analisou mais de 3 mil aquisições de máquinas, como retroescavadeiras, motoniveladoras e tratores, e concluiu que a fragmentação das compras reduz a eficiência e aumenta os custos. Segundo o documento, a centralização das aquisições pelos ministérios poderia gerar uma economia de até 25%, além de garantir mais transparência e melhor controle dos recursos. O relatório foi encaminhado ao Supremo Tribunal Federal e ressalta que não questiona a legalidade das emendas parlamentares, mas alerta sobre os impactos da forma como esses recursos vêm sendo executados.
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0: 5:38.
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0: 5:43.
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0: 5:47.
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0: 5:51.
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4: No pique, no carinho, na alegria do programa do Zé da Boia. Olha a hora, 5:52 em Pinda. Amanhã acaba 5:52. Vamos lá, prima. Quem tá aqui? O Birajara Miguel de Melo. Bom dia, Zé da Boia. Zé, não vê falar mais de mãe. É, com certeza. Agora não fala mais mãe, viu? É, como é que fala? Tem um nome que falam agora. Nem fala mais mãe. Progenitora, né? Uma coisa assim. É, eles mudaram até o nome de mãe. Ô, prima, o Miguel tá com a gente, viu? Bom dia, Zé da Bahia. Toca uma moda aí. Do trio Parada Dura. Manda pro Zé Vermelho. Acabamos de tocar aí. Chinac. O Zé Vermelho e o tio Chicão estão ligados com a gente. Bom dia. Carlos Alberto Maradona. Bom dia, Zé da Bahia. Que Deus maravilhoso nos abençoe. Amém. Mãe aí de Guaratinguetá. Também lá nos Estados Unidos, o Bruno, a Lisa e o Luquinha. E no Canadá, a Thaís, o Marcelo, a Cararinha e o Oliver, a família Maradona, uma ótima manhã de sexta-feira. Bom dia, Zé. Ótimo final de semana. Feliz sexta-feira. O Joaquim, gerentão do supermercado Excelso, indo pro trabalho. O prima, bom dia. Gostaria de ouvir a música credencial com o Rick Renner. Obrigado, Zé. Quem pediu é a Ana Salles, prima. Ô, Ana, você me desculpa, mas essa moda não entra na nossa programação. Porque se tocar uma desse naipe aí, as pessoas vão pedir mais e aí a gente tem que tocar para todo mundo. Então, essa moda não entra na nossa programação. Obrigado pelo carinho, pela audiência. A Ana e o Sérgio em Guaratinguetá, irmã da Jaque Cunhado, bom dia. O Beto Cutuco está com a gente também. Bom dia, obrigado pelo carinho, pela audiência. O Wagner da Conceição, o Vaguinho da Mombaça, está no pique, no carinho, na alegria do programa Zé da Boia. Bom final de semana para vocês aí. Obrigado pelo carinho, pela audiência na nossa programação.
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4: E esse caboclo ainda quer ser governador de São Paulo. É brincadeira, né? Só faz do povo de São Paulo votar nessa desgraça aí. No pique, no carinho, na alegria do programa do Zé da Boia, manhã gostosa de sexta-feira. Ô, prima, o pessoal tem que sofrer mesmo, né? Você viu lá em São Paulo ontem, anteontem, né? É, terça e quarta, a baderna que o sindicato fizeram lá com o negócio de ônibus e metrô todo lá, um sofrimento danado pro povo da capital paulista. Filas e mais filas para pegar ônibus, o ônibus igual uma lata de sardinha. Tudo isso vem do pessoal da canhota. É do PT, é do PSOL, PDT, PCdoB. Eles não falam Partido Comunista do Brasil, né? É PCdoB, para enganar você, eleitor. Porque o Partido Comunista é o mesmo que manda lá na China, que manda lá na Coreia do Norte e em outros países aí pro mundo afora. É Partido Comunista Brasileiro, não tem nada a ver com PCdoB. Eles põem PCdoB para enganar o povo. Então, esse pessoal é que faz essa baderna aí. E em São Paulo, toda eleição, a canhota ganha lá em São Paulo. Então, bem feito pro povo da capital. Tem que se ferrar mesmo. Continue votando na canhota, vocês continuem andando em ônibus igual lata de sardinha. Bem feito. Relaxa, faz um L e chora. 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No Pique, no Carinho, na Alegria, o Dirceu do Presídio, a dona Arlete, bom dia, cliente da Padaria do Bosque, prima. 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No Pique, no Carinho, na Alegria do programa do Zé da Boia, prima, agora nós dá uma pausa com a moda sertaneja, para que possamos receber as bênçãos de Deus Todo-Poderoso nesta manhã gostosa de sexta-feira. Que Deus leve paz, amor, saúde e alegria a toda a família. Louvemos ao Senhor porque Ele é bom. Louvemos ao Senhor porque é bom estar com vida. Se dirigir, não beba, se beber, não dirija, preserve a vida, porque a vida é um dom de Deus. E lembre-se, sempre atrás de uma bola há uma criança. Ô prima, coloca aí o copinho de água lá do rádio para receber as bênçãos de Deus Todo-Poderoso nesta manhã de sexta-feira. O Diogo Lucas e a Cristina no Bosque da Princesa, o Baiano no Feital, Francisco Espolzino, Vicente Jaguaribe, o Daniel Oliveira, no Lar São Vicente de Paula, Trigo e a Dona Ivone, o Coronel Gilberto de Carvalho e a Professora Isis, Irineu, a Nilceia, a Ana Cecília, o Pedro, o Zé da Barge e a Carolina, no Pesque Truta, Ribeirão Grande, Maria Aparecida e Família no Andrade, Dr. Rafael Banola e a Arleta, Joel e Família no Goiabal, Eunice também, família no Goiabol, a prima Eugênia e família lá no Ouro Verde, a dona Celi, o Filipinho César, Vanessa, Filipinho Neto, Bisneto, Miriam e família no Parque das Nações, Chicão César, o pai da Maria Grande Santista, Maria Eduarda César, Meire César e família, Zé Maria e família no Jardim Loíno, Antônio Bode e a esposa Carla, no Santana, Flávia Cristina no Andrade, a Mauri Godoy e família, André Beraldo e família, Rosângela Miré e família no Santana, também Hernani Martins em Pouso Alegre, Luiz Carlos Café e família na Boa Vista, a Fátima Jonas, a Carol no Bosque da Princesa, o Flavinha, a Mãe Maria, Santo Antônio de Pinhal, o Zizo, a Quita Vilma, o Daniel, a Josana, a Ana Lívia, a Giovana, o João Traninha, a Márcia, o Dino, todo o povo da Ponte Alta, o Jaime e o Pink Floyd no Mandu, Cida e família no Cidade Jardim, Áurea, mãe, filha e o Silvinho, Mané Gregório, Luiz Gregório, Zezão Gregório e Dona Isabel, Neuza Gregório e família, Dirceu do Presídio e família, Felipe Atleta e família, Samuel Pintor e família, João Grandão e família, João Barbuda, Anúbia, Vilminha Pai, na Jomar e Piscina, Benedita Godói e família, Rosana Monteiro e família, Jair Rodrigues e família no assentamento de Tremembé, Jairzão e família no Alto do Cardoso, família Tórquio, a Sueli, o Lio, Zé Fernando, Vó Rosa e família, José Maria e família no Azereito. Também está com a gente, prima. A Márcia Cardoso e o filho Cristiano no Goiabal. O Nelson Felipe e família. Ana Cláudia e família. Benedito Gomes e família no Vila Rica. O Luciano Matheus e família na Crispim. A Bidianinha, mãe Maria no Xangri-Lá. Dona Lúcia Unai na Água Preta. O Jonas e o Nenê Perninha no Vila Cuia. Jaqueline e família. A Patrícia, Carol, a Priscila, Manu, Pedro Tiririca, a Vera Índia do Santana e o Pelé, João Ribeiro e família no Santana, também Joaquim Serralheiro e família no Andrade, Paulo Beraldo e família, Hidalgina e família, Alexandra e família na Vila São Paulo, a Belcidora lá no Vila Rica, Dalva Cruz e família, também o Igor, a esposa Júlia, o Julinha, a Dona Virgínia, a Sônia, a Paula, a Tetê, a Juliana, o Josi, o Marcelo, o São Gonçalo e o Itoche na Fazenda Floresta. Lucimar Rodrigues, o Floriano no Piracoma, também está com a gente aqui na nossa oração da manhã. O Paulo Simões e família, o João Arruda e a Maria Eloína, também com a gente, prima, a Bernarda Moraes e o José Carlos na Bom Sucesso, a Denil e família no Nova Esperança, a Ana e o Sérgio em Guaratinguetá, Jordelino e Heloína no Jardim Heloína, Jardim Heloína não, primo, no bairro das Campinas, Jordelino e Heloína no bairro das Campinas, Huck e família Moreira César, a dona Matilde Jadel no São Benedito, Jesus e família na Mombaça, Carlos e família no Parque São Domingo, Morel Júnior e família no Parque São Domingo, Dona Edna, a Palmeirense em Tremembé, Cobertor e Família no Malháulia, Maurinho na Fazenda Canegais e Família, Tobias e Família no Xangri-Lá, seu Ditinho Congueiro e Família, a Ana, o Carlão lá em Tremembé, João Pedro e Família, Patrícia Custódio e Família, também o Sidney, o pai da Raíssa no Maricá e Família, é o Paulo Beraldo e Família, Angela Maria no Parque das Nações, Bruno Cirino e Alice Monteiro no Maricá, Tadeu e Elza no Andrade, Tadeu e Margarete no Mariáurea, Cabeça e Família no Taubaté, Eliane e Família no Cidade Jardim, Dona Marisa e toda a família na Quadra Coberta. Também está com a gente aqui a Dona Elaide no Paraguai e Família, Paulo, a Lúcia, a Dani e a Simone no Xangri-Lá, Polaco, Polaquim, Farroupilha, Sônia Guiara e Família, Joaquim e Sandra na Boa Vista, Tonho, a Laura, a Vanessa e o André da Caíra em Taubaté, o Janaína e Família, o Luiz Carlos e Dona Esmerinda no Vila Rica, o Bento e Família no Maricá, o Marcelo, a Karina e a Tia Inês no Alto Cardoso, o Paulo, a Dona Ana na Cidade Nova, Lúcia de Fátima e Família, Maria Wanda e Família no Santana, Marco Antônio Torquato e Família, o Sidão e a Célia na Alcoa, o Daíro Alvarenga em Tremembé, a Regina e Família na Alcoa, Berto e Família na Alcoa, Bruna e o Arthur na Alcoa, também a Rita Solange no Feital, Benedito e Família na Vila São Benedito, Sérgio Garcia e Família lá no Lessa. Também está com a gente, prima, os nossos amigos, a Carmen Lúcia e o Ariel no Mombaça, o João Barbosa Siqueira e Família, o João Bosco e Família, o João de Souza e Família, o André, o Guizão, a Vaninha e o Davi na Vila São Benedito, Henrique Sebastião no IP2, também com a gente na oração, Fortunato da Neuza no Maricá, Wagner da Conceição e Família na Mombaça, Maria Alza Cardoso, Felipe e Família, a Maria Dona Diva, o Casal Carel, Gustavo Mosquito, Rogerinha, Dona Marina, Luiz Demeto e Família, Matheus Santiago e Família, seu Cido, Alex Januário e o João Miguel no Bom Sucesso, Isabela e Família no Crispim, o Birajara e Família, a Fátima e o Luciano no Mariáurea, Beto Cutuca e Família, Dona Maria Tereza de Freitas e Família, a Gina Gonçalves, a Alice e o Percival e o Brai no Feital, Zé Luiz e a Lúcia no Jardim Resende, o Laura e a Dona Augusta no Centro, Márcio Carina Mombaça, Dona Isabel Família, Rosângela Família, Roseli e Família, seu Antônio e a Dona Idalina, Renato Boia e Família, Didi Pezão e Família, Dito Gordo e Terezinha, Carlos Couto e Família, Roselaine e Família, Gerelice e Rosângela no Vista Alegre. Também está com a gente aqui, prima, Maria Helena Schinack e Família, Valéria e o Geraldo Bocaiúva e Ribeirão Preto, Luiz Antônio e Família, Irineu Alves Paloma e Dona Conceição na Boa Vista, seu Zequinha e Dona Isabel, o Cleito, a Cláudia, o Davi, o Manuel, a Maria Eduarda, também a Fran, o Zezinho e a Maria na fábrica de Bloco Socorro, Cabral e Família na Fazenda São José, Alto do Piracuama, Matinho e Simone Campo do Jordão, Luiz Adriano, Rogério e Maria Fernanda no Xangri-Lá, a Dona Madalena, a Dona Tereza, a Dona Zezé no Jardim Imperial, Luiz Maciel, o Rei da Sucata na Cidade Nova, Dona Dolores no assentamento em Tremembé, Luiz Goró, Dona Catarina, Janaína Salum, a Dona Conceição, a Dama de Vermelho do Caçolira, Marcelinho Chupadedo, esposa Ana Ruth, Zé Galinha, esposa Maria, Capixaba e Família, Dona Alzira, mãe da Gatona Bonitona, Valdos Correio e Família, Balu e Família, Valdos Correio e Família, Carlão na Vila São Paulo, Almir Sambinha e Família, Ademir Sambinha e Família, Neguinho do Espetinho e a Dona Tereza, a mãe, Dona Maria Custódio, Tonho Santo, também Lúcia Vieira e Família no Cidade Jardim, a Valéria Beraldo e Família, Lucimara Bento Honorato e Família Moreira César e o Luiz Carlos Godoy e Família lá, meu prima, também no Araritama. A todos meus amigos, minhas amigas, uma ótima e abençoada manhã de sexta-feira. Logo após a propaganda, nossa oração da manhã.
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1: Um sistema da Vivo criado para bloquear ligações indesejadas virou alvo de uma disputa entre operadoras de telefonia e está sendo analisado pela Anatel. Segundo a Vivo, o serviço identifica e bloqueia chamadas em massa e possíveis fraudes antes que elas cheguem aos clientes. Já outras empresas afirmam que o sistema também tem impedido ligações legítimas, inclusive de hospitais, prefeituras e serviços essenciais. As reclamações apontam milhares de chamadas bloqueadas. A Anatel informou que analisa o caso e busca uma solução que garanta a proteção dos consumidores sem prejudicar a comunicação de serviços considerados legítimos.
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0: Vamos formar agora a grande corrente de fé, elevando o pensamento ao Supremo Criador, para que interceda com sua divina bondade em favor de todos que necessitam de alívio para os seus problemas através da oração. E agora, com o pensamento em Deus Todo-Poderoso, para que Ele receba nossas orações, oremos. Em nome dos anjos, dos santos e das almas, saudemos a Sagrada Família. Em nome do Pai, do Filho e do Espírito Santo.
1: Amém.
0: E neste momento, em que todos se ajoelham e saúdam Maria Santíssima. Ave Maria, cheia de graça, o Senhor é convosco. Bendita sois vós entre as mulheres, e bendito é o fruto do vosso ventre, Jesus.
2: Santa Maria, Mãe de Deus, rogai por nós, pecadores, agora e na hora da nossa morte. Amém.
0: Fazemos todos os

0: agora a todos aqueles que necessitam de uma graça. Rezamos neste momento a oração de São Francisco. Senhor, faça de mim um instrumento de sua paz. Onde existe o ódio,
1: que eu leve o amor.
0: Onde existe a discórdia,
1: que eu leve a união.
0: Onde existe o erro,
1: que eu leve a verdade.
0: Onde existe a dúvida,
1: que eu leve a fé.
0: Onde existe o desespero,
1: que eu leve a esperança.
0: Onde existe trevas,
1: que eu leve a luz.
0: E onde existe tristeza,
1: que eu leve a alegria.
0: Virgem Maria,
1: guarda-nos puros do pecado.
0: Ó Mãe de Deus,
1: abre os nossos corações quando nossos irmãos precisarem de nós.
0: Ó Mãe da Igreja,
1: faça que vivamos unidos e assim sejamos uns exemplos para que os outros também amem a seu Filho Jesus.
0: Ó Esposa de José,
1: conserve a paz e a união em nossa família.
0: Glória ao Pai, ao Filho e ao Espírito Santo.
1: Assim.

Ó Senhora Aparecida, eu renovo neste momento a minha consagração. Eu vos consagro os meus trabalhos, sofrimentos e alegrias, o meu corpo, a minha alma e toda a minha vida. Eu vos consagro a minha família. Ó Senhora Aparecida, livrai-nos de todo o mal, das doenças e do pecado. Abençoai as nossas famílias, nossos doentes, nossos velhinhos e as crianças. Abençoai a Santa Igreja. Abençoai a nossa paróquia e o nosso vigário. Ó Senhora Aparecida, lembrai-vos que sois a padroeira poderosa de nossa pátria. Ó Senhora Aparecida, bendito e sagrado coração, abençoai a nossa nação e pedimos de novo, olhai o nosso povo.

bênção da água. Deus eterno e todo-poderoso, que tendo escolhido a água, fonte de vida e pureza, para nos dar a graça batismal, fizestes também aparecer no rio Paraíba a imagem da Virgem Imaculada. Abençoai esta água e fazei que ela nos recorde nosso batismo, para que, purificados de nossas faltas, vivamos como cristãos, membros da vossa Igreja, e cheguemos um dia à vida eterna. Por Cristo nosso Senhor. Amém.

Maria Santíssima, que em vossa imagem milagrosa de Aparecida espalhais inúmeros benefícios sobre o Brasil. Eu, embora indigno de pertencer ao número dos vossos servos, mas desejando participar dos benefícios da vossa misericórdia, prostrado a vossos pés, consagro-vos o entendimento, para que sempre pense no amor que mereceis. Consagro-vos a língua, para que sempre vos louve e propague a vossa devoção. Consagro-vos o coração, para que depois de Deus vos ame sobre todas as coisas. Recebei-nos, ó Rainha incomparável, no ditoso número dos vossos servos. Acolhei-nos debaixo da vossa proteção. Socorrei-nos em nossas necessidades espirituais e temporais, e sobretudo na hora da nossa morte. Abençoai-nos, ó Mãe Celestial, e com vossa poderosa intercessão, fortalecei-nos em nossa fraqueza, a fim de que, servindo-vos fielmente nesta vida, possamos louvar-vos, amar-vos e render-vos graças no céu. Por toda a eternidade, assim seja.

0: pela intercessão de Nossa Senhora Aparecida, Rainha e Padroeira do Brasil, a bênção de Deus Onipotente, Pai, Filho e Espírito Santo, desça sobre vós e permaneça sempre. Amém.
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3: No pique, no carinho, na alegria do programa do Zé da Boia. Carma e Gorda, estamos abençoados para mais uma manhã de sexta-feira. Bom dia, meus amigos, minhas amigas. Obrigado pelo carinho, pela audiência. Olha a hora, olha a aula, 6h24, 6h24. Bom dia. Quem tá aqui com a gente, prima? A Lucimara Bento Honorato, em Moreira César. Bom dia, bom dia. Uma ótima e abençoada manhã para vocês. O Daíu Pessati no Santana. Bom dia, meu amigo Zé da Boia. Boa sexta-feira para todos nós. Amém. Também o Marcelo, a Karina e a tia Inês. Bom dia. Bom dia, Zé da Boia. Sou Antônio, pai do Zé Maria, de Moreira César. Estivemos onde? Com o Antônio, né, prima? E também o Zé Maria e a mãe. Estava ligadinho com a gente lá em Moreira César, onde estavam no mercado. Bom dia, Zé da Boia. Eu sou o José Maria. Se tiver sorteio, quero participar. Quero ouvir franguinho na panela. Ele quer comer franguinho na panela, prima. É o Zé Maria, o meu amiguinho especial. Bom dia, Denner Furtado. Que a paz esteja convosco. Amém. Também Valdir Santista. Bom dia, Zé da Boia. Bom dia, bom dia. Bom dia, Marlene Moacir de Taubaté. Bom dia, Zé da Boia. Estou ligado no seu programa. Desejo para você ouvir de uma sexta-feira abençoada. Marlene Moacir de Taubaté. Bom dia, Luiz Antônio Ferreira. Mora no Massaim. Bom dia, paz e bem. É o Newton Vinagro, o Zé Roberto, o Zé Bé, o sanfoneiro mais feliz da cidade. Ei, Zé Bé, esse não é fraco não, primo. Ah, e também tá lá o Laerte Paraguai, o Manjubinha. Tá lá o nosso amigo Adair, o Márcio. Um bom dia para vocês aí. Obrigado pelo carinho, pela audiência. E o Ademir Guilherme Espindol, estamos ligadinhos na programação. Ademir do Araritama, tá no pique, no carinho, na alegria do programa do Zé da Boia, nesta manhã gostosa de sexta-feira. Prima, ô prima, carma aí, social. Mulher, carma!
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0: Vai pro campo, vai fazer churrasco e não tá nem aí com a hora do Brasil? Relaxa, faz um L e chora. No pique, no carinho, na alegria do programa do Zé da Boia, nesta manhã gostosa de sexta-feira. O nosso amigo tá aqui, prima. É o Davi. Tá ligadinho com a gente. Ô, Davi, tá tudo certo aí, meu irmão? Ô, Zé da Boia, bom dia. Hoje o café atrasou pro meninão. Ah, ele fica impaciente quando o café não sai na hora certa. Ele gosta tudo na hora certinha, viu, Davi? Isso. Quantos bolos você pegou lá na padaria do Bosque? 10 bolos? Pegou 10 bolos, 4 pão com queijo, 5 pão com mortadela e assim por diante. O meninão gosta de ficar bem alimentado, viu, Davi? Isso. É o meninão Cazumbá. Tá ligado com a gente, filho do Dito Gordo e da Terezinha, e afilhado do Fu e da Sandra. Esse final de semana ele vai passar na casa do padrinho Fu e da madrinha Sandra, viu? Tá mandando avisar o Dito Gordo aí, o nosso amigo meninão Cazumbá, que vai passar o final de semana na casa do Fu e da Sandra, que são os padrinhos dele lá no Bosque. Afinal de contas, padrinho é o segundo pai, né, prima? Fu, cuida bem do menino amanhã aí. Um excelente abençoado dia. Bom dia. É aqui, o Zizo, a Kita, a Vilma, o Daniel, a Josana, a Ana Lívia, a Giovana, o Luca, o João Tranin, a Márcia, o Dino, todo ligado com a gente, viu, prima? Na Ponte Alta, bom dia. Bom dia lá pro Jaime e o Pink Floyd no Mandu. Bom dia também, prima, pros nossos amigos ligadinhos, a Maju. Tá indo pra escola já, Maju, Alana, no Castolira, ótima manhã pra vocês aí. Bom dia, Zé da Boia. Antônio, pai de Zé Maria de Moreira César. Escreva um textinho aí, ô Antônio. Aqui eu tô usando a internet e não dá pra ouvir você. Obrigado pelo carinho, pela audiência. Prima, vamos com moda bacana? Moda bacana, nesta manhã gostosa de sexta-feira. Jacó e Jacozinho canta pra você.
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5: Seis horas e 34.
6: No pique, no carinho, na alegria do programa do Zé da Boia, 6h34. Bom dia, meu amigo, minha amiga. Obrigado pelo carinho, pela audiência. Tá aqui a dona Ângela e o seu Sérgio lá no Mombaça. Bom, no Mombaça? Não, primo, tá lá no Lessa. Seu Sérgio e a dona Ângela Garcia, bom dia. Um bom dia também lá pro Antônio Benedito Alves, pai do Zé Maria de Moreira César. Também no Xangri-Lá, o Adrianinha, a mãe Maria, tá ligado com a gente nesta manhã gostosa de sexta-feira, sextou, demorou, mas sextou. Hoje, sexta-feira, 7 de agosto de 2026. 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Um abraço lá pro seu Zequinha, pro Cleito, pra Maria, pra Fran, pro Zezinho, toda a família Socorro. Uma ótima e abençoada manhã de sexta-feira. 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Ô, Lelé, ganhamos ontem, hein, Lelé? Eu falei pra você que o Coringão ganhava. Ah, que Coringão! Venceu ontem o Coringão, prima. Mas não levou. 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Um abraço lá pro Dudu, nosso amigo Adilson. A irmã Maria também ouve a gente, viu, prima? Um abraço aí pra Maria, irmã do Adilson. Ah, um abraço pro Guarani também. Ah, prima, o seu João e a dona Cidinha. Você conhece o seu João e a dona Cidinha? São sogro do Renato Parmerense, viu? Isso, um abraço. Um abraço também, prima, pro Zé Luca, também tá ligadinho com a gente, o Zé Mineiro, a dona Wanda, a turma bacana na fazenda ouvindo nós, o Zé Luca, a dona Wanda e o Zé Mineiro, bom dia. O Zé Mineiro também é o outro mineiro, prima, é lá da fazenda do Major Galvão. Um abraço pro senhor, viu, seu Zé? Um abraço grande aí. E também o Gonçalo José, no Castolira, prima. Toda a família ouvindo o programa Zé da Boia. O Gonçalo José, manda um dos filhos mandar o zap pra nós aqui. Mas não é possível um negócio desse. Ô, prima, mas que coisa, né? O que que é? Ah, prima, que tristeza, hein, prima? A véia que o trem matou morreu. Mas não é possível um negócio desse. A véia que o trem matou morreu. Mas que coisa!
7: É bastante a nossa alegria, né, canário?
8: É muito 50 lindo. Anos viajando.
6: Ô, prima, mas a véia que o trem matou morreu. Mas que coisa! Mas não é possível um negócio desse. O Berto chora. Ah, o Berto chora quando canta essa moda aí, viu? Também quem chora é o amigo Davi, viu, primo? O Davi, que trabalha lá no supermercado Excelsior, ele também, quando toca essa moda aí, a velha que o trem matou morreu, ele chora, prima. Que judiação. Morreu a velha que o trem matou. Seu Bento, morreu a véia que o trem matou, seu Bento!

0: disseram que brasileiro decora as coisas fácil, né? Vamos ver se o pessoal decorou.
1: Ah, é muito difícil.
0: Vamos ver.
1: Passarinho.
0: A velha que o trem matou. 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
2: Tá aí, prima, a véia que o trem matou morreu. Seu Bento, a véia que o trem matou morreu. Ah, quem tá com a gente aqui? O nosso amigo Fábio, manobrista lá do Zé Roberto, no sábado, domingo, né, prima? Um abraço pro Zé Roberto, pro Coxinha, pro Renan, pra Jaqueline e pra Juliana, que tá com Deus, um beijo grande. A Márcia Cardoso tá ligadinho com a gente no Goiabol. Tenha uma abençoada sexta-feira. Amém. Márcia Cardoso, bom dia. Bom dia para Dona Maria Balsac. Uma sexta-feira abençoada para todos nós. Bom final de semana. Amém. Dona Maria Balsac no Vila Rica. O André Urbano também está ligado com a gente lá no Crispim Prima. O Gaspar também está ligado com a gente. Bom dia. 6h43. No pique, no carinho, na alegria do programa do Zé da Boia. 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Ô, prima, 6h44, Kátia, tá tudo certo aí? Bom dia, Zé da Boia, Deus abençoe o nosso dia. Abraço pra Maria Balstac e a Márcia do Carlinhos. Kátia e Paquera, a mãe Geni, a Lala e o Edinho. Bom dia, bom dia, bom dia. Olha a hora, 6h44, não vá virar pro canto não, meu compadre. Ô, minha comadre, no Norte tem um programa que chama Levanta Veiaco. E você tá dormindo, vamos levantar, porque hoje é sexta-feira, é dia de pegar no batente, minha gente. 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Bom dia, seu Bento, mas não é possível um negócio desse. No pique, no carinho, na alegria do programa do Zé da Boia, O Jonatas da Van palmeirense. Como é que pode, prima, num país democrático como o nosso Brasil, um juiz de Suprema Corte reunir com o presidente, reunir com o presidente do Senado e um outro ministro na sua residência? Esse juiz é presidente do Supremo, prima. Não, o presidente do Supremo é o Fachin. Mas como que pode, prima, um juiz que tem tantas decisões aí contra governo, contra político, aí vai reunir com o presidente da República, com o presidente do Senado, que está até o pescoço envolvido em falcatruas, em processos, aí reúne com o homem lá, prima. Mas não é possível um negócio desse. 6h48, no pique do carinho, na alegria do programa da Boia. Zé Maria, meu amigo especial, vai comer o frango aí.

0: 6:52.
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0: 6:55.
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2: Prima, caima aí, caima aí. São 6:56. Ô, prima, tá chegando mais um caboclo aí pra você votar nele, viu? Você que gosta de bandido aí. José Dirceu, ele declara ao Tribunal Superior Eleitoral 4,1 milhão de real. 4.100.000 reais, né, prima? É, 4.100.000 reais. Você acredita, prima? Eu não acredito. Só do mensalão, quanto que esse homem pegou, prima? Esse pessoal roubaram bilhões e bilhões, aí vai declarar 4 milhões de real. Durma com um barulho desse. Tá aí, mais um bandido pra canhota eleger aí. Vamos ver de qual estado ele vai sair candidato a deputado, né, prima? Porque o pessoal agora é assim, a Simone Tebet nasceu lá no Mato Grosso do Sul e veio para São Paulo, agora dizendo que a paulista é candidata aí ao Senado. Povo paulista, tem que ter humildade, né, na hora de votar, viu, gente? Tem que saber em quem você vota, viu? É, você vai votar numa mulher que é lá do Mato Grosso, vem fazer política aqui em São Paulo, ela que acusou o Lula de ladrão, agora tá junto com o ladrão na cena do crime. Mas não é possível um negócio desse, no pique, no carinho, na alegria do programa do Zé da Boia. Qualquer coisa, relaxa, faz um L e chora, companheiro.

0: no Pique no Carinha, na Alegria do Programa Cidade da Boia. Nós já voltamos já.
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0: 7:08.
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0: 7:12.
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0: 7:16.
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0: 7:20.
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4: No pique, no carinho, na alegria do programa do Zé da Boia, 7:21 em Pindamonhangaba. Meus amigos, minhas amigas, olha a hora, 7:21. Hoje sextou, sexta-feira, 7 de agosto de 2026. Bom dia, amigo, bom dia, amiga. Obrigado pelo carinho, pela audiência. Bom dia, Vicente Romão. Tá ligado no programa do Zé da Boia. O Paulo Almeida, a Lúcia, a Dani, a Simone, o Gil, no Xangri-Lá. Daqui a pouco vai uma moda pra vocês aí. Alice, bom dia, Zé da Boia. Que Deus abençoe você. Nossa, Zé, já estou desconfiada já por causa desse pão com linguiça, mas não é possível um negócio desse. 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Também tá com a gente? Ah, tá com a gente? Os nossos amigos do Chaveiro Liberdade. O Laerte tá lá ligadinho com a gente, viu, prima? 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

Bom dia no Mercadinho do Tino. Bom dia, Zé. Estamos no Pique no Carinho, na Alegria. Manda um abraço pra galera aqui na escuta, em especial a Daiane Kibli, a Júlia, a Juliana, o Júlio, a Dona Cida, o seu Tino, o Josias, o Messias, o Valdir, o Luíro, Tubarão, o Gordo, Vitória, Bete e tu ouvinte da rádio da moda, das modas. Ah, é o Jonas, do Mercadinho do Tino. E o Tubarão tá aqui, que Deus abençoe. Amém. Grande Tubarão no Pique no Carinho, na Alegria do programa Zé da Boia. Boa sexta-feira para o senhor e todos os ouvintes, para todos nós. O Claudemir Palmeirense também está ligadinho com a gente. Bom dia, bom dia. A Márcio Carlinho está lá na. Está onde, prima? Está no Mombaça. Bom dia, Zé da Boia. Bom dia para Catinha e Paquera. Carlinho e Márcia. Bom dia, nossos amigos. Está ligado. Ô, primo. Prima, o negócio é o seguinte. Ganhamos ontem. Marinho Mecânico, eu falei para você, caboclo. Corinthians é Corinthians. E ferro na boneca. Ei, Coringão, que delícia. Ganhamos o jogo ontem, Marinho Mecânico. Ah, e tá vendendo saco de pancada. No pique, no carinho, na alegria do programa do Deus da Boia. Mas não é possível um negócio desse. Como eu torci pro meu Coringão. O meu Coringão faturou ontem. Que beleza. Bom dia, viu, Marinho? Um abraço pra você, viu? Ô, prima, o Davi, o Xuxa do Ouro Verde tá com a gente. Bom dia. Regina Célia, bom dia. Manda um bom dia aqui, Célia e meu gatão Chico, no Jardim Resende. A Célia e o gatão Chico, prima. Tá no pique, no carinho, na alegria do programa Zé da Boia. Bom dia, Zé. Tô ouvindo a rádio, hein? Tô feliz que o Coringão tomou fumo. Ô, mas não faz isso. O quê? Zé, tava lembrando aqui o dia que roubaram o seu alho na frente do Minuano. Bando de ladrão, filho da mãe, né? A Natália Lopes, prima. É a Natália gerentona lá do churrascaria e restaurante Minuano, prima. Puxa a foto dela aqui. Que gatona, hein? Ai, moezona bonitona. Tá com o filho lá, prima. A Natália é gerentona lá da churrascaria e restaurante Minuano. Ela tá lembrando aí quando roubaram o aio do Zé da Boia, né? Pessoal de ladrão, sem vergonha. Tá tudo certinho, Natália? Daqui a pouco já vai pro trampo, né? A Natália que é gerentona lá do supermercado, não. 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Ô, prima, não fala mal do meu Corinthians, prima. Não fala mal do meu Corinthians. O Adrianinho no Xangri-Lá. Esse daí é outro também que vive da bolsa preguiça, viu? É, esse daí relaxa, faz o L. Porque ele vive da bolsa preguiça. Essa maldita bolsa preguiça aí tá deixando o pessoal vagabundo, gente. O Brasil tem muito, mas muitos que vive só do Bolsa Família. Come um prato de feijão com farinha e bebe 2 litros de cachaça. Tá gordinho danado, tá gordinho danado. O nosso amigo, o Tubarão, ele bebe a cachaça dele, toma a cerveja dele, mas ele já tá aposentado, trabalhou a vida toda aí, né, prima? E o pessoal da Bolsa Preguiça, esse que é a desgraça do Brasil. 7h32, no pique, no carinho, na alegria, o coitado do Marinho Mecânico, prima. Mas não é possível, tá numa tristeza danada. Eu não sei por que o Marinho Mecânico tá triste. O Coringão ganhou ontem, é pra tá feliz, né, prima? Poxa! Se perde, fica triste. Se ganha, fica triste. Eu não entendo esse pessoal. Eu não entendo. Será o que aconteceu? Aí sim, Natália, você tá uma gatona lindona. Bom dia. Ah, o Adrianinho falou que trabalha na fábrica, prima. Ah, acho que faz 2 dias. No pique, no carinho, na alegria do programa do Zé da Boia.
Bom dia, meu amigo Zé da Boia, Henrique Sebastião, do IP2. Vai com

0: Lídia, bom trabalho para todos vocês aí. E bom cafezinho, obrigado. Ah, ele falou que faz 5 anos que trabalha na fábrica, primo. Você acredita? Mas nem a pau, Juvenal. 7h32.
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3: 7h33.
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0: Prima, calma aí, mulher. Vai devagar. Ô, prima, mas não é possível um negócio desse.
6: Ai, dessa vez eu vou ter que concordar com o Lula. Olha aí.
7: Quando vocês verem na televisão e vocês chegarem à conclusão que todo político é ladrão, ainda assim, não desanime. Entre vocês na política, porque o político honesto que vocês querem está dentro de vocês, não está dentro de mim.
0: Tá vendo, prima? O político honesto que você quer, companheiro, está dentro de você, não está dentro de mim. Não, não, não. Segundo o papai. Segundo o papai. 7h34, no pique, no carinho, na alegria do programa do Zé da Boia. Eu não quero saber quem morreu. Eu quero é chorar. Olha a hora, 7h34. Tá ligadinho com a gente? Os nossos amigos sempre, o Tubarão aí, no pique, no carinho, na alegria do programa do Zé da Boia. Ô, prima, vamos com moda. Vamos com moda. É de Paulo e Paulino. Nada mudou, prima? Ah, nada mudou até agora.

0: 7:38.
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0: 7:42.
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0: 7:45.
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2: 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No pique, no carinho, na alegria do programa do Zé da Boia. Bom dia, Pinda, bom dia, Vale.
3: Foi na casa de Alexandre de Moraes o jantar de reencontro entre o presidente Lula e o presidente do Congresso, Davi Alcolumbre. Ocorreu na noite de terça-feira, durou 3 horas. Em público, celebrou-se a ocasião como jogo zerado. E foram tratadas, também é o que se diz em público, pautas de relevância na agenda do Senado. Várias, sem dúvida, têm enorme peso, sobretudo na questão fiscal. Mas a principal dessas pautas é política, e não se fala muito disso em público. Lula, Moraes e Alcolumbre têm um problema em comum a resolver. São as investigações da Polícia Federal sobre o Banco Master, sobre o escândalo do INSS e sobre o filho do presidente. Numa das hipóteses, o que a polícia trouxer à pública, seja porque vazou, seja porque prosseguiu pelos canais formais, o que ela trouxer prejudica a campanha de Lula, as chances de Alcolumbre se reeleger presidente do Senado e a própria situação de Moraes dentro do Supremo. Mas a hipótese diretamente ligada ao que acontecer nas eleições, cujo melhor resultado nessas circunstâncias, para todos os envolvidos, seria a continuidade de Lula na presidência. O problema para os convivas desse jantar está nos fatos que eles controlam só em parte ou muito pouco. O mais abrangente desses fatos é o formidável choque entre legislativo e judiciário, que atores políticos individuais não conseguem mais dirigir, e é um choque que está piorando. Conflito que as eleições tendem, por sua vez, a agravar, devido à esperada eleição de uma maioria de centro-direita. Mais urgente é a questão das investigações da Polícia Federal. É outro ponto no qual Alcolumbre, Moraes e Lula...
2: Prima, caiu fora aí, mas não tem problema. Já um pouquinho aí, né, prima? Do presidente do Senado, o presidente Lula e o Alexandre de Moraes reunido na residência do ministro da Suprema Corte com outro ministro de Suprema Corte. Eles que daqui uns dias poderão julgar tanto o presidente do Senado como o presidente da República. Aí não é possível um negócio desse, né? Não é possível um negócio desse. 7:48 em Pindamonhangaba, no pique, no carinho, na alegria do programa do Zé da Boia. Já está chegando mais um final da nossa programação. Vamos fazer o tempero para entregar lá no, na Agropé de Caminho da Roça. Bom dia, Zé. Vai, Corinthians, não vai ter café. Ele está bravo, primo. Eu estou torcendo para o Corinthians. Nós ganhamos o jogo e ele está falando que eu não vou tomar café hoje na Agropé de Caminho da Roça. Mas não é possível um negócio desse. Ô, Orlando, é o Lelé, prima. Eu ajudei, torci, ganhamos o jogo ontem e agora vai negar o café hoje para mim. Mas não é possível um negócio desse. Torci para o Coringão até umas horas ontem. Que beleza, ganhamos o jogão ontem. Foi uma alegria para a fiel torcida. E ele agora não vai me dar café. Mas não é possível um negócio desse. Bom dia, Zé da Boia. Bom dia, o Aranha. Tá no pique, no carinho, na alegria do programa do Zé da Boia. 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O Prima, o Aranha tá com a gente. Aranha, tá tudo certo aí? Vem o aniversário do Aranha aí, a maior festa. Depois amanhã você manda o completo aí, viu, Aranha? Pra nós começar já a falar do aniversário do Aranha. Bom dia, Zé da Boia. Tatiane Ferreira, Vista Alegre, sextou. Sextou, Tatiane. Uma ótima e abençoada manhã pra você. Que Deus proteja toda a família. No pique, no carinho, na alegria do programa do Zé da Boia, meus amigos, minhas amigas, tá chegando a hora de ir embora. Mas nós é teimoso. Nós volta amanhã, se Deus permitir. Mas eu vou mandar uma moda aqui pro Christopher Miranda, prima. Tá ligadinho no programa do Zé da Boia, viu? Vamos mandar a última para ele, que tá no pique, no carinho, na alegria do programa do Zé da Boia. Um abraço, meus amigos, minhas amigas. Obrigado pelo carinho, pela audiência. Marcelo Santos chegando, programa Perfil, trazendo as notícias do Brasil e do mundo para você ficar bem informado. E não saia daqui, fique aqui, porque aqui é bom demais da conta. 107 FM. Que Deus leve paz, amor, saúde e alegria a toda a família. Louvemos ao Senhor porque Ele é bom. Louvemos ao Senhor porque é bom estar com vida. Se dirigir, não beba. Se beber, não dirija. Preserve a vida, porque a vida é um dom de Deus. E lembre-se, amigo, sempre atrás de uma bola há uma criança. Bom dia, Pinda. Bom dia, Vale. Quem é o último que mandou o zap aqui, prima? É a Lúcia Gramber, a Isabela, bom dia, Isabela, um beijo para vocês, viu? Lúcia e Isabela, que tenham uma ótima e abençoada manhã de sexta-feira. Eu volto às 17, se Deus quiser. Christopher Miranda, bom dia!

0: 7:54.
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7: Olá, muito bom dia, agora são 8:05, olha, 8:05, começando mais um programa Perfil na manhã desta sexta-feira, dia 7 de agosto de 2026. Daqui a pouquinho, a sua participação através do nosso WhatsApp 992245660. Participe, manda sua mensagem. Agora são 8:06, vamos ao nosso momento de fé.

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1: Bom dia a todos. Aqui quem vos fala é o pastor Ailton. Gostaria de trazer uma palavra do coração de Deus para o seu coração. Está registrada no Evangelho segundo escreveu João, capítulo de número 8, versículo de número 12, onde diz da seguinte forma: de novo lhes falava Jesus, dizendo: eu sou a luz do mundo. Quem me segue não andará nas trevas. Pelo contrário, terá a luz da vida. Jesus está dizendo aqui que quem quiser ir após ele, certamente será abençoado. Certamente vai ser uma pessoa separada, vai ser uma pessoa que vai assim estar trilhando pelo caminho da verdade. Será uma pessoa que estará tendo participação também no evangelho, na vida ativa da igreja, na vida ativa do seu irmão, porque quando você vai a Jesus, você não fica da mesma maneira, você tem uma transformação. Essa transformação, ela vai trazer na sua vida humildade, essa transformação vai trazer na sua vida também uma consagração na tua vida, porque você será uma pessoa consagrada a Deus. Então, seguir os passos de Jesus é seguir o caminho da verdade, seguir os passos de Jesus é seguir o caminho da vida. Quem vai após ele, certamente é abençoado. Às vezes você pode estar perguntando: ah, mas eu estou cheio de defeito, cheio disso, cheio daquilo, eu não posso ser uma pessoa de Jesus. Não, você pode sim. Você está assim, sempre nos braços do Senhor, sempre no olhar de Deus. Então Deus está pronto para te atender, pronto para te receber e pronto para te perdoar. Então siga os caminhos de Jesus, caminhe na presença do Senhor e certamente Deus vai aclarar, Deus vai trazer luz ao teu caminho. Deus abençoe a sua vida, Deus abençoe a sua casa, Deus abençoe a todos. Gostaria de aproveitar...

Olha, agora são 8h17, falar aqui do tempo, temperatura para esta sexta-feira, máxima de 27 graus, gente. Pouco mais quente hoje, né? Sol com muitas nuvens, período de céu nublado, com pancadas de chuva. Chove hoje, viu? A previsão é chuva hoje, máxima de 27 graus em Piramangaba. E também a previsão de tempo, né? Com alerta de ventos até 100 km por hora, o litoral cancela eventos e pescadores antecipam o retorno do mar. Porque a previsão lá é de vento forte no litoral norte, né?

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0: Bom dia, bons atendimentos. Agora são 8h38.
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6: Olha, agora são 8h49. Falar aqui, gente, falar do tempo e temperatura aqui, viu, gente? E a preocupação, né, que com essa mudança de tempo, né, com alerta para ventos, né, ventos de até 100 km por hora, Litoral Norte cancela eventos e pescadores antecipam retorno do mar. Então, a previsão de ventos de até 100 km por hora no Litoral Norte mudou a rotina dos moradores e trabalhadores da região. Entre elas, o cancelamento de aulas em Caraguatatuba, São Sebastião, eventos, antecipação do retorno de pescadores do continente, né, ao continente, né, porque estava no mar. Em Caraguatatuba, a prefeitura também cancelou eventos programados nas escolas, entre elas, comemorações Dia dos Pais, para reduzir os riscos durante o período de ventania. Pescadores em terra. No mar, a movimentação também mudou. Pescadores anteciparam o retorno ao continente e só devem voltar a atividades no domingo, quando a previsão indica melhora nas condições do tempo. Então, a frente fria, segundo os meteorologistas, né, a ventania será provocada pela passagem de uma frente fria e associada a um ciclone extratropical no oceano. A preocupação é reforçada pelos impactos registrados na última semana, né? O Litoral Norte teve rajadas de até 90 km por hora. Em São Sebastião, um barco de pesca afundou, um pescador de 58 anos morreu, né? Em Ubatuba, uma menina de 6 anos ficou gravemente ferida depois que a lancha que estava virou na praia de Itamambuca. Então há essa preocupação com relação à ventania, né, que pode ocorrer nessa parte de hoje no Litoral Norte de São Paulo. Agora são 8h51, deixa eu lembrar você, ouvinte 107, né? 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

0: Olha, agora são 9:09. Eu recebo a presença dele aqui, do vereador Gilson Nagrin, na manhã desta sexta-feira. Ô, Gilson, como passa rápido, hein, Gilson? Meu Deus,
1: Demais.
0: Bom dia,
1: Marcelo. Bom dia, Marcelo. Bom dia, ouvintes da Rádio 107 FM. Uma alegria estar com você de novo aqui, Marcelo.
0: Alegria foi o Santos Remo.
1: Você viu?
0: Ai, meu Deus.
1: Não, do céu, e aí as pessoas falaram, algumas pessoas falaram, Gilson, mas duas bolas na trave. Falei, mas semana passada o Santos também meteu duas bolas na trave.
0: Não, mas quem manda é bola
1: dentro da rede. É, lógico.
0: 10 bolas na trave. Quando foi o jogo? 1-0 pro adversário. Não tô nada.
1: E, e tanto que falam do Neymar, Neymar saiu do leilão dele, foi pra lá e passe, né, Marcelo? Que
0: é aquilo. Decide, né? Decide, né? Ai, meu Deus do céu.
1: Ontem tava um debate nas redes sociais assim, Santista, né? Só o Santista que eu tô falando, né? Não o Brasil inteiro, não.
0: Um rapaz falou assim, foi criticar o Neymar mesmo, falou assim, ó, deixa o Santista cuidar do Neymar.
1: Cuida sua vida, né? E aí, o lance que ele fez é o mesmo lance que ele faz quando ele pega a bola bem do lado, assim, chuta entre a perna do zagueiro, né? E ontem ele fez a mesma coisa, naquele jogo ele fez a mesma coisa, então...
0: Se cai no pé do outro é difícil, né?
1: Não, e o passe perfeito, na medida certa, então é coisa de craque mesmo, hein?
0: Verdade, eu concordo com o vereador.
1: É do tempo, Gilson, que a gente jogava bola, Marcelo.
0: Ai, meu, do tempo que o Dondon jogava no Andaraí, viu, Gilson? Ai, meu Deus do céu. Ô, Gilson, fala um pouquinho do seu trabalho na Câmara Municipal de Pindamonhangaba, né, que a gente tem retratado aqui toda semana, né, um trabalho voltado aí à população, né, e um trabalho direto, né, com convênios, inclusão. Vamos começar falando da inclusão, a principal bandeira do vereador Gilson, né? A sexta-feira passada, no dia 31, vivemos um momento histórico em Pindamonhangaba, pauta inclusão, né, terá um novo capítulo, recebemos o município, até eu falei com ele no ar aqui, entrevistei ele no ar aqui, o secretário Marcos da Costa, que é o secretário do Estado de Direitos das Pessoas com Deficiência, ele esteve aqui para assinatura de 3 convênios importantíssimos para Pindamonhangaba. O Gilson estava lá, o evento Inclusão em Pauta, realizado na Secretaria da Mulher, representando aí a Câmara de Vereadores, compondo a mesa, assinando os convênios junto com o prefeito e com os secretários. E o Gilson, fala um pouquinho desse momento, o que representou e, de fato, o que traz de benefício a Pindamonhangaba.
1: Marcelo, ontem eu estava refletindo, né, de algumas mães que têm ligado para a gente, agradecendo, né, pela luta, pela essa pauta, né, que é da pessoa com deficiência, e na verdade fala, não tem que agradecer nada, isso aqui não é obrigação, né, isso aqui é uma bandeira que veio até nós, e para nós ontem, né, naquele dia, no dia 31, estar ali conjunto com o secretário, né, nessa cerimônia de inclusão, da pauta inclusão em pauta, ela foi realizada na Secretaria da Mulher, e com a presença, né, do nosso secretário Marcos da Costa, né, o nosso prefeito também Ricardo Purinho estava lá, ele que, né, presidiu toda a cerimônia. E o Marcos da Costa é uma pessoa que é deficiente também, então ele sabe a realidade, né? E ele é um que tem feito muito para o Estado de São Paulo na questão da inclusão. Então, o Estado de São Paulo tem um representante verdadeiro, Marcelo.
0: De fato, né?
1: Uma pessoa que sabe da dificuldade que é uma pessoa que... tem um filho com deficiência. Eu estava lembrando agora há pouco também do meu irmão. O meu irmão teve paralisia infantil, né? E eu lembro da dificuldade que o Carlinhos tinha de ir para a escola, naquele tempo. Ele nasceu, meu irmão já tem quase 70 anos. Naquela época já era uma dificuldade para arrumar emprego. Ele não conseguia arrumar emprego. Você imagina naquela época, né? A pessoa querer trabalhar, não conseguir. E dentro de casa a gente pôde perceber essa dificuldade que o irmão tinha, né? De comprar muleta, de andar de bicicleta, tudo é mais difícil, né? E essa cerimônia, ela foi importante porque ela trouxe para Pindamonhangaba, foram assinados 3 convênios, né? O primeiro convênio contempla aí todas as em redes, né? É um programa do governo estadual voltado ao fortalecimento da autonomia das mulheres com deficiência, né? A mulher já tem as dificuldades que a mulher tem, né? E agora com deficiência, então esse programa, ele vai ajudar, vai contemplar, né, todas as redes, e Pindamonhangaba ganha com isso. O segundo foi o acordo com o Instituto Polo, né, de empregos, como eu acabei de falar agora, de emprego, a dificuldade que a pessoa tem de conseguir um emprego, né? Essa iniciativa vai ampliar também a contratação de pessoas com deficiência e apoiar o seu desenvolvimento profissional, vai ter um acompanhamento também. E o terceiro, Marcelo, que eu vejo também que é muito importante, ao qual eu já mando um abraço aqui à secretária Magda, né, que nos apoia, tem uma atenção muito grande por esse vereador. O terceiro convênio traz para Pindamonhangaba o Centro TEA Paulista. Eu estive no Centro TEA junto com o meu assessor Fábio, né? É sensacional que a gente possa lutar aí junto ao governo do estado para que traga para essa região aqui o Centro TEA. Então a gente vai ter equipamento dedicado ao atendimento multidisciplinar de pessoas com transtorno do espectro autista, Marcelo. Então a gente está muito feliz porque a gente faz parte desse momento tão importante para Pindamonhangaba, né? Eu dizia na Câmara ontem, Pinda não é a cidade mais inclusiva do Brasil, mas está a caminho, né? E se depender da gente para que Pinda seja uma das cidades mais inclusivas do Brasil, nós vamos ser. Hoje, Marcelo, para você ter uma ideia, eu tenho um contato muito com o pessoal da Casa do Autista, Barbearia do Autista e outros equipamentos aqui em Pindamonhangaba, como a ecoterapia, que tem dado esse suporte, né? Tem realmente feito um trabalho que com a pessoa com deficiência. Como tem mudado pessoas de outras cidades para Pinda por causa do atendimento, né, com a pessoa com deficiência. Algumas mães falam assim, mas poxa, tem isso em Pinda? Médicos perguntam, Pinda tem isso? Pinda tem isso. Pinda tem crescido muito nessa questão da inclusão, é lógico, volto a repetir, estamos distante daquilo né, que toda mãe sonha, que toda a família sonha, né? Mas estamos no caminho, o importante é caminhar. E uma hora a gente vai alcançar, né, os objetivos principais realmente, porque é lógico, tem muita coisa que não tem ainda, que falta, mas a gente tem trabalhado para que isso aconteça. Eu quero agradecer toda a equipe da secretaria, viu, Marcelo? Você permite agradecer, claro, a secretaria, claro. Magra, toda, claro. Tem a outra também, a Magra, tem a Letícia, né? As meninas que têm dado uma atenção fora de série para a gente, para esse trabalho de inclusão, ao nosso prefeito Ricardo Purino, que nessa semana entregou os ônibus, e nos ônibus, uma das exigências era o quê? Que a pessoa que o ônibus tivesse, né, a alavanca para que a pessoa pudesse subir com a cadeira de roda, então facilitando para quem tem deficiência.
0: Ô Gilson, ontem eu vi uma matéria, viu, sobre aumento de acidente de motocicleta, né, sequelas graves, né, mostrou até o hospital, os médicos operando e tal. Aí tinha um dos entrevistados, um jovem, ele sofreu uma sequela grave, perdeu o movimento do braço esquerdo, e aí ele dizendo assim que ele tinha acabado de conseguir o emprego que ele tanto sonhou, e aí teve um acidente a caminho do trabalho, né? E aí ele estava falando que, aí a repórter, por que eu estou dizendo isso? Porque a repórter pergunta para ele assim, qual é o seu desejo? Ele falou, meu desejo é voltar a trabalhar. Meu desejo é voltar onde eu estava, né? Ou em outra função, porque agora estou limitado, né? Mas aí, então, ele precisa dessa inclusão, né, Gilson? Precisa dessa, esse vem no bom momento, né?
1: Não, e eu vejo assim que, Marcelo, agora há pouco tempo nós mandamos as emendas também para Santa Casa para esse tipo de acidente de motos, né? Que tem acontecido muito, né? Ainda mais os motoboys que têm trabalhado aí, né, na correria do dia a dia, têm sofrido acidentes e às vezes falta, né, verba para realmente fazer as cirurgias que precisa. Então a gente tem mandado também, é uma área que nós temos olhado bem, porque realmente o que tem de pessoas que ficam na Santa Casa esperando, né, esperando porque ainda não tem o equipamento, não tem o médico. Então a gente está trabalhando para que isso venha sanar essa dor, Marcelo.
0: O Gilson Patrícia aqui do bairro do Alvarenga mandando um bom dia, vereador Gilson, mandou uma foto aqui também, né, um lixo ali na entrada do Centro Comercial 10 de Julho, né? Pedir ali para que possa fazer o recolhimento do lixo ali que está na entrada do Centro Comercial 10 de Julho. Ficou bonito ali aquela região, né?
1: Ficou bacana.
0: E ô Marcelo, bom dia, viu? Aqui é a Joelma. Graças ao vereador Gilson Nagrin, tem a Casa do Autista. Meu neto conseguiu uma vaga na Casa do Autista e hoje faz o acompanhamento na Casa do Autista. Que Deus abençoe grandemente, que ele continue esse trabalho maravilhoso em prol de quem precisa, a Joelma, tá bom?
1: Bacana. A Casa do Autista, cada dia que passa, Marcelo, ela tem crescido e conforme chega as necessidades, ela vai se adequando, né? E com a mãe chega lá para atendimento, e o que mais tem me chamado a atenção, eu estou um pouco gripado, viu, Marcelo? Minha voz está meio esquisita aqui, estou meio gago aqui, mas a Casa do Autista, o bacana de tudo isso.
0: Passa lá no Dr. Fábio Capucinho, Dr. Fábio Capucinho, eu estou rindo, viu?
1: É.
0: Passa lá para ele corar aí.
1: E o bacana da Casa do Autista, Marcelo, é isso aí, essa resposta, porque é a mãe falando, né? A mãe falando que nos alegra, porque nós estamos no caminho, né? Eu costumo dizer assim que a gente precisa estar no caminho para que possa realmente atender essas mães e moro convidar você para ir lá conhecer, Marcelo, para você ouvir os testemunhos das mães, né? Que são maravilhosos, crianças que não falavam, crianças que não andavam.
0: Ô, Jesus, agora combina aí um dia aí. Eu vou com a Raíssa lá, a gente faz um vídeo lá.
1: Bacana.
0: Né? Pra gente divulgar, viu, Fábio? Combina o dia aí na semana que vem, à tarde, né? Depois do período da tarde, dá um pulinho lá. Isso. O vereador Gilson, a gente faz um vídeo lá, viu, Raíssa? Tá bom?
1: É para que as pessoas possam conhecer, eu convido as pessoas de casa a ir lá conhecer, né? De repente você não tem um filho, né, com deficiência, mas vá conhecer, porque de repente você pode ajudar de outra forma, contribuir de outra forma.
0: Ô Gilson, é importante isso, né? A gente está falando aqui do seu trabalho e falando das ações, né? Das ações concretas. Aí a mãe, dizendo aí, né, com relação à casa do autista, são coisas concretas, né? Porque a população precisa, é o netinho dela, na verdade, né, Joelma, o netinho dela. O neto que está indo lá na casa do autista. E a gente fica feliz em ver que está sendo feito, está sendo realizado, a coisa está caminhando, né? Você trouxe a casa do autista, eu lembro que você falava, você também falava sobre a questão do tratamento dentário.
1: É o sorriso inclusivo.
0: Né? Para quem não conhece, fala aí do
1: sorriso. É, o sorriso inclusivo é o atendimento odontológico para pessoas com deficiência. Na verdade, foi voltado mais para o autista, porque o autista do grau 3... ele não senta numa cadeira normal. E na época, antigamente, a pessoa quando chegava num dentista e tem que tratar o dente, tinha que amarrar a criança. Então, trauma não é legal. Então, o que aconteceu? A gente estudando, as mães nos procurando, dizendo que tinha que ir para São Paulo para fazer essa cirurgia, porque é uma cirurgia, né? A criança é sedada e ela, sendo sedada, trata todos os dentes dela. Então, a última vez que eu estive lá no atendimento, eles estavam contando de um... Nem era uma criança, era um senhor já de 45 anos, que é autista, e a mãe percebendo a agressividade dele dentro de casa, percebendo ele reclamando, e foram ver, depois fizeram, né, os exames nele, era dente. E aí eu já falei, eu já tive dor de dente, quem já teve sabe que como dói, como é triste, né? Imagina uma pessoa autista, né, que não sabe falar, ele não sabe falar, e aí ficava, batia a cabeça na parede, e hoje ele está tranquilo. Então, só por ele já valeu a pena, Marcelo. É. E esse atendimento odontológico acontece na Santa Casa, quem vai lá, faz a sua inscrição, passa pela triagem e depois a pessoa vai sendo atendida, né? Nós já foram atendidos mais de 300 pessoas, né, Marcelo? Ô, Fábio, 100 cirurgias e mais de 400 pessoas foram atendidas nesse atendimento odontológico. Então, é um projeto que eu fico muito feliz que deu certo, né? Futuramente, se eu não tiver mais na política, porque eu sempre falo, política é uma missão para mim, um dia começa, um dia acaba, e se acabar, um dia eu vou passar ali, vou olhar e falar, tem o nosso dedo ali, a gente ajudou a contribuir para o bem das pessoas.
0: O Gilson, o Diogo dizendo o seguinte: Marcela, bom dia, os ônibus novos são bem-vindos, mas o pessoal não obedece aos assentos de prioridade, né? Nos adesivos dos ônibus tem que ter, também tem que ter o adesivo do autismo, tem que ter lá adesivo, o Diogo falando aqui. Eu tenho um menino de 8 anos que sempre vai em pé no ônibus, porque tem pessoas novas sentadas nos bancos amarelos, e aí finge que estão dormindo para não dar a vaga, né?
1: Nós fizemos na Câmara, né, Fábio, um requerimento pedindo a Viva Pinda para que a Viva Pinda, né, colocasse os adesivos, né? Eu não sei se ele falou que não, tá sem o adesivo ou não?
0: Pelo que ele escreveu, nos adesivos do nome tem que ter também o adesivo do autismo.
1: Então, então nós vamos cobrar, porque nós já fizemos há um bom, já que o ano passado, né, fizemos um requerimento pedindo que fosse colocado os adesivos, sim, para que quando, nesse caso, né, o pai entre com a criança e a pessoa saia, né? E também é uma questão de cultura, né, Marcelo? Hoje eu percebo as pessoas que não estão nem aí com o outro, né? Não estão preocupados com o outro. Então, é algo que nós vamos cobrar, sim, da Viva Pinda, né? Para que seja atendido o nosso requerimento, para que esses adesivos sejam colocados aí, para que os pais possam sentar com seus filhos.
0: É, porque... E também é uma questão de educação, né? Você vê a situação, né? Tem que levantar lá, dar para quem...
1: O idoso, né, Marcelo?
0: O idoso, quem é prioridade. Infelizmente, a gente vê... Muitas vezes também a pessoa estacionando no local do idoso, né? Da pessoa com deficiência, né, Gilson?
1: Não, e nós, né, a população tem que ajudar a cobrar, né, Marcelo? Dentro do ônibus, né? De repente tem uma pessoa que está com um filho, ele é mais tímido, né? Então não tem coragem de cobrar. Então você que está no ônibus também, então cobre, meu amigo. Sai daí, olha, você tá no banco errado. Esse banco é para pessoas com deficiência. Então, nós como população também temos que fazer a nossa parte. Quando você vê algo isso acontecendo dentro de um ônibus, não fique quieto. Não fique quieto, porque você está prejudicando alguém que precisa ali, que tem necessidades, né, e precisa sentar.
0: Ô Gilson, agora eu vou falar de um assunto bastante polêmico, né?
1: Bastante.
0: E agora vamos falar um tempo polêmico aqui. Na virada da década, fomos surpreendidos com uma pandemia, né?
1: Sim.
0: O Covid-19 no ano 2020. E todo mundo sabe quais foram os impactos disso na sociedade, né? Na economia, nas relações humanas. Por conta disso vieram as vacinas, né? De RNA mensageiro, que causaram bastante polêmica. No meio daquele debate, você realizou uma audiência pública na Câmara de Vereadores, em 2022, para tratar desse tema e tentar fazer para os cidadãos aí de Pindamonhangaba o direito de escolha sobre se vacinar ou não. Na ocasião, o vereador Gilson enfrentou problemas por se colocar como então negacionista naquele momento. Só que agora estamos vendo que o caso é reaberto e tudo aquilo que o Gilson Nagrin falava em 2022 parece estar se confirmando em 2026. Gilson, conta pra gente aí sobre 22, mas antes disso, eu quero dizer que tudo isso aí foi sobre a orientação do médico americano, Anthony Fauci, né? E porque os seus diários, ele tinha um diário, ele foi anotando o diário. Esse computador era um computador do governo, por isso que foi aberto, né? E a divulgação recente dos registros privados do Dr. Anthony Fauci, principal autoridade sanitária dos Estados Unidos durante a pandemia, revela que decisões drásticas como lockdowns, fechamento de escola, foram tomadas sobre fortes incertezas. O documento mostra também que, nos bastidores, o especialista admitia as dúvidas sobre a letalidade do vírus, a eficácia da medida restritiva, que raramente transpareceu em seu discurso público. Está dizendo aqui, né, a quem está escrevendo aqui é o Fábio, jornalista Fábio, dizendo que ele falava isso em público uma coisa, no privado era outro, né? E aí, esse documento traz aí revelações, né? Traz sobre a gravidade da doença, né? E aí, como decisões de fechar escolas, por que que ela foi feito, né? E hoje está se entendendo que a questão da máscara, distanciamento, foi tudo da cabeça dele, Jus. Ele não podia discutir, né? Não podia ter um contraditório, né?
1: Não, e nas redes sociais você era derrubado, né? Porque é interessante, ô Marcelo, esse cientista, né, o Anthony, ele falava ele dizia assim, eu sou a ciência.
0: Isso.
1: Ele dizia isso, eu sou a ciência. E é interessante que em 2021 ele disse, testemunhou que ele, no Congresso, que ele responderia qualquer pergunta. Pode perguntar que eu respondo. Só que agora, diante do Congresso americano, ele não respondeu nada, se calou. Foram 111 perguntas.
0: Invocou a quinta emenda, né?
1: É.
0: E falou, vou ficar quieto.
1: É, a quinta emenda, para quem não sabe, ele não precisa criar provas contra ele. Está na nossa Constituição, né? E ele fez isso, ele usou disso para não falar, porque ele sabia que ele não ia conseguir responder as perguntas. E isso foi muito sério, porque na época que nós criamos essa audiência pública, Marcelo, não era nem questão política, né? A questão ali era a questão de que o direito que a pessoa tem, que está na Constituição. Ninguém é obrigado, né, a colocar qualquer líquido no seu corpo. Você não é obrigado. A Constituição garante isso. E na época, algumas mães me procuraram porque eles estavam querendo vacinar as crianças. E aí, nesse movimento, até nasceu na época o movimento Pinda pela Liberdade, né? De mães que... Até eu mando um abraço aqui para a Malu, né, para a família Narese. Então, e na época eles criaram esse grupo, e foi um grupo que não que criaram, o grupo foi nascendo, que mães foram se juntando porque não queriam vacinar os seus filhos. Porque no momento falavam que criança não contaminava, e depois no momento contaminava. Então queriam vacinar as crianças e as mães preocupadas, não queriam, me procuraram, e nós fizemos uma reunião porque elas sabiam que eu tinha um projeto que eu tinha protocolado na Câmara, né, um projeto para não obrigatoriedade da vacina. E esse projeto iria, com certeza, ajudar muito. Eu mesmo, o Marcelo, eu tenho problema de varizes, né? E na época a médica me disse, olha, se você tomar essa vacina, pode complicar você. E ali eu não tomei, entendeu? Eu não tomei, e aí fui, né, taxado como negacionista, dentro da Câmara mesmo.

0: O STF proibiu, né? Não, melhor, ele obrigou as pessoas a tomarem a vacina. E essa preocupação de muitas pessoas que trabalhavam em fábrica, fala, Gilson, eu não quero tomar. E aí foi obrigado a tomar. Muitos foram obrigados a tomar a vacina. E na época, nossa luta de 2021, 2022, ó, para você ter uma ideia, Marcelo, mais de 1.500 atletas morreram de parada cardíaca. De 2021 a 2022, mais de 1.500 atletas morreram de parada cardíaca, sendo que em 50 anos morreram 1.300 atletas. Ou seja, morreu mais atletas do que em meio século.
1: Olha só.
0: Então, são dados que eu trouxe aqui para as pessoas compararem. O lockdown mesmo, né? O lockdown, pessoas foram perseguidas, né? Por ir contra o lockdown, eu fui uma das pessoas, defendendo os remédios mais baratos, que era a ivermectina. Agora chegou o próprio médico mesmo,
1: Cloroquina.
0: o cloroquina, né, a ivermectina. Esse médico disse aqui, tem uma reportagem dele, que ele disse que ela era eficaz, sim, aqui, ó. No diário de falso registra sobre a ivermectina, afirmando ser um tratamento eficaz contra o Covid. Mas publicamente ele falava sobre intervenção genética, intervenção intubação. Pra você ver, as pessoas que foram intubadas, eu acredito sim, e na época de 10 pessoas que eram intubadas, duas só sobreviviam. Então, tudo isso eu falei na época na Câmara lá. De 10, duas salvavam. Então, muitos morreram não pelo Covid, né? E na época também, Marcelo, tudo era Covid. A pessoa morria,
1: Sim.
0: era Covid. Então, não teve, assumiu, né,
1: É.
0: as doenças, né?
1: Quantas pessoas não puderam enterrar o seu ente querido, né?
0: Então.
1: Não puderam participar, né? Porque, e assim, a gente lembra que na época, né, Gilson? Era uma postura agressiva contra médicos que buscavam os tratamentos alternativos, né? O famoso
0: Isso.
1: off-label, quando o remédio é usado para algo diferente do que diz a bula, né? Então, e apesar das incertezas da época, né? Então, a gente traz esse assunto aqui, o Gilson trazendo esse assunto, a gente tem que pensar assim, ó, qual a importância de revisar essas medidas agora em 2026? Ah, já foi, já aconteceu. Mas precisa vir à tona, à luz, a revisão é essencial para garantir que o Estado de Direito e as liberdades individuais não sejam atropelados em futuras crises, né? Os registros provam que o discurso de que estavam seguindo a ciência muitas vezes escondia o debate político e dúvidas não reveladas. Então, admitir erros, entender que a ciência é um processo em evolução e não um conjunto de verdades imutáveis, é fundamental para que o poder público seja mais humilde e menos autoritário em próximas emergências, que pode acontecer de novo, não é? E a gente viu aí lockdown fechando, a pessoa desesperada porque vivia do dinheiro do dia, né? Eu lembro que o Bolsonaro falar, gente, como é que a pessoa que vende algo na rua aí vai sobreviver, porque precisa trabalhar. Daí
0: Academias, Marcelo.
1: o Bolsonaro, que era esse ajuda aí, que hoje é o Bolsa Família, era 200 e tanto, o Bolsonaro pagou R$ 600, né, para que a pessoa pudesse ter uma condição aí, né? E também e tudo isso que eu discutia era chamado de negacionista, né, Gilson?
0: Não, e também as academias. Eu lembro, nós recebemos pessoas de academia lá na Câmara. Então, foram coisas que você falou muito bem, Marcelo. Você falou muito bem. O assunto já foi. Mas nós precisamos discutir esse assunto agora, porque a nossa audiência pública, nós trouxemos, não fui eu que falava, eu não tinha autoridade para
1: O
0: falar,
1: Gilson
0: porque
1: é
0: eu
1: um
0: não sou
1: médico.
0: médico. Sou médico. Mas a gente trouxe aqui médicos renomados no Brasil. A gente fez uma audiência pública onde veio aqui em Pindamonhangaba médicos renomados, como o doutor Rafael Freire, a advogada o doutor Cláudio Luiz Cavani, também o médico Carlos Eduardo Narete Nigro. O Nigo, conhecido esse médico, também o médico Alessandro Loyola, teve aqui em Pinda, ele que é famoso nas redes sociais, a doutora Maria Emília Gadelha. São pessoas, médicos que falaram e narraram tudo que iria acontecer. E o interessante, Marcelo, que naquela época a nossa audiência pública foi derrubada do YouTube, então não poderia nem discutir o assunto, não podia falar do assunto. Então é muito sério isso, porque era uma ditadura mesmo, né? As pessoas
1: É uma
0: falam
1: censura, né?
0: uma censura. E aí se pergunta, Gils, quem foi enganado? Todos. Toda a população. Tanto de direita quanto de esquerda foram enganados, né? Aqui não é questão de direita e esquerda, aqui é questão que todos foram enganados. E aí quem não perdeu um ente querido que poderia ter salvo esse ente querido, entendeu? Então, a minha voltando a falar desse assunto aqui hoje, é para a gente... Olha, outro dado que eu trouxe também, mas

0: Marcelo, a indústria farmacêutica na época faturou mais de 90 bilhões de dólares. Então, é muito sério isso, é muito sério porque é uma maneira de nós refletir, né? Médicos foram perseguidos por debater o tema, outras coisas que aconteceram foram. Aqui, ó, esse Fauci, ele falou mais de 100 vezes durante o Senado que ele tinha direito de ficar calado. Então,
1: É, mas agora, né, que a gente vê na notícia, a notícia diz o seguinte, que ele é declarado em desacato pelo Senado dos Estados Unidos e pode ser condenado até.
0: então, ele ser um genocida, né? Eu vejo que. E o duro, Marcelo, que até as TVs, né? Várias TVs, prejudicaram, né?
1: Inflaram
0: O
1: números, né?
0: tratamento precoce. Na época a gente falava do tratamento precoce. A gente pediu o tratamento precoce e as TVs, muitas redes. Eu percebia na época que parecia que queriam quebrar o Brasil, né? Parecia a impressão que dava. E os médicos, eles foram ameaçados, né, de serem caçados no momento da pandemia, a empresa tirando toda a autorização. O médico tinha autorização, a liberdade de clinicar. Só que não pode, o médico não pode. Então, médicos se calaram na época. Para você ter uma ideia, no contrato da Pfizer está escrito assim, ó: nós não nos responsabilizamos por qualquer efeito colateral.
1: A Pfizer fala.
0: Tá, ela fala isso. Então, como assim não se responsabiliza? Você não acredita no produto que você está oferecendo? Então foram várias coisas que aconteceram aqui. Eu tenho uma lista de coisas que eu
1: É,
0: anotei
1: dá para
0: aqui.
1: fazer um debate, que é tarde inteira aqui, né,
0: Dá,
1: Jusso?
0: Marcelo. Dá. Então eu quis trazer à tona de novo isso aqui, porque na época na Câmara nós fomos prejudicados. E também eu falei, eu costumo dizer para minha esposa assim, né? Eu agradeço ela também, que me ajudou muito na época, né? Porque eu estava entrando na Câmara, eu entrei em 2020, então a gente não tem experiência, ainda não tenho, né? Mas a gente não tinha uma experiência, você cai naquele momento e você não consegue, você é humilhado ali, você é chamado de negacionista, é debochado, e hoje a verdade está aí, né? A verdade está aí
1: Não,
0: e
1: a
0: eu.
1: gente tem que trazer isso à tona, Jesus. Volto a repetir aqui. Para que não se tiver uma próxima crise, a gente não tratar dessa forma, né? Poder discutir, poder ouvir, poder saber o que está acontecendo de fato, né? E a gente não engolir as coisas simplesmente porque, né, veio de fora ou veio de alguém. Nós temos médicos competentes no Brasil, temos pessoas que fizeram o tratamento aí precoce, que deram resultado, de a gente, né? O médico mostrou. Então, a gente não pode ser o dono da verdade. A ciência é evolutiva. Ela é de experiência, funcionou, repete, não funcionou, cancela. É assim que é a ciência, né? E a gente via na época que não podia discutir, né? E não podia falar nada. E agora vem todo isso à tona, o vereador Gilson Nagrin está aqui conosco nesta manhã, porque ele é preocupado aí com, aí sim, com a ciência, né? Com esse debate, né?
0: E
1: Porque é
0: com
1: um
0: a
1: debate,
0: saúde, né, Marcelo?
1: com a saúde pública, né? A gente está falando de tantos assuntos aí, e o Gilson Nagrin preocupado aí, trazendo esse assunto. Deixa eu mandar um bom dia também, minha grande amiga, né? Professora Ana Laura Botan, que eu gosto e gosto muito. Professora, bom dia, que Deus abençoe seu dia, sexta-feira ou seu final de semana, tá bom? O vereador, mas é isso aí. O vereador Gilson, a gente tem aí um assunto extenso, é um assunto que a gente vai ficar discutindo aqui a tarde toda, né? Porque é bastante coisa para falar, né,
0: Eu queria,
1: Gilson?
0: Marcelo, quem quiser ouvir os vídeos na época que nós fizemos a audiência pública na Câmara, a Câmara lotou. A Câmara ficou
1: E veja os
0: lotada.
1: embates.
0: A gente
1: Veja o que o
0: trouxe.
1: vereador Gilson ouviu na época.
0: E nós trouxemos, Marcelo, os médicos para que eles pudessem falar.
1: É que você é
0: Não?
1: muito equilibrado, Jesus. Que Deus,
0: Hã?
1: o Espírito Santo de Deus equilibra você, né? Ele que dá sabedoria no seu coração e te mantém calmo.
0: Não, mas é verdade. É lógico,
1: Não é
0: mas
1: isso?
0: bate o medo no coração, porque, tipo assim, né? É muito sério isso aqui, muito sério, né? E na época, quando a gente fez essa audiência pública, a gente foi contra algo que a imprensa, né? A população ainda estava em dúvida, né? Que será, o que é verdade, o que é mentira. Então, quando começamos a fazer essa audiência pública na Câmara, a Câmara lotou, porque muitas pessoas também queriam a verdade. A Câmara cheia. Nós temos o nosso site, é gilsonagrin.com.br.
1: Ponto Santos FC, né? Não,
0: Não.
1: não, não, não, não é Santos FC, não, né?
0: Não,
1: Ai, meu
0: não,
1: Deus do
0: não, não.
1: céu.
0: É justagri.com.br, né, Fábio?
1: Você sabe que a
0: Então,
1: bancada santista na Câmara é grande, né, Gilson?
0: a bancada tem que. Eu fui engraçado, há pouco tempo eu cheguei na prefeitura lá, o próprio Pio falou assim: a bancada maior, quantos tem? Ele falou: tem um, dois, quatro.
1: Não, mas a bancada, se for pegar ali, o
0: É,
1: santista domina
0: a
1: ali.
0: maioria,
1: Hã? Não é?
0: como sempre, né,
1: Ai, meu
0: Marcelo?
1: Deus do céu. Ô Gilson.
0: Mas é só encerrando aqui, então, entra no nosso site lá e veja, né, os vídeos dos médicos falando, entram lá, que tá tudo registrado. O YouTube derrubou na época, mas uma bênção lá salvou, e nós temos guardadinho lá os vídeos, para quem quiser assistir, é só entrar no nosso site ou entrar no nosso telefone mesmo, eu já passo o endereço para você poder ver os vídeos que foram gravados na época.
1: Ô Gilson, então na próxima semana vamos fazer o vídeo lá, tá bom? Na Casa do Autista lá, marca um dia, uma data aí, a gente vou com a Raíssa lá, a gente grava o vídeo lá. Ô Gilson, obrigado pela participação.
0: Eu que agradeço, aí. Marcelo.
1: Que Deus abençoe seu dia, sua semana aí, seu final de semana, que Deus abençoe sua assessoria toda aí, que você continue trabalhando pela população de Pindamonhangá, preocupado com a saúde e fazendo. Como diz...
0: Desculpa pela voz aqui, tá?
1: Não, como diz Vitor Ardito Lerário, de falar e fazer tem uma distância enorme, né? E o Gilson tá aqui fazendo, tá aqui a Vera Lúcia do Jardim Regina. Marcela, bom dia, viu? Um abraço ao vereador Gilson, tá dado um abraço aqui. O Marcelo, eu tô falando, deu um gato aqui. Ah, vou passar já pro assessor do Gilson aqui.
0: Um gato?
1: Ele vai dar um, que abandonaram lá, daí depois você encaminha pro Cepatas lá, né? E a participação do ouvinte aqui. Ô Gilson, obrigado pela participação.
0: Valeu, Marcelo.
1: Bom dia, tem Santos final de semana? Tem? Não lembro.
0: Eu acho que tem enquanto Atlético.
1: Ai,
0: eu não sei que dia que é.
1: Ai, Jesus amado. Até Paranaense, domingo, 6:30, viu?
0: Isso mesmo.
1: 6:30.
0: Sem Neymar.
1: Na Vila.
0: É na Vila.
1: Sem Neymar?
0: Sem Neymar. Ele tomou amarelo no último jogo, então.
1: Ah, não vou assistir então.
0: Não vai poder jogar.
1: Ah, meu Deus do céu.
0: Mas daí que entra o Rolês, né? O Rolês, pelo menos com o Neymar, não consegue jogar.
1: É verdade. Isso. Ô Gilson, Deus abençoe. Obrigado pela participação. 9:40.
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Olha, agora são 9h48. 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

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Agora são 9h53.

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9: E para fechar a semana vai uma curiosidade para você. Por que um caminhão tem 10, 12, 16 ou até mais marchas? Olha, a resposta está no torque, viu? Diferentemente de um carro de passeio, o caminhão precisa movimentar cargas que podem passar de dezenas de toneladas. É, para conseguir sair da imobilidade, enfrentar subidas e manter o motor sempre trabalhando na faixa ideal, é necessário ter muitas relações de transmissão. Isso permite que o motor entregue força sem desperdiçar combustível e sem sofrer esforços desnecessários. Então, quando você encontrar um caminhão reduzindo a velocidade numa subida, muitas vezes o motorista está apenas escolhendo a marcha certa para garantir segurança e preservar o conjunto mecânico.
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0: Quatro jogos abrem neste sábado a 22ª rodada do Brasileirão. 16h no horário de Brasília, o Grêmio, primeiro time da zona de rebaixamento, recebe o São Paulo, que precisa vencer para se manter afastado do Z4. Mesma situação do Atlético Mineiro, que às 18h30 visita o vice-lanterna Remo, e do Coritiba, que recebe a lanterna chapecoense às 20h30. O sábado de Brasileirão termina às 21h com o clássico carioca entre Botafogo e Fluminense. Os outros jogos da rodada serão todos no domingo. A bola rola logo cedo, 11h, para Cruzeiro e Mirassol. 16h, o líder Palmeiras recebe o Inter, que luta para não cair. Assim como o Vasco, que no mesmo horário visita o Bahia, e o Santos, que às 18h30 recebe o Atlético Paranaense. Também às 18h30 tem duelo paulista entre Red Bull Bragantino e Corinthians. A rodada do Brasileirão termina às 19h30 da noite de domingo, quando o vice-líder Flamengo recebe o Vitória.
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0: Olha, agora são 10 horas e 9 minutos, 10 e 9. 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
0: Obrigado, Astério Galvão, 10 e 10.

0: Olha, agora são 10h14, vamos falar aqui da Blocos Lajes Socorro, da minha amiga Maria. 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
0: Obrigado, Luciano. 10 e 19.

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1: 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Olha agora, 10h26.

0: Olha, agora são 10h36, gente, 10h36. 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
0: Ah, daqui a pouquinho eu vou fazer um sorteio aqui de dois bonés aí da loja Demais, daqui a pouquinho, na nossa live, na hora da polícia, já, nós vamos fazer o sorteio de dois bonés, tá bom?
1: Beleza.
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0: Olha, agora são 10h55, fala aqui da Multifarma, viu, gente? 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Olha, agora são 10h55, dá um bom dia, Sérgio Galvão.
1: Ah, bom dia, Marcelo Santos. Bom dia, Pindamonhangaba. Bom dia a todos os meus amigos da cidade de Formiga, lá em Minas Gerais.
0: Formiga, Minas Gerais, né?
1: Passei lá, tomei um café gostoso ano passado, quando eu fui de carro lá pra Belo Horizonte.
0: A sério, e Formiga era até um treinador do Santos, viu?
1: É mesmo?
0: Era, foi o treinador do Santos. Ô, Acerio, dá um recado, Acerio Galvão.
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0: Olha, agora são 10h56, ou seja, batendo a porta, porque, segundo informações, tá uma ventania, viu?
1: Já tá uma ventania aí,
0: viu, Raí? Dá uma olhadinha ali na... Raíssa, dá uma olhadinha ali na janela, vê se tá ventando mesmo, de fato, ali, tá bom? Ô, Acerio, dá um recado, Acerio Galvão.
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0: Olha, agora 10h57, tá o recado, Astério.
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0: 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Dá um recado, Sério.
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0: Olha, 10h59, acertou o recado, Acerio.
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0: Olha, agora 11 em ponto, rápido intervalo, volto já.
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0: Olha, agora são 11 horas e 4 minutos. Vamos dar início à nossa live da manhã desta sexta-feira. A partir de agora estamos ao vivo aqui no YouTube, no Facebook. É, e lembrando que hoje no YouTube tem o sorteio do Combo do Mac, é sexta-feira, viu, Astério?
1: Combo do Mac,
0: e sexta-feira. E temos hoje sorteio aqui, olha, pra quem tá na live tá vendo aqui o sorteio de um boné.
1: Boné
0: um lindo,
1: lindo
0: boné da Loja Demais.
1: É demais.
0: Se quer ganhar o boné, manda aqui. Marcelo, quero ganhar o boné da Loja Demais. Tem sorteio também do pó de café, do Café Pindense,
1: café
0: do
1: Aqui Pindense.
0: Joaquim, do amigo Joaquim do Café Pindense, gente.
1: É isso aí.
0: Pó de café do Café Pindense. Tem também o sorteio do Kit Comevap também.
1: Kit Comevap.
0: Tem sorteio do corte de cabelo do Itamar.
1: Do Itamar.
0: Viu, gente? Corte de cabelo, manda pra cá.
1: Manda.
0: Corte de cabelo do Itamar, você manda pra cá participando. O que mais tem, Astério?
1: Olha, deixa eu falar, hoje tem a cesta da Ávila Porcelanas e Presentes. Nós vamos sortear hoje também. Uma super cesta da Ávila Porcelanas. Nós vamos sortear. Presta atenção, gente, presta atenção. É, Dia dos Pais é domingo, tá? O Minuano tá sorteando dois vale, tipo vale brindes, tá? Dois para este restaurante, para dois pais aqui no centro da cidade. Então, dois pais nós vamos sortear aqui também, tá? Para o restaurante Minuano, não só daqui do centro, mas também o Minuano lá do Shopping Pátio Pinda, onde fica o Andrezão lá. Um abraço aí pro Andrezão, tá? Então, dois pais serão sorteados. Papai vai lá no Shopping Pátio Pinda, dois papais, que a gente vai sortear aqui, e dois papais aqui no centro de Pindamonhangaba, essa delícia do restaurante Churrascaria Minuano, tá aí desde 1990, pizzaria, choperia, adega, porções, salão para 300 pessoas, servindo marmitex no almoço e no jantar. 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
0: São quatro,
1: né, Zé? São quatro.
0: Quatro vales.
1: Dois papais vai aqui, pegar o vale brinde aqui, no Minuano. E dois papais lá no Shopping Pátio Pinda.
0: Então, participe.
1: Pra almoço, viu, gente?
0: Fala
1: pra
0: aqui, almoço. Ó, Marcelo, eu quero o Minuano, eu quero o Minuano, eu quero corte de cabelo, eu quero o kit. Tá bom, gente? Tem que falar qual sorteio você quer participar, tá bom? Desse sorteio, Dia dos Pais aí. E deixa eu mandar um bom dia também aqui. Tem os boné daqui a pouquinho. Boné. Ah, quero o boné da Aí Demais. Tem boné aqui também, viu, gente? Você é domingão ou Dia dos Pais, hein, Stereo?
1: Dia dos Pais é domingo,
0: gente. Domingão. Dá um abraço ao seu pai, vai pra casa do seu pai.
1: Abraço seu pai.
0: Eu já não tenho meu papai, a Série Galvão
1: já não tem papai. Tenho, né? A gente tem que estimar, dar valor.
0: Falta, né, sério?
1: Eu sinto falta de meu pai,
0: eu
1: viu?
0: Eu também sinto.
1: Fazer um churrasco, bater um papo com o papai. Olha que beleza, né?
0: O papai era igual a avó do Astério.
1: É.
0: Sua avó.
1: Vovó, saudade da minha avó Chiquita, viu?
0: Porque o papai, todo mundo era bom pra ele.
1: Todo mundo era bom pra ele?
0: Era.
1: Minha avó, o cara podia ter matado 5. Tá? Esfaqueado 5. E tem alguma coisa de bom dentro dele? Tem nada.
7: 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Pai e filho.
0: Tá sério, essa música do pai fez sucesso com o Fábio Júnior, sério.
1: É engraçado que esse cara, toda vez que canta essa música, chora.
0: Chora?
1: Ele chora, toda vez.
7: Pai.
0: Mas a música é bonita, né, sério?
1: É emocionante essa música aí.
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0: Ô, sério, muito. Essa música é muito bacana do pai do Fábio Júnior.
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0: 11 horas e 9 minutos, informações de falecimento com Astério Galvão.
1: Nota de falecimentos: noticiamos o falecimento de Irene Luques Pereira, 86 anos, esteve na sala 1 do velório Cessolupe. E foi sepultada às 9 horas da manhã de hoje. Fica aqui os nossos sentimentos.

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2: Olha, 11:10, Austério, vamos dar início, né, às informações policiais da manhã desta sexta-feira. Quem estava lá, Austério Galvão?
3: Ô, Marcelo, antes de falar, quem mandou um abraço pra você foi o Júnior Ataliba, dono de Olinda, tá sempre acompanhando.
2: Nossa amiga.
3: E ouvindo a gente também.
2: Nossa amiga.
3: Que é a mamãe do meu querido amigo lá, o Júnior Ataliba. Mas antes eu quero mandar um abração lá pro Açougue Vila Gril. E lembrando que tá chegando mais um domingo aí pra gente sortear.
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2: Olha, agora são 11 horas e 11 minutos, Aster. Vamos dar início às informações policiais da manhã desta sexta-feira. Preocupado com o vento aí, viu, Aster?
3: Ventania, tô preocupado com o meu rancho lá, viu? Chego lá, cadê o rancho?
2: A torre da rádio lá, né, Aster?
3: A torre da rádio também, que é gigante, né? Enorme a torre.
2: Meu Deus do céu, e a gente fica preocupado com as casas, residências, hospitais, né?
3: Meu Jesus. Olha, minha mulher já tá perguntando como é que tá o tempo aqui, porque lá em Moreira tá ventando também.
2: É que Deus nos proteja aí, né, Sério?
3: Meu Deus do céu, viu?
2: Proteção a Jesus aí, Jesus que acalmou a tempestade, né, Sério?
3: Olha, gente, tomem cuidado aí, viu? Porque as telhas podem levantar e pode cair pra dentro da sua casa, não fica vacilando, viu? Você viu que tá muita ventania, procure um lugar seguro pra você se esconder.
2: Verdade, não fique debaixo de placa de propaganda.
3: De jeito nenhum, de jeito nenhum.
2: Então, tome cuidado aí. Ô, Acerio, fala aí em Vento Ventania, né, da música do Biquíni Cavadão.
3: Vento Ventania, não faz eu lembrar de vento.
2: Ô, Acerio, e dá uma passagem bíblica lá em Mateus 8, né, Lucas 8 também. Que Jesus está no barco lá e os discípulos com medo da tempestade, Jesus acorda e acalma a tempestade, né? Então Jesus é o que acalma a tempestade em todos os sentidos, gente, não é só na ventania não, tempestade sua vida também. Então, ore a Jesus, peça a Jesus que ele vai nos proteger nesta sexta-feira e sempre, todo dia. E ele que acalma a tempestade, né? Porque lá em Mateus... ele diz que, levantando-se, repreendeu o vento e disse ao mar: aquieta. E o vento parou e o fez uma grande calmaria. Então, nós estamos fé em Jesus, para que Jesus possa nos abençoar nesta sexta-feira. 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
2: Olha, agora são 11h14. Gente, olha, para participar do sorteio também, por gentileza, manda o nome completo, tá bom, gente? Ó, Marcelo, meu nome é tal, eu quero participar de tal sorteio, tá bom? Precisa aí do nome completo para participar. Posterior.
3: Olha, todo mundo aqui participando, é muita gente hoje,
2: muito,
3: viu, Marcelo?
2: Muito
3: sorteio. Em questão aí do Dia dos Pais, ó, dois pais serão sorteados pro Minuano, para almoçar no Minuano, domingo, aqui
2: eu
3: no centro.
2: Eu e o Astério somos dois, falta só dois, né?
3: E dois para o Minuano lá do Shopping Pátio Pinda, né? O Itamar tá abrindo a mão, hein? Itamar! Um abraço,
2: Astério!
3: Caramba, rapaz, quatro pais vão saborear aí o Minuano, tá ok? Um abraço aí para vocês aí. E boa sorte, viu, gente?
2: Nossa, então o Vinho tá dizendo que a rata fora do ar aqui. Será que já tá saindo?
3: Pelo amor de Deus, será que já tá saindo do ar já?
2: O William, por gentileza. Porque
3: ventania?
2: Pode ser, viu, gente? E acompanha a gente no nosso aplicativo aí. No aplicativo tá certinho, tá bom?
3: Aplicativo.
2: O que pode acontecer também, porque vira e mexe, tá na torre lá, cabe
3: energia.
2: É muito
3: vento.
2: Não, e cabe energia.
3: E acaba energia também, tá certo.
2: Então precisa verificar.
3: Gente, você tem um aplicativo da rádio aí, ó, aciona aí, tá bom?
2: É, porque... Não, aí o ouvinte, o Gilberto falou, tá fora não, Marcelo, tá tudo certo.
3: Ô, louco.
2: Ah,
3: pelo amor de Deus. Não assusta.
2: Ô, Nemília, assustou nós aqui, né,
3: Nemília? Ô, Nemília.
2: Ah, o Gilberto tá no ar, né? Tá no ar, o Ivan fez um serviço bom lá.

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2: Olha, agora são 11h16. Olha, agora são 11h16, Astério, vamos dar início às informações policiais, um caso vamos de lá. Lesão corporal, hein, Astério?
3: Lesão corporal, né? Eu vou falar aqui dessa lesão corporal e agradecendo aí, onde eu encontrei duas pessoas que curtem muito o programa Perfil, a Neuza Abreu e a Daniela, lá do IP2, falou, gente, vocês são sensacionais, a gente não perde um programa. Neuza Abreu, Daniela, aí do IP2, muito obrigado, viu? E a Marilena e o Carlos, a dona Marilena e o seu Carlos, que são pai do João, né? Que mora aqui no Campo Alegre, professor João, que a Chita tá enrolando, a Chita não quer casar com o rapaz, fica enrolando o rapaz, diz que vai casar daqui 10 anos, entendeu? Um abraço aí pra todos vocês da sintonia. Agora é o número um? Número um,
2: né? Agora, ô, Acero. Ô, Vitor, esse Marcelo aqui no Araretama tá normal, viu?
3: Tá normal? Tá. Manda Marcelo, recado aí pra nós aí se tá tudo certo aí no seu bairro, se tá ouvindo
2: certo,
3: a gente.
2: Tá tudo certinho. Vou mandar um abraço do Dominguinho, tá aqui na audiência também, viu, Acero?
3: Morra que vem.
2: Ô, Acero, o nosso grande amigo, o Dominguinho, né, sério? Gente da melhor qualidade.
3: Dominguinho é um sensacional artista. E você colocava no início que eu achava que era um cantor famoso. Ele falou, não, o Dominguinho que tá cantando. Eu falei, caramba, o cara é bom mesmo, hein?
2: O Dominguinho? Espetacular.
3: O cara é bom, hein? É ele aí, ó.

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2: Olha, agora são 11h18, sério, e vamos fazer o sorteio daqui a pouquinho do boné, né? Tem o boné da Loja Demais. Deixa eu mandar um abraço aqui ao meu grande amigo Geraldo da Loja Demais.
3: Geraldo é sensacional.
2: O Geraldo da Loja Demais trouxe aí sapatênis por R$100.
3: É, outro dia tava, ele
2: espetacular,
3: fez promoção, viu? Lá de tênis, parece que 30% mais barato que qualquer lugar,
2: 30%, viu? 30% e o sapatênis por R$100, mostrou aqui, né,
3: Raio? Barato demais.
2: Mostrou que o Geraldo é demais. Deixa eu mandar um abraço também, gente, lá pra Zamperini Moda Masculina.
3: Zamperini.
2: Viu? Do Zamperini. Meu amigo Moda Masculina, Camisa Social, mandar um abraço lá ao meu amigo Daniel. Ô, Assério, 11h19, Assério, esse caso de lesão corporal.
3: Lesão corporal, aqui é o seguinte, gente, o que aconteceu foi... Aliás, se eu mandar um abraço pra Taliba, pra Luísa, tá? Luísa, a Letícia Yumi, o maridão dela também, um abraço aí pro professor, marido da Letícia Yumi, o Jackson, a Zélia, Salvador, Giovanni, Gil, Samuel, a todos aí do primeiro DP, e sempre agradecendo a vocês, viu?
2: Tá muito forte o...
3: É gordo esse camarada aí. Esse é o Pombo?
2: Vaguinho.
3: É o Vaguinho Pombo?
2: Pneus barato. Olha como é que ele tá forte,
3: Sério. Tá forte, viu?
2: Olha como é que o Vaguinho Pneus Barato tá forte.
3: Fala pra você, viu? Tá comendo ração de boi, hein? Fala pra você. Então eu vou falar dessa lesão corporal na direção de veículo automotor, viu, gente? Vira e mexe. A gente tá falando aqui de acidentes de carro, acidentes de moto. Esse pessoal que usa moto elétrica aí, que fica andando aí na faixa de pedestre a 200 por hora, tá? Isso vai ter que acabar, gente, tá? Porque a qualquer momento vai acontecer uma tragédia aí, tá? Aqui foi o seguinte, este homem de 31 anos relatou que por volta das 6h50 de ontem, estava indo trabalhar na motocicleta dele, e numa rotatória aqui no centro da cidade, alguém, ele estava numa moto 2026, preta, né, placa de Curitiba. Ele passava na rotatória e o cara atrás dele, em velocidade, deu-lhe uma pancada violenta na traseira da moto, jogou ele longe, saiu voando que nem um super-homem, caiu, bateu a cabeça no chão, teve lesões pelo corpo todo, e o fedorento, o fedido, o morfético, o caganeira, fedido.
2: Fedido?
3: O fedido que bateu.
2: Hã?
3: Olhou ele caindo, se estatelando todo no asfalto e foi embora, tá? Então isso não pode fazer, isso é uma pouca vergonha. As câmeras devem ter anotado lá, né? A polícia chega nesse autor aí, viu? Quem parou foi uma outra pessoa no outro veículo que sensibilizou e a pessoa toda ferida, toda machucada, prestou socorro, chamou o SAMU, tá? Mas quem bateu... Cascou fora! Sumiu na poeira!
2: Ô, sério, e não deu socorro?
3: Ah, foi embora, Marcelo. Como é que a pessoa vê uma outra pessoa ferida, machucada, e não presta socorro e vai embora? Como é que você vai dormir à noite? Você dorme à noite pensando nisso? Seu sem vergonho.
2: Louco! Ô, sério, 11h22, dá um recado, sério, Galvão!
3: Olha, vou dar um recado aqui da Associação de Amigos Unidos de Pinda, o jornal Vale Cidade aí comandado. Vale Cidade Digital, viu? Comandado aí pelo Dito Bala. Também agora tem o jornal do Bala, que é impresso. É um jornal que você vai acompanhar e vai saber tudo que acontece em Pindamonhangaba. E avisando aqui que a Associação de Amigos Unidos de Pinda vem com muitas novidades por aí. Esses dias aí foi doado aí 600 quilos de ração para uma entidade e muitas outras coisas boas vão acontecer aqui na cidade de Pindamonhangaba. Onde fica a ONG, professor Ailcar dos Santos, Granato 112, na Vila Nair, 992-18-7115. Alô, Andrezão, alô, Alex, alô, aí o advogado também, aí o doutor Fábio e o Dito Bala, aquele abraço.

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2: Olha, agora são 11h20, deixa eu dar um recado importante, gente, que amanhã, dia 8, estaremos lá na Gran Vale Materiais Elétricos, viu, gente? 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

0: Música linda.
1: Isso aí, falar você, Acero.
0: Isso é afinadíssimo.
1: Demais da conta.
0: Lindo, lindo, lindo.
1: Acero, caso de furto, Acero Galvão.
0: Vamos aqui pra esse furto. Aconteceu na meu avô, Isaltino.
1: Isaltino.
0: Eu tenho saudade, né? Que a gente cresceu ouvindo assim, meu avô falava assim, Esterinho, vamos nas teipa.
1: Falava?
0: Teipa.
1: Você lembra minha
0: avó,
1: dele,
0: lembro, meu avô Isaltino, casado com minha avó Chiquita. Chiquita, saudade da minha avó Chiquita.
2: Esterinho, passou aqui um Fiat Urno procurando você.
0: Minha avó era sensacional.
1: Maravilha.
0: Quem mandou um abraço pra você foi a Marisa.
1: Marisa.
0: Ela ganhou um vestido novo e passa tabu no corpo. Aí ela chega perto de você, olha bem na sua face e fala assim, tô bonita. A minha tia Marisa, que mora aqui agora no Santa Cecília, pertinho aqui da Raiz.
1: Ô Salles, você, Marcelo, manda um abraço ao pessoal de Moreira aqui, o Ribas, Pindim, Nivaldo.
0: O Ribas, Pindim, Nivaldo.
1: Nancy Ribas.
0: Tá o nossa, Maurício lá. Ribas. Toda a família Ribas, a Lucila Ribas, um abraço. A Lúcia Chinoda, tá? Nunca mais mandou alface pra nós. Outro dia mandou aqui, mandou acho que uns 30 alfaces pra nós. Continue mandando que a gente aceita, vice?

0: Ei, meu Deus do céu, é sério.
1: Eu quero mandar um abraço pro Du, veio hoje visitar a gente. Du. Depois de um longo e tenebroso inverno.
0: José Eduardo Vieira dos Santos,
1: baterista de primeiríssima qualidade. Top, meu, top. Educador de cão.
0: Isso, né, mesmo.
1: Fala, senta, o cão senta. Fala, o cão deita, o cão deita.
0: Deita.
1: Tá vendo? O bicho conhece o riscado, hein?
0: Ele sabe muito, viu?
1: Marvado.
0: O Du. Ele veio aqui visitar nós hoje, né, Sérgio?
1: Veio aqui visitar aqui depois de um longo e tenebroso inverno.
0: Tá com saudade da Jair, ele falou, mas Jair não...
1: Jair não aparece.
0: Não deixa ele ir lá,
1: o que tá acontecendo com a Jaira.
0: Falou, Du, faz quanto tempo com a Jaira? Faz tempão já, eu ligo pra ela, não atende.
1: Falar pra você.
0: Manda um abraço aqui, o Dani da Alta Elétrica lá, Solana, minha prima. Ô, Solana, abração pra você, viu? Dani, abração pra você, meus primos.
1: Alô, Dani.
0: Primo do Marcelo Santos.

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2: Ô, sério, eu falo pra Jaira deixar o Du lá,
3: ó. Ela, não sei não o que tá acontecendo com a Jaira, viu, cara?
2: Jaira, o Du quer ir na sua casa aí, você fica regulando aí, pô.
3: Faz uma rabada pra ele aí, entendeu? Ô, Eduardo tá mandando... A Meire, a minha irmã. A minha irmã, sabe como é que ela faz a rabada?
2: Como?
3: Ela trabalha num supermercado grande aqui do centro, e o pessoal fica tudo pendurando nela, né? Porque ela faz a rabada desse jeito, porque a rabada não é barato.
2: Não, e tem que saber fazer, porque é uma gorduraiada,
3: viu, sério? Ela joga um tempero ali em cima, ó... Joga uma pimenta do reino, põe óleo na panela, joga tudo e fecha. Que se dane o mundo, que ela não se chama Raimundo. Depois começa a cheirar, aí ela abre a panela e serve pra todo mundo. Mas não é assim, Meroca. Não é desse jeito. Tem que colocar na água fervente primeiro. Ela não quer nem saber, ô Marcelo.
2: Ô, Marcelo, porque a rabada tem que fermentar uma vez, fermentar
3: lógico.
2: A segunda vez, fermentar a terceira
3: vez. É que nem fazer dobradinha. Você vai colocar na panela dobradinha só uma vez e vai tirar?
2: Mamãe fazia, viu?
3: Você não aguenta o cheiro, viu?
2: Mamãe...
3: O cheiro? É absurdo o cheiro. Tem que colocar na panela de pressão a dobradinha umas 5-6 vezes pra tirar aquele cheirão lá, viu? Oi. Botar bastante vinagre e limão também.
2: Jaira, tá? Faz uma dobradinha.
3: Ela deve saber fazer uma dobradinha,
2: Jaira,
3: viu?
2: Jaira faz, olha, fala. Olha, e o Cosme fica com inveja dela. Ô, Marcela, como é que a Jaira. Eu falei, não sei, Cosme. Não sei, viu? Ô, Marcelo, você acha que o Cosme tá parecido com o pai dele?
3: A cara do pai dele, viu?
2: É, Roseli?
3: A cara do pai dele. É impressionante.
2: E quando ele põe o óculos, então.
3: Aí fica mais parecido ainda.
2: Com o pai dele?
3: E quando ele dá uma curva assim no pescoço, mais um
2: pouco. Igual o pai? Baixo,
3: fica igualzinho o pai dele.
2: Vô do Luciano, sério?
3: É o vô do Luciano.
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2: Olha, agora são 11h29, Anselmo, vamos dar continuidade às informações policiais.
3: O Eduardo, está nos ouvindo. Está nos ouvindo lá no Andrade e pediu, manda um abraço aí pra minha mãe, a dona Dulce, ela tá aqui acompanhando, ela não perde um programa. Dona Dulce, pra você um tostão.
2: Dona Dulce, minha voz. Obrigado pelo carinho. Gente, pra agradecer aí o carinho da cidade de Pindamonhangaba com a gente aqui, porque aonde a gente passa, as pessoas cumprimentam a gente.
3: É impressionante, Marcelo.
2: Ontem eu fui lá com a Raíssa, lá no

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2: Olha, agora são 11h31. Ô Marcelo, bom dia. Me chama Antônio Carlos aqui do Parque São Domingos. Antônio Carlos, abração pra você. O Antônio Carlos lá de seu vizinho sumiu, né, Sérgio?
3: Deu uma sumida, viu? Tá viajando, deve estar viajando. Tá viajando? Gastando dinheiro da aposentadoria. Né? Ô Marcelo, Dia dos Pais tá chegando.
2: Tá.
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2: Olha, agora são 11h32. Ô Marcelo, bom dia. Amanhã meu filho caçula completa 11 anos. Ezequiel. Oh, parabéns, Ezequiel. Deus abençoe. Ana Verônica, do Jardim Resende. Ô, Ezequiel. Um abraço, são para você, Deus abençoe sua vida sempre, viu? 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
2: Ó, oh, sério, a ouvinte mandou aqui uma foto aqui, ó.
3: Mandou a foto?
2: Um arrozinho com feijão lá Isso aqui não é linguiça, não. Isso aqui é uma calabresa frita, uma delícia, sério.
3: A Neuza Abreu disse que mora no IP1, viu, Marcelo? E vai fazer aquele arroz papa que joga na parede e gruda. Depois que seca, vira um cimento CP3.
2: Eu gosto. Tá? Ô, Astério! Gente, o Astério gosta de arroz soltinho. Eu gosto de arroz solto.
3: Pelo amor de Deus.
2: É igual feijoada, viu? Feijoada, eu gosto da feijoada completo.
3: Aí eu tava andando lá no mercado, com o
2: caboclo. Orelha.
3: O caboclo me chamou, falou assim.
2: Sim, Jair falou que ia fazer uma feijoada, viu?
3: Feijoada, ele ia fazer?
2: Ela falou assim,
3: ela sabe fazer, viu?
2: Ela falou, cada um leva uma coisa.
3: Aí chamaram eu correndo assim, falou assim, avisa o Marcelo que eu sei onde tem tripa.
2: Fala sério, Astério.
3: Eu sei onde tem e se ele quiser, eu mando pra ele a tripa. Mas você agora já é pronto, já. Não,
2: eu gosto de tripa pão. Mamãe fazia tripa de porco. Pastor Ailton comia tripa de porco, certeza, absoluta, meu Astério.
3: Ah, com certeza.
2: O pastor Ailton falou que pastor rabada Ailton. É bom com agrião. É verdade, também gosto de agrião.
3: Rabada, adoro rabada, viu?
2: O pastor Ailton faz um mocotó também, você. Ah,
3: delícia.
2: Pastor Ailton faz um mocotó, vai lá falar a verdade. Faz uma feijoada boa também, faz.
3: Gostoso demais, viu? Né?
2: Manda um abraço, Geraldo, Loja Demais.
3: Gente, alô, Geraldo.
2: Sapatênis sem merreste.
3: Tá barato demais, ó.
2: Sapatênis sem.
3: Marca boa, viu, gente?
2: Ah,
3: marca boa.
2: Marca boa,
3: sapatênis sem. Eu já comprei dois tênis lá essa semana que passou, eu comprei dois.
2: E sapatênis por 100 conto?
3: 100 conto tá barato demais.
2: Ô, sério,
3: ventania. Ô, breque de boi.
2: Ah, sério, ventania mesmo, sério, olha.
3: Aí, como é que tá a ventania aí no seu bairro, gente? Avisa a gente aqui, manda recado.
2: Ô, sério.
3: Manda recado pra nós.
2: Eu fico preocupado, porque mamãe tinha medo de vento, de chuvarada.
3: Eu tenho também, eu também tenho.
2: Mamãe tinha medo.
3: Quando relampeava, não tem vergonha de falar isso, não. Minha mãe é do tempo antigo, né? E a gente tinha aí 8, 9 anos, começava aqueles relâmpagos violentos e chuva. Aí você procurava minha mãe, mas cadê a mãe? Vinha no banheiro, mas cadê mamãe? Ia no quarto, cadê mamãe? Tava debaixo da cama.
2: Era assim, minha mãe é assim também.
3: Tinha medo.
2: Mamãe também.
3: Morri de medo, que nem o Zeus.
2: Mamãe também.
3: O Zeus, o meu cachorro, começa a relampear e ele pula um muro de quase 3 metros. Não sei como que ele consegue fazer isso.
2: Ó, queria mandar um abraço aqui ao vereador Rogério Ramos. Vereador, abração pra você, gente da melhor qualidade que eu gosto e gosto muito do vereador Rogério Ramos Santista.
3: Um abraço aí.
2: Ô, Rogério, abração pra você, irmão.
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2: Ô, a sério?
3: Ele mesmo.
2: Mamãe tinha medo do vento, viu? Eu tinha uma galinha, chocou, nasceu os pintinhos.
3: Ah.
2: Aí eu coloquei o nome do pintinho, um deles coloquei o nome de Relan.
3: Relan?
2: É. Toda vez que chovia, relampeava. Fala você, meu senhor.

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1: Ó, sério, o ouvinte relatando uma coisa que é preocupante mesmo. Falou, Marcelo, telhado de brasilite aqui, pelo amor
2: nossa,
1: de Deus.
2: Nossa, é um perigo.
1: Não, o brasilite é perigo mesmo, que ela bate
2: perigo,
1: o
2: vento, você arranca, bate, tudo. Arranca tudo, né? Viu, Acero? Aí os cacos, às vezes, né? A pessoa tá passando, é um perigo danado, gente. Cuidado, viu?
1: Ô, Acero, lembrando que o Henrico fará o futebol, amanhã tem futebol, gente, sabadão.
2: Sabadão, hein?
1: Amanhã tem São Paulo e Grêmio a partir das 3:30 da tarde.
2: Isso.
1: Domingão tem o jogo do Palmeiras às 4 horas e depois vem o Henrico com Corinthians e Bragantino, viu, Sério?
2: Eu não perco, Marcelo.
1: O Coringão perdeu, ganhou ontem, mas não levou, viu, Sério?
2: Ganhou, mas não levou.
1: Ah, o Henrico, nós torcemos tanto pro Corinthians ontem.
2: Você acredita que eu tava assistindo o jogo do Palmeira, que eu sou palmeirista? E o Palmeiras tava empatado, depois dormia, já não sei mais o que aconteceu. Mas deve ter ganho, né?
1: O Palmeiras,
2: Fortaleza, não, eu acho.
1: Fortaleza. O Palmeiras perdeu o Fortaleza, mas classificou.
2: Você tá de brincadeira.
1: Não foi ontem, não. Foi quarta-feira.
2: Ontonto?
1: Ele perdeu por 3-2, só que tinha vencido lá por 3-0. Beleza, entendeu? Mas perdeu
2: aqui. Quando eu tava 2-2, eu dormi. Tá? Ô Marcelo, deixa eu falar aqui. Olha, tem almoço. Gente, presta atenção, por favor. Daqui a pouco nós vamos ficar louco aqui com os sorteios. Vocês têm que participar. Manda o um recado aqui no nosso zap zap, tá? No zap zap, como diz o Zé da Boia.
1: Daqui a pouquinho sorteio. Mas
3: aqui tava o negócio do capeta. Daqui a pouco eu volto.
1: É verdade,
2: zapa,
1: mesmo.
2: Zapa zapa. Aí é o seguinte, ó. Dois pais vão almoçar domingo. Na dois casa do pais. Nem casa não.
1: Não?
2: Lá no Minuano. Dois, tá? Então, o nome do sorteio, daqui a pouco nós vamos dar o nome dos ganhadores aqui. E dois pais distintos, diferentes. É, um exemplo, um pai ganhou lá, o pai do Araretama e um pai do Moreira César. Dois pais distintos vão almoçar aqui no centro, almoço, não é janta não. E dois pais também vão lá no Shopping Pátio Pinda, que fica o Andrezão. Lá no Shopping Pátio Pinda, Minuano. Tem Minuano lá também, tá? Então, fique atento aí no sorteio e participe, gente.
1: Olha, agora são 11h30. 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
2: Olha, agora são 11h39, Astério, vamos dar continuidade às informações policiais.
3: Olha, e mais gente entrando e participando, ligando rádio. Wesley, acho bonito esse nome, rapaz. Wesley, filho da Neuza Abreu aí, também ligadinho na 107.1.
2: Ô, Astério, esse caso aí de...
3: Eu conto, mas é o seguinte, ó, deixa eu mandar um abraço lá pro Rafael, pra Jéssica, pra Maria Clara e pra Ellen. 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
2: Olha, agora são 11h40. 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
2: Gente, olha, o senhor tem um sorteio, viu, gente? Tem um sorteio do Pó de Café, viu? Pode tem um café. Sorteio do Pó de Café, sorteio do Café Pendense, do amigo Joaquim, é do Café isso. Pendense. Oh. E tem também o sorteio do corte de cabelo do Itamar, gente.
3: É, o cara é fera pra cortar cabelo.
2: Então, se você quer cortar o seu cabelo, manda pra cá. Marcelo, eu quero corte de cabelo. Daqui a pouquinho o sorteio do corte de cabelo.
3: Isso.
2: Tá bom?
3: Ávila Porcelanas e Presentes tem uma cesta. Nós vamos sortear a cesta guardada, separada. Vamos ver quem que vai buscar essa cesta.
2: Olha, agora são 11h42.

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2: Olha, agora são 11 horas e 42 minutos, assim, não sei nem onde nós paremos, hein?
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2: Olha, agora são 11h44. 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
2: Olha, agora são 11h45, o Sérgio Galvão.
3: Ele mesmo.
2: Nós paremos aonde?
3: Nós vamos dois agora, tá?
2: Furto.
3: Olha, isso aqui eu falo tanto que tá, a língua tá até enrolando, de tanto que eu repito isso aqui, ó. Esses ladrãozinhos sem vergonha, ladrãozinho de fio, de fiação. Se você for sair da sua casa e não avisar o vizinho que você tá saindo e a casa ficar sozinha, quando você chegar lá, a fiação foi toda levada. As torneiras, eles levam tudo, deixa a água jorrando, tá? Esses bandos de fedido, fedorento, viu? Bandido, sem vergonha. Vai arrumar um serviço, seu vagabundo, safado. Lá nas Taipas, a vítima tava dormindo, de madrugada, com a mão no bolso.
2: Na rua!
3: Aí, blá, blá, blá, blá, blá, blá, blá, blá. Essa é a música,
2: esse, né? Isso é do Blitz.
3: O senhor de 45 anos estava repousando, como diz uma tia minha. Eu tenho uma tia que vai na minha casa, cada 10 anos ela vai lá. Mas quando ela vai,
2: sei.
3: Ela come que nem o marido e ela come.
2: Mas come demais da conta.
3: Come pra arrebentar. Aí faz questão de um cafezinho, pita um cigarro. Aí olha bem na minha face e fala assim... Ai, agora eu vou repousar um pouco, tá? Vai lá e dorme umas 3 horas e depois já levanta querendo janta. Vai lá pra você. O Marcelo que sempre fala isso. Visita é que nem peixe. Passou de um dia vai e meio, já começa a feder. Tá?
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2: Olha, agora 11h48, a sério, esse caso aí de...
3: Olha, o senhor de 45 anos mora nas Taipas e de madrugada, ele ouviu uns barulhinhos. Aí levantou, falou, o que tá acontecendo, meu Deus? Que barulho é esse?
2: De madrugada ele ouviu o barulho.
3: Aí ele tentou acender a luz, não funcionou. Falou, caramba, geladeira quietinha. Porque geladeira faz barulho a noite inteira, né? A minha faz um barulhão, rapaz. Parece que tem alguém dentro da geladeira dormindo lá dentro. Faz barulho. E é nova, hein? Aí ele pega uma lanterna e saiu olhando. Mas o que tá acontecendo, meu Deus? Lá nas Taipas. Madrugada. Aí, de repente, ele saiu e viu que a fiação do poste até a casa dele... Tá entendendo? Tinha uns pedaços de fio no chão ainda. Teve um fedorento, fedido, bernento, biltre, que entrou lá no território dele, subiu no poste, cortou o fio que vai até a casa dele, depois foi até a casa dele ali e cortou a viação pro lado de fora. Esse bandido fedido, fedorento. Trabalhar não quer, carpinar um quintal também não quer. Carregar um caminhão de cimento também não quer, né? Ô bando de vagabundo, viu, Marcelo?
2: Ô, sério, ele viu lá, não tinha energia, não tinha mais nada, levaram
3: tudo. Os caras, você tá dormindo, eles vão lá e tiram a fiação ali do lado de fora da residência.
2: Ô, sério, esse caso de estelionato, hein, sério? Conta pra nós estelionato aí, sério, são 10 pra meio-dia.
3: Deixa eu contar aqui desse estelionato aqui. A vítima, uma senhora de 59 anos, moradora do Araretama, disse que teve um empréstimo consignado do Banco Mercantil. Aí alguém ligou pra ela, falou que é o Banco Mercantil. Pois não, é que nós poderíamos, a senhora é cliente VIP, a senhora fez empréstimo no banco? Fiz sim. Então a gente poderia abaixar os valores das suas prestações, visse? Isso aí, quem que não gosta de ouvir um negócio desse, né? Ela fez um empréstimo e daí liga esse fedorento aí e fala que ia diminuir os valores das prestações dela do empréstimo consignado.
2: Meu Deus do céu.
3: Ela falou, aí seria ote. Minha avó falava ote. Seria ote. Ote. Tá? Ote. É porque ia melhorar a minha vida. Aí o que eu tenho que fazer? Ó, a senhora passa alguns dados pra mim. Aí esse é o problema. O golpe tá aí, gente. Passa alguns dados. Ela foi passando. E foi passando. A senhora abre o link? Hein? O link... A senhora abre o link?
2: Meu Deus.
3: Quem que é o link? O link!
2: Ô, louco!
3: Abre o link! Ela abre o link, tudo como foi pedido, né? E ela já tinha um empréstimo. Olha só que fizeram na vida dessa senhora de 59 anos, moradora do Araretama. Diante de todas as informações que ela passou, e tirou até fotinha do rosto, fizeram um empréstimo de 20 mil reais, 103,20. Tá? 20 mil reais, 103 reais e 20 centavos. Esse empréstimo foi feito. Parcelas de R$ 587,38. Só 51 parcelinha de R$ 587,38. Quando ela percebeu que caiu no golpe, ela foi orientada a procurar a delegacia de polícia. Por que que cai no golpe? Porque passa dados por telefone, achando que é do banco, nunca viu a pessoa, acha e acredita seriamente que é do banco e leva esse prejuízo de 20 conto aqui usando o nome dela.
2: Peraí, ela levou um prejuízo de 20 mil reais?
3: 20 mil reais, porque passou dados, porque tirou foto, tá? Passa CPF, passa RG, passa tudo. Gente, não faça isso. Muita gente que escuta aqui a 107, porque escutou aqui, não passa dados. Vá ao banco. Quer resolver alguma coisa? Vá ao banco. Ah, então o banco está oferecendo alguma coisa interessante para mim? Vá ao banco. Mas não dê seus dados pessoais.
2: Olha, agora são 11h52. 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
2: Olha, agora são 11h53, Estéreo.
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2: Olha, agora são 11h54, Astério Galvão, vamos dar continuidade.
3: Olha aqui, ó, Marcelo, lá no Bom Sucesso tem um local de acampamento, acampamento de pumas, tá dizendo aqui, lá no Bom Sucesso. É um lugar bacana, um lugar chique, gostoso, né? O pessoal usa para descansar, né? Para repousar. Então é uma empresa de lazer educacional, um acampamento, tá? Aí de madrugada, vagabundos, e foram vários, né? De madrugada, o pessoal tudo lá repousando, dormindo, é um acampamento, né? Só que tem fiação, tem uma série de coisas lá. E entraram lá na calada da noite e levaram 220 metros de fios de energia, tá? Fios de cobre, tá? Foram cortando, saíram do meio do mato, saíram cortando tudo quanto é fio que tinha lá.
2: Meu Deus.
3: Aí depois descobriu que tinha uma casa abandonada já há bastante tempo e lá tava 4 indivíduos nessa casa abandonada. Provavelmente foi esses 4 indivíduos, tá? Que entraram lá de madrugada e tiraram toda a fiação lá no Bom Sucesso, Marcelo.
2: 11h55, o estelionato, né?
3: Agora nós vamos aqui para esse estelionato, né? Que aconteceu. Na verdade, o sobrinho da vítima disse na delegacia, ele que foi na delegacia, disse que o tio dele tem 70 anos e foi retirado da conta dele R$2.200. Como o tio tá acamado, ele foi lá resolver, o sobrinho falou, não, vou lá, tio, vou lá resolver pro senhor, porque precisa pagar a conta, precisa tirar o dinheiro para pagar as contas, né? Aí o sobrinho foi ao banco, o sobrinho que já tem também idade, o sobrinho chegou no banco e quando chegou no caixa teve dificuldade, né? Aí uma mulher, olha só, gente, presta atenção, por favor, presta atenção. Isso aqui não é conversa mole nem papo furado, não, tá? Eu vou todo dia na delegacia e eu leio o boletim de cima e embaixo. O cara tá lá, tá tendo dificuldade do caixa eletrônico. Chega uma mulher com crachá, viu que ele tava com dificuldade, falou assim, eu posso te ajudar?
4: Hein?
3: Posso te ajudar?
4: Hein?
3: Eu posso
2: Calma.
3: Te ajudar?
2: Louco!
3: E falou, pode sim, eu tô tendo dificuldade aqui, eu trabalho aqui no banco e tal, ó. Aqui, na verdade, foi uma mulher que chegou com o crachá, tá aqui, ó. Uma mulher se aproximou, disse que trabalhava no banco, usando o crachá. Falou, posso te ajudar? Eu vou ajudar você. Aí foi lá e ele disse, ó, eu preciso retirar o dinheiro da aposentadoria do meu tio. Ah, mas não tem dinheiro nenhum aqui, não. Como que não tem? Não meu tem. Você faz o seguinte, ó. Entra na fila ali, tem pouca gente, só tem 8 pessoas na fila. Você entra na fila lá e vai conversar com o representante que tá lá dentro, lá no escritório. Tá vendo aquele escritório lá? Lá tem lá o rapaz trabalhando lá dentro do banco, tá vendo? Entra na fila, conversa com ele e procura saber por que o dinheiro não tá na sua conta. Aí ele falou, tem que ir lá então? Tem, você tem que ir, porque senão como é que vai fazer? Tem que resolver, né? Ele acreditou, entrou na fila. Enquanto ele tá na fila, porque ele tinha emprestado o cartão pra ajudar, né? Pra mulher ajudar ele. Ele tinha emprestado o cartão, não sei o que está acontecendo. E nessa de emprestar o cartão, ele acionou lá a senha, que nem dele não é, do tio dele, que está acamado. E foi lá para resolver o problema. Aí pega e fala para ele, para o sobrinho do senhor, para ele entrar lá, porque não tinha dinheiro na conta. Só que ele já tinha pego a senha, tá ligado? E ele já tinha feito uma operação e transferido o dinheiro para outro lugar, R$2.200. Aí falou, ó, aqui, ó, não tem nada aqui. Só que ele já tinha transferido esse dinheiro para outra conta. Aí mandou ele entrar na fila. Aí, conversando lá com o assistente, que realmente trabalha no banco, falou, ó, esse dinheiro saiu há poucos momentos da conta. Mas como assim? Tinha uma mulher ali com o crachá. Não, mas não tem mulher nenhuma de crachá aqui, no trabalho aqui. Não, mas ela diz, não, eu sou caiu no golpe. Agora, eu fico impressionado. Por que não tem um segurança armado? Outro dia eu entrei num banco aqui no centro da cidade.
2: Não tem,
3: é sério. Vê um cara armado, que é o segurança lá. Eu ia para um lugar, ele ia. Eu ia para outro, falei, caramba, tem que ser assim em todos os bancos. E cito aí, do Banco do Brasil que eu precisei entrar. Eu ia para um lado, o cara ia. Eu fui lá falar com o caixa, que tem lá uma proteção na frente, e acho que eu falei um pouco alto, o cara colocou, já colocou a cabeça lá para ver o que estava acontecendo. Então, tem que... O pessoal da segurança tem que trabalhar mais dentro do banco, viu, Marcelo? Olha o prejuízo, 2.200.
2: Ô, Astério, isso tem acontecido demais. Você tem falado quase sempre aí. Ô, Astério, esse caso é ameaça, hein, Astério?
3: Vou falar aqui dessa ameaça aqui, ô Marcelo Santos, rapidinho. A nossa querida Letícia mandou pra mim, ela gosta quando eu falo, é um estado de perplexidade total, viu, Letícia? Letícia Umi, um abraço pra você. É, o que que é mesmo o negócio aí?
2: É ameaça.
3: Deixa eu achar ameaça aqui, que é tantas emoções.
2: Informações.
3: Tá aqui, ó. Ameaças, né? Essa aqui até me chamou a atenção, ela disse o seguinte, ó, ela relata que numa empresa, uma mulher de 57 anos trabalha com outras pessoas, né, naquela repartição. E uma colega que trabalha na repartição recebeu um WhatsApp de um perfil desconhecido. E mandaram para ela um caixão. Falar pra você, viu? Mandaram desenho de um caixão.
2: Meu Deus do
3: céu. E mandaram desenho de uma bomba. Acabar com tudo isso aqui. Vamos explodir tudo isso aqui, seus bandos de... Tá, e xingou todo mundo, tá, e birimbau, cai de fossa. Aí o pessoal ficou com medo, né? A mulher que... E mais três funcionários ali. E disse que houve ali um desentendimento entre funcionários há pouco tempo. Então eles estão com medo, né? Falou, vai que acontece mesmo, né? É, alguém manda uma bomba aqui, abre, explode tudo aqui. Daí foram até a delegacia, fez o certo, viu? Vai na delegacia, faz um boletim de ocorrência, tá? É,
2: registra lá, né, Sérgio?
3: E conta toda a história aí. Então foi o que foi feito, né? Espero que não aconteça nada com ninguém lá, viu? Ô, Letícia, um abraço.
2: Bom, Sérgio, assim nós encerramos as informações policiais da manhã.
3: Posso só mandar um abraço pro Rudy? O Rudy tá sentado no banquinho lá, acompanhando as nossas policiais, e ele mandou avisar aqui o seguinte, ó, avisa aí que tem sacos de lixo de todos os tamanhos, viu? 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
2: Olha, foi o sorteio da manhã desta sexta-feira, começando com a Ávila Porcelana. A ganhadora foi Ana Carolina Barbosa, da Ávila Porcelana. O boné da Loja Demais saiu para Luiz Ferreira da Silva, foi o ganhador do boné da Loja Demais. É, os sorteios do Minuano, são quatro Minuano aqui, né?
3: Quatro.
2: São o primeiro ganhador, Luiz Gustavo Lemes de Oliveira, o segundo, José Milton Gomes, o terceiro, Silvério de Souza Rodrigues, o quarto, Daniel José Porfírio, tá bom? Agora, sério, vamos fazer o sorteio aqui do pó de café do amigo Joaquim do Café Pindense. Fale número, Astério Galvão.
3: Número, a minha idade, 29.
2: Número 29 saiu para Joyce Luiza, foi a ganhadora do pó de café. Agora, o corte de cabelo, fale número, Astério.
3: A número 54.
2: 54 saiu para Tatiane Ferreira. Kit Comevap, fale número, Astério.
3: 110.
2: 110 saiu para Rebeca Oliveira. E o combo do MEC fala em horário entre 11h05 e 11h55, Astério.
3: Eu vou falar, hein? 11h28.
2: 11h28 saiu para Ademir Guilherme, ganhou o combo do MEC.
3: Parabéns. Sério,
2: domingão tem, né?
3: Das 8 até as 11 da manhã, Roberto Carlos, especial de domingo. Eu espero por vocês. Vem comigo. Me faça dormir.
2: Vambora, Sério Galvão.
3: Foi lindo, mas eu estou indo, volto domingo e depois segunda-feira com Marcelo Santos. Tchau, gente, boa tarde.
2: Olha, Salmo 91, aquele que habita no esconderijo do Altíssimo, à sombra do Onipotente descansará. Direi do meu Deus, é o meu refúgio, a minha fortaleza, e nele confiarei, porque ele te livrará do laço do passarinheiro e da peste perniciosa. Não terá medo do terror da noite, nem da seta que voa de dia, nem da peste que anda na escuridão, nem da mortandade que assola o meio-dia. 1.000 cairão ao teu lado, 10.000 à tua direita, mas não chegará a ti. Porque tu, ó Senhor, é o meu refúgio, no Altíssimo fizeste a tua habitação. Que Deus abençoe. O Senhor é meu pastor e nada me faltará. Se Deus é por nós, quem será contra nós? Operando Deus, quem impedirá? Que a graça, a virtude, as duas consolações do Espírito Santo repouse e sejam presentes hoje em cada vida, hoje para todos sempre. Que Deus abençoe sua casa, Deus abençoe sua família, Deus abençoe a sua saúde, Deus abençoe a sua saída e a sua chegada. em nome santo e poderoso de Jesus. Vambora, Astério.
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e quando aqui da terra eu desaparecer, nem mesmo assim o meu louvor se encerra. Muito boa tarde, povo de Deus. É, começa agora o meu, o seu, o nosso programa, o programa Aliança com Deus, com o Bispo José Val Santos. E hoje a pastora Marlene Santos não está aqui, mas ela ficou cuidando de coisas da igreja, do Ministério de Mulheres Pérola, e louvado seja Deus. Já estamos nos preparando para o aniversário da nossa igreja, e Deus é fiel. Deixa eu lhe fazer um pedido, liga para o parente, para o amigo, para o vizinho, está começando agora o culto no seu lar, né, com o Bispo José Val Santos. Deus tem uma palavra para você na tarde de hoje. Eu já volto lendo com você, né, fazendo com você a oração do Salmo 91, porque o Salmo 91 é uma oração. Só que eu quero lhe pedir uma coisa, em nome do Senhor Jesus, eu convido você a ler este Salmo. Você está aí na sua casa, né? Está aí junto aí com a sua família, está no local do seu trabalho. Eu convido você a lermos juntos, a orarmos juntos o Salmo de número 91. Eu já volto, em nome do Senhor Jesus, Igreja Eterna Aliança, unção, milagres e palavra, fazendo a diferença.

está escrito: aquele que habita no esconderijo do Altíssimo, à sombra do Onipotente descansará. Direi do Senhor: Ele é o meu Deus, o meu refúgio, a minha fortaleza, e nele eu confiarei. Porque ele te livrará do laço do passarinheiro e da peste perniciosa. Ele te cobrirá com as suas penas, e debaixo das suas asas estarás seguro. A sua verdade é escudo e broquel. Não temerás o espanto noturno, nem a seta que voe de dia, nem da peste que ande na escuridão, nem tampouco da mortandade que assola ao meio-dia. Assim diz o Senhor: 1.000 cairão ao teu lado, 10.000 à tua direita, mas tu não serás atingido. Somente com os teus olhos olharás e verás a recompensa dos ímpios. Porque tu, ó Senhor, és o meu refúgio, o Altíssimo é a tua habitação. Nem o mal, assim diz o Senhor, nem o mal te sucederá, nem praga alguma chegará à tua tenda, chegará à tua casa, porque aos seus anjos dará ordem ao teu respeito para te guardar em todos os teus caminhos. Eles te sustentarão nas suas mãos, para que não tropeces com o teu pé em pedra. Pisarás o leão e o áspide, calcarás aos pés o filho do leão e a serpente. Pois que tão encarecidamente me amou, também eu livrá-lo-ei. Pô-lo-ei no alto retiro, porque conheceu o meu nome. Ele me invocará, assim diz o Senhor. Ele me invocará e eu lhe responderei. Estarei com ele na angústia, livrá-lo-ei e o glorificarei. Dar-lhe-ei abundância de dias e lhe mostrarei a minha salvação. É promessa de Deus dias abundantes. É promessa de Deus a salvação a cada segundo e o seu livramento. A palavra do Senhor nos diz: pois tão encarecidamente me amou, também eu livrá-lo-ei, pô-lo-ei no alto retiro. Deus, nesta tarde, diz assim: eu guardo os teus sentimentos, eu te livro de todo mal, eu te livro do laço do passarinheiro, da peste perniciosa, eu te livro, sabe, daquelas palavras que muitas das vezes são lançadas para nos destruir. O Senhor diz: eu te livro da intriga, da fofoca, da confusão, porque eu sou Senhor e Deus. Eu arranco de ti toda a angústia. Eu convido você, vamos orar, vamos falar com Deus. Aleluia, vamos clamar. Pai amado e Pai bendito, nós te louvamos e te rendemos graças. Obrigado, Senhor, pelo dia chamado de hoje. Obrigado, meu Deus, meu Pai, em nome do Senhor Jesus. Obrigado pelas tuas misericórdias. Senhor, neste momento eu ergo a minha voz junto com a voz do teu povo. Senhor, eu não sei como foi a noite desta pessoa, como tem sido esta manhã, mas eu sei que o Senhor tem o controle de todas as coisas. Eu sei que nada, Senhor, acontece sem o teu olhar, sem a tua supervisão. E nesta hora, Senhor, eu clamo por esta família. Eu clamo, Senhor, pela vida deste homem, desta mulher, desta mãe que chora pelo filho, deste pai, Senhor, que olha e diz: Deus, dá uma direção para o meu filho, para a minha filha. Eu oro agora, Senhor, por esta esposa que ora pelo esposo, por esse esposo que ora pela esposa. Pai, eu declaro a tua bênção, declaramos que Pindamonhangaba é do Senhor Jesus. Pai, ser conosco, eu abençoo o teu povo, Jeová Rafá, o Senhor é o Deus que sara toda a enfermidade, todo o mal,
caia por terra na autoridade do teu nome, Jesus. Nós te louvamos e te rendemos graças no nome santo e todo-poderoso, no nome do Senhor Jesus. Digam amém, digam graças a Deus. Eu já volto, posso clamar, já tenho fé. Eu tenho fé para descansar, mesmo em meio, né, a essas ondas que muitas das vezes vêm tentar nos destruir o nosso barco, mas Jesus está no controle.

Quem é este? Quem é este, Jesus? Jesus de Nazaré, Jesus é o seu nome, ele é o Emmanuel, ele é a estrela da manhã, ele é a raiz de Jessé, ele é o lírio dos vales, ele é Senhor, ele é o Yeshua, Hamashia, Menexedec, ele é Jesus, o nosso Cristo, o Filho de Deus. E o próprio Deus disse, o nome dele será maravilhoso, o nome dele é maravilhoso, Conselheiro, Pai da Eternidade, Príncipe da Paz. Digam graças a Deus, louvado seja o nome do Senhor. Irmãos, audiência aqui total, amados, eu peço até desculpas, sem a minha esposa aqui, a gente fica perdido, né, aquelas questões, mensagens do Face. Mas vamos lá, aqui na rádio, irmãos, pelo WhatsApp, e eu já vou estar passando o número do WhatsApp da rádio, o nosso irmão Marcos Rogério Pereira, ele diz assim, boa tarde, pastor, a paz, e bem poderia tocar, o senhor poderia tocar um louvor, sou um dos 10, vim agradecer o milagre que eu recebi, aleluia, obrigado, irmão Marcos Rogério. Irmãos, irmão, eu fico feliz em saber que o Senhor operou o milagre. Louvado seja o nome do Senhor Jesus, que o irmão recebeu a sua bênção, crendo, meu irmão Marcos. Já já vamos soltar o louvor. Também mandou mensagem para cá, aleluias, o nosso diácono Ney Santos, né? Ele diz assim, a paz do Senhor, toque Elias Silva, Asas do Vento, oferecendo para todos os ouvintes. Está aí o nosso diácono pedindo para a gente oferecer o louvor do cantor Elias Silva. Vamos lá, vamos lá, vamos de mensagem. Glória a Deus, são muitas pessoas ligando para cá, mandando sua mensagem. Olá, boa tarde, pastor. Gostaria de pedir uma palavra para minha, Ariane, e minha mãe, a Marcelina. Estamos toda sexta-feira na audiência de vocês. Glória a Deus. Louvado seja o nome do Senhor Jesus. Eu vou estar tirando uma palavra agora aqui, irmã Ariane, para a irmã e para a sua mamãe, em nome do Senhor Jesus. A palavra do Senhor, né, para vocês, oh, glória a Deus, saiu aqui no tema da nossa campanha, Jeremias 33:3, né? Hoje é o quinto elo dessa grande campanha na nossa sede, no bairro Cidade Jardim, né? Hoje às 19h15, a igreja já está com as portas abertas, às 19h30, o grande culto de louvor e adoração a Deus. Minha irmã Ariane, minha irmã Marcelina, Jeremias 33:3, nos diz assim as Sagradas Escrituras, clame a mim, respondeste-ei, e anunciaste-ei coisas grandes, firmes e ocultas, que não sabes. Clame a mim, respondeste-ei. O Senhor, nesta tarde, está dizendo assim, se você me clamar, tem resposta. Se você me buscar, verás a minha glória. Eu não sei o que a irmã está passando, eu não sei o que a sua mamãe está passando, mas o meu Deus, ele diz assim, eu ainda não dei a última palavra. Ele é Senhor e ele é Deus. Mas bispo, Deus se calou. Quando Deus se cala, não quer dizer que ele nos abandonou. Não quer dizer que ele não está nos vendo. Quer dizer que ele está dizendo assim, olha, estou eu te lapidando, estou eu te moldando, estou eu preparando para no meu tempo, no meu Kairós é o tempo de Deus, no meu tempo irei eu operar o milagre. Digam todos graças a Deus. Deixa eu aproveitar, meu Deus do céu, aqui é audiência total, muito obrigado. A irmã Nice, ela mandou aqui um áudio. Eu vou pedir daqui a pouco para a nossa Raíssa escutar, para a gente soltar. E também a irmã Joelma, ela colocou assim, bom dia, pastor, coloca meu nome na oração,
pois estou sofrendo há meses com uma dor no nervo ciático. Me chamo Joelma, né? E ela colocou aqui, Maria Marcelo Ribeiro, né? Boa Vista, né? Irmã Joelma, nós vamos estar orando pela sua vida. Eu tenho dito isso. Jesus disse,

0: do Senhor Jesus. Diga graças a Deus, irmã Joelma. Receba o teu milagre e a tua bênção no nome do Senhor Jesus. Quero mandar um abraço para o meu amigo e pastor e doutor Ailton, doutora Márcia, nossa pastora, que Deus abençoe grandemente a vida de vocês. E vamos lá, povo de Deus, vamos de louvor. Vamos de louvor. E daqui a pouco a gente vai falar sobre a MK Estética Automotiva. 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Já volto.
1: Essa história é muito linda. Uma certa vez Jesus curou 10 leprosos de uma vez. Mas sabe o que acontece? Só um voltou. Só um voltou para agradecer. Quantos são agradecidos? Porque Jesus entrou na sua casa e fez um milagre em sua vida.

0: comigo assim, ó. Jesus, estou aqui.
1: Sou um dos 10 que vim te agradecer. Louvado seja Deus, que hino lindo, meu irmão. Que Deus te abençoe, povo de Deus. Eu conto com você hoje, às 19 horas e 15 minutos. A nossa igreja já vai estar com as portas abertas. E às 19 horas e 30 minutos, o quinto elo dessa campanha, o clamor que gera milagres. O clamor que gera milagres. O clamor gera perdão. O clamor gera restauração. E eu estava ministrando na nossa igreja lá em Moreira César, e eu falei sobre o clamor, né, que Jesus fez ali na cruz, quando ele disse, Elohim, Elohim, lama sabachthani, quando ele disse, Deus meu, por que me desamparaste? Ele ali, ele clama e ele diz, ah, Pai, perdoa-os, porque não sabem o que fazem. Que clamor lindo! Hoje estaremos juntos. Eu não sei se o seu clamor é o clamor do rei Ezequias, dizendo, Deus, me dê a cura, restaura a minha vida, me dê mais alguns anos de vida. Eu não sei se o seu clamor é o clamor de Ana, que está dizendo, Deus, eu tenho sido afrontada, eu tenho sido apontada. Eu não sei se o seu clamor é o clamor de Agar, dizendo, acabou tudo. Senhor, eu preciso de um socorro, porque eu estou no deserto.

0: pastor, eu não sei qual é o clamor. Talvez você esteja clamando e fazendo como aquela mulher, dizendo: Senhor, julga a minha causa, né? Quero louvar a Deus, vamos lá. Hoje, às 19 horas, igreja, povo de Deus, você que está me ouvindo aí, nós que fazemos parte do corpo de Cristo, hoje, às 19 horas e 30 minutos, começa o nosso culto, estará ministrando a palavra do Senhor, o nosso pastor Wilson, né? Estaremos ali ungindo, orando por você, pela sua casa, pela sua família, em um nome do Senhor Jesus, na rua José Antônio dos Santos. Rua José Antônio dos Santos, no número 433, no bairro Cidade Jardim. A Igreja Eterna Aliança fica duas ruas antes da Escola Alexandrina. E eu conto com você. Teve uma irmã que pediu, está pedindo oração, né? Tem um áudio aí.
1: Boa tarde, pastor. A paz de Jesus. Pastor, eu gostaria de pedir para o senhor uma oração pela minha saúde. Meu nome é Eunice, moro no Goiabal. E também uma oração para o meu filho, Geraldo Júnior, que está internado em São José para fazer uma medicação. Obrigado e Deus abençoe e fica com Deus.
0: Amém, amém, minha amada. Estaremos orando sim. No final dessa programação, estaremos clamando, porque o clamor gera milagres. O clamor no nome do Senhor Jesus abre portas. Queridos, o nosso evangelista Nilson, lá de São Paulo, da Zona Leste de São Paulo, está aí, né, ligadinho na programação. Deus abençoe, meu evangelista. Um abraço, né, na esposa, nos filhos, na nossa missionária Denise, que Deus abençoe. Também a missionária Débora e a missionária Leia está aí na live. Minha querida missionária Débora, minha filha, que Deus continue te abençoando grandemente. Missionária Leia, beijo no coração, minha querida. A paz do Senhor Jesus. E olha, a bênção da cura, da saúde, já chegou aí no teu lar. Já chegou sobre a vida do nosso diácono Pedro, né? E hoje é aniversário do irmão Carlinhos. E ele está lá na Zona Leste de São Paulo, né? Na Avenida Sapopemba, né? E estamos louvando a Deus pela sua vida, meu querido irmão Carlinhos, né? Presbítero Leandro, meu Deus. Presbítero Leandro, a nossa querida diaconisa Karen, a sua filhinha. Quero louvar a Deus pela vida de vocês que se tornaram membros da Igreja Eterna Aliança. Que Deus continue abençoando a vida do presbítero Pedro, da sua esposa. Olha, foram 12 pessoas e eu comecei a sorrir. 12 pessoas, né? Esse número 12 é muito forte, né? Né, os 12 apóstolos, 12 pessoas se tornaram, quarta-feira, membros da Igreja Eterna Aliança, ali no bairro do Araritama. Foi algo grandioso. E teve uma vida, né, a 13ª vida, né, a 13ª pessoa, ele se rendeu aos pés de Jesus em lágrimas. Então, que Deus abençoe grandemente, poderosamente, a vida de cada um de vocês. Amados, vamos ouvir aquele louvor, Bondade de Deus, né? Que Deus abençoe meu irmão Celso, né? Conhecido como o nosso irmão Celcinho aí de Tremembé. Um beijo no coração para o senhor, né? Para nossa irmã Sara e carinhosamente para nossa filhinha, né? Que Deus abençoe grandemente a sua vida, a vida de toda a sua família. Em nome do Senhor Jesus, Bondade de Deus.

0: tão bom, ele é fiel. E eu sempre digo, irmãos, se não fosse as misericórdias do Senhor, os nossos adversários já teria nos engolido vivo, né? Foi isso que o salmista ele diz. E eu louvo a Deus porque nós estamos debaixo da graça do Senhor e a graça do nosso Pai é o favor que recebemos dele, mesmo sem merecer. A irmã Priscila, ela pede uma palavra e ela diz assim que toda sexta-feira ela está aí ligadinha no programa. Irmã Priscila, que Deus te abençoe. Salmo de número 23. O Senhor é o meu pastor e nada me faltará. Irmã Priscila, que Deus continue sendo o seu pastor em todas as áreas da sua vida. Porque se o Senhor ele é, se a gente deixar o Senhor ser o nosso pastor, de nada a gente tem falta. Tá bom, minha irmã Priscila? Um abraço pro pastor Rodrigo Medeiros. Pastor Rodrigo Medeiros, lá de Nova Odessa. É, Nova Odessa, pertinho de Campinas, de Sumaré, Americana. Um beijo no coração. Meu pastor Rodrigo Medeiros, na nossa pastora Bruna e toda a família. A nossa irmã Neide, ela diz assim, boa tarde, pastor. Eu não perco o programa toda sexta-feira. Eu fico bem quietinha, ouvindo palavra do Senhor. Amém, pastor. Quero uma palavra para meus três filhos, o Emanuel, o Tiago e o Gabriel. Né? E a Neide do eu sou a Neide do Castolira. Louvado seja o nome do Senhor Jesus. Minha irmã Neide, louvado seja e engrandecido o nome do Senhor. Romanos 12:12 diz assim, olha: alegrai-vos na esperança, sedes paciente na tribulação e persevere em oração. É o que diz a palavra do Senhor, é para perseverar em oração. Na hora da luta, da dificuldade, até porque o nosso Senhor, ele disse, no mundo tereis aflições, mas tem de bom ânimo. É na hora da luta, é na hora que o inimigo se levanta, é na hora que o adversário diz, eu venci a batalha, eu venci a guerra, é que a gente coloca a boca no pó e a gente sabe que o nosso clamor é ouvido, porque o nosso Deus, ele tem boca e fala, tem ouvido e ouve, ele tem mãos e apalpam, porque ele é Deus, né? Que Deus abençoe, né? Louvado seja o nome do Senhor Jesus. É a irmã Claudineia, também da Vila São Paulo, ela diz que ela gostaria de uma palavra. Eu já tiro, em nome do Senhor Jesus. Vamos lá soltar o áudio. 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Tiago, beijo no coração.
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0: 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A minha querida, né, e amada diaconisa Valquíria, o meu amado diácono Wesley, que Deus abençoe grandemente a vida de vocês, da filhinha de vocês, né, Isabela, eu acho que é isso, Isabela, que Deus abençoe poderosamente, em o nome do Senhor Jesus, a nossa diaconisa Valquíria, ela diz assim, bispo, eu estou aqui ligadinha, estamos ligadinhos na programação, que Deus abençoe grandemente, olha, prepara aquele louvor, minha diaconisa Valquíria, em nome do Senhor Jesus, para a irmã estar adorando a Deus, hoje ali, na nossa sede. Amados, eu volto a convidar você a estar conosco hoje, no quinto elo dessa campanha, né? O clamor que gera milagres. O clamor que gera milagres. É algo tremendo, como Deus tem ali revelado, Deus tem falado, Deus tem usado seus vasos. Eu sempre digo, irmãos, sempre será. A maior revelação é a palavra de Deus. Mas Deus muitas das vezes usa ali os seus vasos, né, os seus profetas, para falar de uma forma particular com algumas pessoas. Amado, Deus é fiel, nós servimos a um Deus vivo. Um Deus vivo, um Deus que tudo pode, um Deus que tudo vê. Hoje, às 19h30, começa o nosso culto na nossa sede regional, no bairro Cidade Jardim, na rua José Antônio dos Santos, no número 433. Queridos, domingo pela manhã, nós temos o nosso culto da Família Feliz, na nossa igreja lá em Moreira César, na rua José Machiori, 298, Avenida José Machiori, 298, todo domingo, às 9h, o grande culto da Família Feliz, e depois a gente tem aquele delicioso café da manhã. E na terça-feira, nós estamos com a campanha, né? Essa campanha maravilhosa lá na nossa igreja, em Moreira César. Na quarta-feira, quarta e domingo, culto na nossa igreja, lá no bairro do Araritama. Queridos, eu vou dar um ponto de referência. A nossa igreja, a Igreja Eterna Aliança, no bairro do Araritama, fica praticamente em frente ao mercadinho, ao Mercado Souza, em frente da farmácia. Aguardamos você, um beijo no coração, pastor William e toda a equipe de obreiros. Raíssa, eu gostaria que você agora soltasse aquele louvor, né, para minha amada esposa Marlene Santos. Amada minha, I love you, love my life. Como você faz falta, viu? Como você faz falta. Mas a nossa pastora está aí cuidando das coisas da igreja para esse grande culto hoje à noite. Estamos pintando a igreja sede. Tem sido uma bênção. Nosso querido irmão Júlio, o meu querido pastor Walter, diácono Júlio, pastor Walter, muito obrigado aí pela empresa, né, de vocês, que tem ali prestado serviço, tem feito a mão de obra ali na pintura da nossa igreja. Deus abençoe grandemente, em nome do Senhor Jesus. Eu já volto!

graças a Deus que nos dá a vitória em Cristo Jesus. Amados, estamos chegando praticamente ao final desta programação, né? Como passa rápido, uma hora de relógio. Eu quero louvar a Deus pela vida da nossa irmã Maria Claudete. Ela diz assim: boa tarde, bispo. Peço oração para mim, Claudete, e também para o meu filho Luiz Henrique. Muito obrigada. Querida, nós vamos estar orando, né? Daqui a pouquinho estaremos aqui de joelhos nos estúdios da Rádio 107.1 FM. E eu quero louvar a Deus pela vida, né, dos diretores desta rádio. Que Deus abençoe grandemente meu amado evangelista Marcelo Santos. Que Deus abençoe toda essa equipe, Raíssa, toda essa equipe, aleluia, que faz essa rádio ser a rádio de maior sucesso no Vale do Paraíba. Que Deus abençoe meu amigo Astério, né? Que Deus abençoe grandemente. É, prepare seu coração, porque daqui a pouco começa o programa com o pastor Ailton, né? Em nome do Senhor Jesus. Fininhos amados, eu sei que o adversário ele vai fazer de tudo para você não estar hoje à noite conosco. Mas eu quero lhe fazer um pedido. Esforça-te. Eu tenho observado, tem pessoas que vêm lá do Araritama andando para o culto aqui na sede. Vão lá na nossa igreja no Araritama e vêm também na sede. Esses dias me deu uma dor, ontem me deu uma dor no coração. Eu disse, estava tendo ensaio do Ministério de Mulheres e tinha 5 pessoas que vieram andando. Eu disse, não, peraí. Coloquei dentro do carro, levei em casa e a gente fica muito feliz, né? Eu sempre digo uma coisa, as pessoas querem ver Deus. E eu falo como o apóstolo Felipe falou. O apóstolo Felipe disse, como crerão se não verem os milagres? E a palavra do Senhor nos diz, Jesus disse, quem me serve, o Pai honrará. E eu creio nesta palavra, em nome do Senhor Jesus. 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Abençoada e abençoadora, né? Tem mais aqui, olha. A pastora Marlene, ela tá me mandando mensagem, ela tá dizendo aqui, bispo, a nossa irmã Luciana, mãe da irmã Eliana de Sumaré, tá na live. Nossa irmã Luciana, que Deus abençoe grandemente, né? É mamãe da nossa irmã Eliana. Que Deus continue abençoando a vida de vocês grandiosamente. Deus é fiel. Louvado seja Deus. Vamos lá, Raíssa. Solta um pouquinho esse

0: Até o vento se cala para ouvir a sua voz. Posso clamar, posso clamar. Tem hora que eu começo a sorrir e eu vou lhe dizer uma coisa, né? Eu quero conjecturar com vocês agora, né? Você já parou para pensar? Nunca me falaram que o vento tem ouvido e que o mar tem ouvido. Mas eu sei que quando o Criador, quando o nosso Senhor e Salvador, Jesus, o nosso Cristo, quando ele disse, vento, cala-te, mar, se acalme, o vento obedeceu, o mar obedeceu. E nesta tarde eu quero lhe dizer, Deus manda o vento se calar e o mar se acalmar. Vamos orar? Vamos falar com Deus agora, em nome do Senhor Jesus? Eterno Deus e soberano Pai, Senhor, eu me coloco de joelhos aqui no estúdio da Rádio 107.1, Senhor, para clamar, orar, interceder pela vida do teu povo, Senhor, para declarar a tua bênção, Senhor, sobre os lares, sobre as famílias. Pai, coloque dentro de nós o desejo, Senhor, da tua igreja, do teu povo, de ganharmos vidas, almas para o teu reino. Senhor, aquela pessoa que está desanimada, ferida, decepcionada, aquelas pessoas, Senhor, que olham e dizem assim, eu vou ficar no meu canto. Pai, acende a chama novamente no coração desta pessoa. Levanta um grande exército, Senhor, nesta cidade, no Vale do Paraíba, para que possamos fazer a diferença aonde o Senhor nos colocar. Eu abençoo a cada família, Senhor, aquelas pessoas que pediram oração por cura. Jeová Rafá, estenda a tua mão, curando, operando milagres, Senhor. Meu Deus, aquelas pessoas que precisam de uma porta de emprego, Senhor, abre esta porta. Senhor, derrame a tua bênção e o teu milagre. Eu te louvo pela vida da Raíssa, pela vida da minha esposa, pastora Marlene Santos, meu filho Israel Santos. Deus, eu abençoo, Senhor, o meu lar, a minha família, a minha filha, Senhor, Rebeca, as minhas filhas, Senhor, eu abençoo a todos na autoridade do teu nome, as pessoas que vão estar conosco hoje à noite. Pai, opera o milagre, Senhor. Deus, eu creio na bênção, eu creio na restauração, na libertação, em nome do Senhor Jesus. Digam todos amém. Digam graças a Deus. Que Deus em Cristo Jesus nos abençoe. E até semana que vem, nesta mesma rádio, nesse mesmo horário, em nome do Senhor Jesus.
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3: 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Você já reparou como restaurantes e hotéis costumam ter uma iluminação mais suave? Isso acontece porque eles usam muita luz indireta. Em casa, esse mesmo efeito pode ser conseguido com abajures, arandelas, fitas de LED escondidas em prateleiras ou luminárias de apoio. A luz indireta reduz o cansaço visual, destaca detalhes da decoração e torna o ambiente muito mais aconchegante. Não significa deixar a casa escura, mas atribuir a iluminação de forma inteligente. No fim das contas, uma casa bonita não depende apenas dos móveis. Ela também depende da forma como a luz revela cada detalhe.
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0: todo mundo.
1: A paz do Senhor Jesus Cristo. Boa tarde a todos os ouvintes da Rádio 107.1 FM. Estamos iniciando o programa Sintonia Gospel. Hoje, convosco, Pastor Luciano. Estou aqui hoje para poder trazer a palavra de Deus para que possa falar com você nesta tarde. Quero já deixar os meus cumprimentos, as minhas saudações ao pastor Ailton, missionária Geórgia, a todos os membros da IEPFAD, sede da congregação de Moreira César. Uma tarde abençoada a todos. Louvado e engrandecido seja o nome do nosso Deus. Estamos hoje aqui para podermos falar um pouco daquilo que Deus tem sobre nossas vidas. Dias difíceis todos nós temos passado, dias difíceis todos nós temos vivido, mas em meio a todos esses dias, de que maneira nós temos aceitado? De que maneira nós temos buscado a Deus? De que maneira nós temos entrado no Santo dos Santos? E é sobre isso que nós estaremos falando um pouquinho nesta tarde. Você que está nos ouvindo, caro ouvinte, mande a sua mensagem, o seu pedido de oração pelo WhatsApp da rádio, prefixo 12 992245660, e ao final do programa nós estaremos orando por cada pedido ao qual for enviado. Nós estaremos também neste instante aproveitando para estarmos adorando ao Senhor com mais um louvor. Abra os seus ouvidos, deixe o louvor adentrar ao seu carro, ao seu comércio, à sua casa, onde você estiver, pois o Senhor, ele habita em meio aos louvores.

0: saber.
1: Que amor é esse? Você já parou para se perguntar que amor é esse que Deus tem por nossas vidas, que muitas vezes nós, errando tanto, vivendo de forma alheia, mas um amor incondicional a qual o Senhor, Ele tem por cada um de nós. Eu quero nessa tarde trazer uma palavra para edificação da sua fé. Eu não sei o que você está passando, eu não sei o que você está vivendo, eu não sei qual é o problema que você está enfrentando, qual é a situação dentro do seu lar. Lucas 1,37 vai nos dizer que para Deus nada é impossível. Mas eu quero fazer um convite para você, caro ouvinte desta tarde. O que para você hoje é impossível? Qual a situação contrária que você está vivendo no dia de hoje e que talvez isso tenha te desanimado, talvez isso tenha gerado uma frustração ou até mesmo um medo? Mas é mediante a esta situação que eu quero convidar a você nesta tarde a chamar o Senhor, a apresentar esta situação diante do Todo-Poderoso. Eu quero trazer uma palavra nesta tarde que se encontra no livro do profeta Ezequiel, uma palavra muito conhecida, Ezequiel 37, uma palavra que foi escrita à nação de Israel, a um povo que se encontrava totalmente fora dos caminhos e da vontade de Deus. Um povo que aos olhos de Deus estava como se fosse mortos, embora estivessem vivos fisicamente, mas espiritualmente o povo estava morto. E é mediante a esta situação que Ezequiel, ele vai se deparar. Se você recebesse um convite do Senhor, digamos que você dormindo e o Senhor falasse contigo em meio ao seu sonho e te dissesse: prepara-te, porque vou eu te levar a um lugar ao qual você nunca esteve. Prepara-te, porque na próxima noite irei te levar a este lugar. O que você imaginaria? O que você pensaria? Ao acordar, certamente você iria ficar ansioso, ansiosa, com aquele sonho, com aquela expectativa, imaginando lugares lindos, bosques, imaginando a beira de um rio, com águas límpidas, um bosque verdejante, repleto de animais bonitos e dóceis. Mas eu quero trazer para você, nesta tarde, esta mensagem, ao qual Deus, ele aparece em sonho ao profeta Ezequiel e faz este convite. A palavra então vai nos dizer em Ezequiel capítulo de número 37, a partir do versículo 1: veio sobre mim a mão do Senhor, e o Senhor me levou em espírito e me pôs no meio de um vale que estava cheio de ossos, e me fez andar ao redor deles, e eis que eram muito numerosos sobre a face do vale, e estavam sequíssimos. E me disse: filho do homem, poderão viver estes ossos? E eu disse: Senhor Jeová, tu o sabes. Então me disse: profetiza sobre estes ossos e dize-lhes: ossos secos,
0: ouve a palavra do Senhor. Assim diz o Senhor Jeová a estes ossos: eis que farei entrar em vós o Espírito e vivereis. E porei nervos sobre vós, e farei crescer carne sobre vós. E sobre vós estenderei pele, e porei em vós o Espírito, e vivereis, e sabereis que eu sou o Senhor. Então profetizei como se me deu ordem o Senhor, e houve um ruído enquanto eu profetizava, e eis que se fez um rebuliço, e os ossos se ajuntaram, cada osso ao seu osso. E olhei, e eis que vieram nervos sobre eles, e cresceu a carne, e estendeu-se a pele sobre eles, por cima. Mas não havia neles espírito. E ele me disse: profetiza ao espírito, profetiza, ó filho do homem, e dize ao espírito: assim diz o Senhor Jeová: vem dos quatro ventos, ó espírito, e assopra sobre estes mortos, para que vivam. E profetizei como ele me deu ordem. Então o Espírito entrou neles, e viveram, e se puseram em pé, um exército grande em extremo. Pai amado e querido, Senhor, nós abrimos este programa através, Senhor, da tua presença adentrando em cada lar, em cada trabalho, aonde, Senhor, cada ouvinte estiver, que a tua palavra ela venha adentrar e trazer, Senhor, a mudança em cada vida. Que o Senhor possa nesta tarde, Senhor, alcançar a cada ouvinte e levar o refrigério a qual cada um necessita. Pai amado e querido, eu te peço, brada sobre esta cidade, brada sobre este estado, brada sobre esta nação, porque tudo está, Senhor, debaixo de tuas onipotentes mãos. Desta maneira, Senhor, nós abrimos este programa, louvando, bendizendo e exaltando o teu santo nome. E pedimos, Pai, fica à vontade, porque tudo pertence a ti. Nós estaremos adorando ao Senhor com mais um louvor e logo depois voltaremos com mais um pouco desta palavra.

Louvado e engrandecido seja o nome do nosso Deus. Como você se encontra hoje? Nós lemos aqui o texto de Ezequiel 37, em que o Senhor o leva a um vale de ossos secos. E eu quero trazer essa palavra hoje, embora ela tenha sido escrita ao povo de Israel, à nação santa, mas eu quero trazer essa palavra hoje para dentro da tua vida, para dentro da tua casa. Qual o seu vale de ossos secos hoje? Pastor Luciano, estou passando por vários problemas, ok? Mas você consegue hoje, dentro de todos esses problemas que você está passando, que você está vivendo, se você fosse enumerá-los por o mais complicado, inicie por ele. A palavra ela vai nos dizer no Evangelho de João, capítulo de número 10, versículo de número 10, que o ladrão, ele veio para matar, roubar e destruir. Mas o Senhor é aquele que veio para trazer vida e vida em abundância. Jesus Cristo é aquele que veio para nos trazer a vida, a esperança, para remir sobre nossas vidas a esperança a qual muitas vezes se encontra perdida. E nesses dias difíceis que todos nós temos vivido, nós temos que aprender a olhar para a situação e não nos conformar com ela. O apóstolo Paulo, ele vai nos dizer na sua carta a Romanos, capítulo 12, versículo 2, e não vos conformeis com as coisas deste século, mas transformai-vos o vosso entendimento para que experimenteis qual seja a boa, agradável e perfeita vontade de Deus. E sabe o que o inimigo ele tem feito em muitas vidas? Que em meio aos nossos problemas, em meio às nossas dificuldades, em meio aos dias difíceis que nós temos vivido, muitas pessoas elas têm esquecido de uma arma grandiosa que Deus nos dá. Que nós muitas vezes nos conformamos com a situação e ao invés de buscarmos ao Senhor e ao invés de levantarmos um clamor diante do Deus vivo e poderoso, começamos a nos lamentar e muitas vezes nos murmurar diante daquela situação. Você quer um exemplo?

talvez hoje você esteja com um ente amado e querido, envolvido com as drogas, com os vícios. E talvez você já tenha falado, conversado, talvez você já tenha até mesmo tantas vezes orado, mas você ainda não viu a mudança. Talvez você não tenha visto a transformação. Talvez o seu vale de ossos secos hoje seja uma enfermidade que possa estar sobre a sua vida ou sobre a vida de um ente amado e querido. Talvez o seu vale de ossos secos nesta tarde seja o seu matrimônio que esteja em crise ao ponto de vocês estarem pensando em se divorciar. E se nós fôssemos enumerar todos os problemas e dificuldades que todos nós temos, passaríamos o resto da tarde e o final de semana somente enumerando cada dificuldade que temos vivido, passado, acontecido dentro do nosso lar. E mediante a estas situações, muitas vezes, você talvez hoje possa estar cansado, cansada. E ao invés de buscar ao Senhor, você está murmurando, reclamando. Porque esta situação não vai mudar. Porque isso não tem jeito. Porque isso não vai acontecer. E talvez você já tenha ouvido tantas palavras contrárias, muitas vezes de pessoas que você esperava, até mesmo uma palavra de conforto, de consolo, uma palavra de força para que você possa continuar nesta luta, nesta batalha. E talvez você não tenha ouvido. Talvez hoje o seu vale de ossos secos seja algo tão grave que você está pensando em desistir. Mas eu quero nesta tarde fazer um convite a você, meu querido ouvinte, minha querida ouvinte, para que assim como Deus ele leva o profeta Ezequiel a este vale de ossos secos, aonde a palavra vai nos dizer lá no versículo de número 2, que o vale estava sequíssimo. Sabe o que a palavra está nos dizendo? Que aqueles ossos, eles já estavam tão secos, que eles já estavam esbranquiçados, que não havia mais nenhuma forma, não havia mais nenhum sinal de carne, de sangue, de vida. Imagine só aquele vale aonde ele olha, conforme a palavra vai nos dizer, e por todos os lados só existem ossos secos. E eu quero que você hoje se imagine nesta situação, porque talvez hoje esta seja a tua situação, que você entra dentro do teu quarto, labandasto decanta, labandacebra, e aonde você não consegue encontrar uma solução, você olha ao seu redor e só vê ossos secos. Você não consegue encontrar uma esperança, você não consegue encontrar uma solução. Talvez você esteja tão desanimado, tão fraco devido a esta situação, que você hoje somente murmura. Mas Deus ele fala para o profeta: poderia estes ossos voltar a ter vida? E hoje Deus fala para você nesta tarde: poderia a área que você está vivendo poder ser revertida? Poderia em meio a esta enfermidade haver cura?
em meio a este matrimônio em crise, haver a restauração, em meio a este teu filho, a este teu parente, amado e querido, que se encontra nos vícios, haver a libertação. Deus, Ele fala hoje para mim e para você, profetiza. Profetiza sobre esta situação. Abra a tua boca e, ao invés de reclamar, ao invés de murmurar, começa a profetizar. Pastor, mas eu não sei como profetizar, eu não sei como fazer. Abra a tua boca e comece a declarar a cura, a libertação, a restauração sobre o seu lar, sobre a sua vida, sobre a tua família, sobre toda a situação contrária que você tem vivido. A palavra vai nos dizer que Deus, Ele diz ao profeta Ezequiel: poderiam, porventura, estes ossos voltar a ter vida? E o profeta vai dizer: Senhor, Tu o sabes. E então Deus vai dizer para ele: então profetiza. Profetiza sobre este vale. E a palavra vai nos dizer que o profeta, conforme a palavra do Senhor, ele profetiza, ele dá ordem, ele determina sobre aquela situação contrária, onde não havia mais vida, não havia esperança, não havia sequer mais possibilidade de haver uma mudança, aonde a morte, ela já estava alastrada aos quatro cantos. E então a palavra, ela vai nos dizer que o profeta Ezequiel profetiza. E há um grande rebuliço sobre aquele vale, aonde ossos começam a se juntar a ossos. Você sabe o que a palavra está nos dizendo? Que cada osso voltou ao seu devido corpo. O apóstolo Paulo vai nos dizer, na sua primeira carta à igreja de Coríntios, 14:32, que Deus não é Deus de confusão, a parte A. Portanto, aquilo que Deus faz é perfeito. Que ainda que diante dos nossos olhos pareça não haver possibilidade, chance, pareça que não exista mais nenhuma possibilidade de haver a reconstrução, a restauração, o renovo, a cura, a libertação, Deus fala que mediante a Ele nada é impossível. O Senhor, Ele está dizendo, profetiza. E então a palavra nos diz que o profeta Ezequiel, ele profetiza, e os ossos vão se juntando aos seus devidos corpos. Não juntou um exemplo, tá, irmãos? Na palavra ela não nos diz isso, mas eu quero aqui poder trazer uma palavra para que você possa entender. Não juntou o pé de José na canela do Pedro com o joelho da Maria. Não, cada osso foi referente ao seu corpo. Cada osso de José, de André, de Bertoldi, todos nos seus respectivos ossos. Então a palavra vai nos dizer que aqueles ossos se juntam e ali começam a crescer os tendões, os nervos, a carne. Mas ainda não havia vida. E então o Senhor, Ele vai dizer ao profeta: profetiza, profetiza sobre estes corpos para que haja vida. E a palavra então vai nos dizer que veio dos quatro ventos o Espírito
que assoprava sobre aqueles corpos mortos, e então aqueles corpos viveram. Mediante a palavra do profeta profetizada, mediante a palavra a qual Deus deu de autoridade sobre a vida daquele homem, Deus hoje desfere uma palavra de autoridade sobre a sua vida, para que você venha profetizar sobre esta situação, para que você venha a poder abrir a tua boca e convicção declarar ao Senhor tudo isso que tem te angustiado, tudo isso que tem te afligido, tudo isso que tem tirado a tua paz. Meu amado e minha amada, comece a partir de agora a declarar a tua bênção. Senhor, eu profetizo a cura sobre a minha vida, a cura sobre a vida da minha família. Eu profetizo a restauração sobre o meu matrimônio. Eu profetizo a libertação sobre a vida do meu ente amado e querido. Eu não sei qual é a situação que você está vivendo hoje. Eu não sei qual é o vale de osso seco que você está passando, mas eu sei que o mesmo Deus que falou com o profeta Ezequiel, ele está falando conosco nesta tarde, para que eu e você venhamos a profetizar sobre esta situação, para que nós venhamos a abrir a nossa boca e declarar que o Senhor Jesus Cristo é o Senhor dos senhores, é Ele quem está no controle, que nada fugiu do controle do nosso Senhor Jesus Cristo, e é Ele quem continua conduzindo a nossa vida. Para de se conformar. Uma das estratégias que Satanás usa é que nós venhamos a proferir palavras contrárias. Pastor Luciano, mas o Senhor está falando isso porque o Senhor não sabe o que eu estou vivendo. Mas eu digo que nem você sabe o que eu estou vivendo. Mas mediante a situação contrária, todos os dias eu tenho profetizado. E todos os dias eu tenho visto as mãos de Deus agindo poderosamente sobre a minha vida, sobre a minha família. Agindo poderosamente sobre a vida de cada irmão ao qual temos apresentado em oração. Eu convido você nesta tarde, mude a sua posição, profetiza mediante ao seu problema, mediante a tua aflição, mediante a tua causa impossível. Eu não estou falando de placa de igreja, eu estou falando de Jesus Cristo ressurreto, estou falando do Senhor, o nosso único e verdadeiro Salvador, para que você venha abrir a tua boca e, ao invés de desferir palavras contrárias, comece a desferir palavras que agradam ao coração do Senhor. Apresente a sua situação contrária diante do Deus Altíssimo. Apresente a tua aflição, a tua angústia, a tua tristeza. Salmo 37, verso 5 vai nos dizer: para que nós venhamos a apresentar os nossos caminhos, a nossa vida diante do Senhor, porque o mais Ele fará. Eu não sei qual é a sua situação, eu não sei qual é o seu vale de ossos secos, mas eu quero convidá-lo nesta tarde a mudar esta situação, a começar a profetizar, a abrir os teus lábios convictos de que o Senhor está com os ouvidos atento às tuas
orações. Eu quero pedir para que você medite neste próximo louvor e deixe o Senhor falar contigo mais um pouquinho.

0: Louvado e engrandecido seja o nome do nosso Senhor. Estamos chegando ao fim de mais um programa Sintonia Gospel. E eu quero que você nesta tarde comece a mudar a sua verbalização. Comece a partir de hoje a profetizar sobre a tua situação. Eu quero aqui colocar a nossa irmã Graça Brandão. Que Deus abençoe imensamente, irmã Graça, a sua vida, a sua família. Estarei orando pela irmã ao término do nosso programa. Deus abençoe a cada ouvinte, a cada amigo, a cada irmão. Que Deus continue abençoando a 107.1 FM, que tem sido um canal de bênçãos, para que a palavra ela possa adentrar ao seu lar, chegar até a sua família. Muito obrigado, que Deus abençoe a Raíssa, que está aqui conosco nesta tarde, comandando aqui a rádio, fazendo com que tudo possa acontecer, para que a palavra chegue até a sua vida. Um grande abraço ao pastor Ailton, missionária Georgia. Irmãos, nós estamos, a EPFAD, a nossa igreja sede, ela está locada na rua Estados Unidos, número 214, Jardim Bela Vista. Os cultos, todas as quintas-feiras, a partir das 19h30, e aos domingos, culto da família, às 9 horas da manhã. Eu, pastor Luciano, junto com a missionária Elizabeth, estamos ali na EPFAD, Congregação de Moreira César, no bairro do Liberdade, rua Valdemar Marini, número 232, os nossos cultos, toda quarta-feira, a partir das 19h30, culto de libertação, e aos domingos, às 9 da manhã, o nosso culto da família. Eu quero, nesta tarde, orar por você, meu caro ouvinte, pedir para que o Senhor venha de encontro à sua fé, te renove e te restaure. Soberano e eterno Deus, Pai amado e querido, eu quero, Senhor, nesta tarde, render a Ti a honra e a glória a qual é devida. Senhor, eu quero apresentar em Teu altar a irmã Graça Brandão, Senhor. Peço a Ti, ó Deus amado e querido, toca, Senhor, no braço e na mão direita da Tua filha. Senhor, em nome de Jesus, derrama do Teu sangue carmesim, Senhor, trazendo a restauração sobre o corpo da Tua filha. Senhor, eu profetizo, Deus, a cura sobre a vida da irmã Graça. Eu profetizo, Senhor, a Tua cura sobre o seu lar, sobre a sua vida, sobre a sua saúde, em nome de Jesus. Senhor, eu coloco cada ouvinte, Senhor, em Teu altar. Peço para que o Senhor derrame da Tua graça, do Teu renovo. Senhor, eu creio que a partir desta tarde, aqueles que não estavam profetizando vão começar, Senhor, a mudar a oração. Ao invés de murmurar, de reclamar, estarão todos profetizando. Senhor, e eu creio, Pai, creio nos Teus milagres, porque eu sou um milagre Teu, Pai, sobre esta terra. Senhor, muito obrigado por estas portas, Senhor, da 107.1 FM abertas. Continua, Senhor, a abençoar esta rádio, aos diretores, cada, Senhor, funcionário. Continua, Pai amado e querido, a derramar da Tua graça e da Tua bênção. Senhor, obrigado por esta oportunidade de mais este dia poder falar um pouco do Teu amor e da Tua graça sobre nossas vidas. Que nós possamos, neste restante de tarde, estarmos juntinhos ao Senhor e não separarmos mais nenhum segundo dele, porque o Senhor é aquele que está conosco a todo tempo. Que Deus abençoe a cada ouvinte. Aqui nesta tarde vos falou o pastor Luciano. Deixo convosco a graça e a paz do nosso Senhor e Salvador Jesus Cristo. Que Deus abençoe a todos.
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4: O sobrepeso também afeta a qualidade de vida dos pets. E é por isso que aqui no Drops do Pet, para fechar a semana, a gente vem com esse alerta importante. Às vezes, a gente associa um pet gordinho à ideia de que ele está feliz. Mas o excesso de peso pode trazer diversos problemas para a saúde. Assim como nas pessoas, a obesidade aumenta o risco de doenças nas articulações, alterações cardíacas, diabetes e dificuldades para se movimentar, muitas vezes, e pequenas mudanças na rotina, como controlar a quantidade de petiscos, oferecer uma alimentação equilibrada e estimular brincadeiras e passeios já fazem uma grande diferença. Cuidar do peso não é uma questão de estética, é uma forma de garantir que o seu companheiro tenha mais saúde, disposição e qualidade de vida por muitos anos.
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0: chegou sexta-feira, sua linda sexta-feira. E aí, gente, aqui é o Rodrigo Campos, estou chegando dentro do seu radinho, tá começando o nosso Top Tunes, bora lá, Brasil. Brasil tá no carinho da audiência, hoje vai ter menos é mais, hein?
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0: Você gosta? Vai ter Luan Santana e Léo Foguete.
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0: Vou tocar na Castela, gente!
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0: Eita, coisa boa! Filho da mãe, pra começar.

0: Akon's Beautiful Day. Gente, o cantor Léo Foguete é dado como certo na próxima temporada da Dança dos Famosos no Domingão com o Huck. A notícia começou a circular com força e indica que ele é um dos principais, aliás, uma, né, das principais apostas do programa para atrair o público mais jovem que já acompanha o artista nas redes sociais. Tunis.
1: Luan Santana e Léo Foguete. 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

0: Péricles e seu Jorge Boca Louca. Já volto com o Bruno e Marrone nessa sexta-feira. Sextou, hein? Sextou. Eita, segura que eu já venho.
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10: 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Tamo de volta com o Top Tunes, bora gente! Aqui é o Rodrigo Campos dentro do seu radinho. Boa sexta-feira, por aqui tem Bruno e Marrone.

Nosso Primeiro Beijo, aquele clássico. Gente, a Glória Groove tá celebrando uma década da carreira e a data não pode ser mais especial, não poderia, né, ser mais especial, porque a Glória Groove falou sobre esses 10 anos de muito trabalho, sucesso e transformação, destacando o orgulho de ter chegado onde chegou sem nunca perder a sua essência.

0: Ferrugem, Sorriso Maroto. Apaguei pra todos? Valeu demais, hein? Fechamos a semana. Sabadão tá aí. Amanhã, sabadão, eu te espero aqui com o Top Tunes. Eu sou Rodrigo Campos. Beijo, gente. Até amanhã.
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4: Oi, gente, eu sou a Aninha e hoje tem um lanche gostoso pra você. Pipoca doce com leite em pó. Vamos precisar de uma xícara de chá de açúcar, uma xícara de chá de água, 2/3 de xícara de chá de óleo, uma xícara de chá de milho para pipoca e uma xícara e meia de chá de leite em pó. Coloque na sua panela o óleo, o açúcar, a água e o milho e leve ao fogo médio, mexendo até o açúcar começar a formar uma calda e os milhos quase estourarem. Tampe a panela e cozinhe até os milhos estourarem por completo, mexendo a panela algumas vezes para não queimar. Depois, coloque em uma travessa, espalhe bem e misture o leite em pó. Sirva em seguida. Enjoy!
5: Que delícia!
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1: Tá no ar o Mais Mais Brasil! E nessa sexta-feira tem muita música boa pra gente curtir juntinho por aqui. Muito prazer, eu sou a Flávia Becker. Quem tá chegando agora, seja bem-vindo, seja bem-vinda ao nosso Mais Mais Brasil, onde a gente toca tudo que tá bombando no nosso Brasilzão, sertanejo, pagode. E pra começar hoje, tem Thiago Samuel e o Gustavo Mioto, Chave. Chave.

0: Opa, cadê eu? Clayton Romário, vocês estão aqui no Mais Brasil. E pra continuar, Thiaguinho e Billy SP em busca da minha sorte.
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2: Não tem jeito, meu compadre. Vambora. Ela vacilou comigo, nós estamos aí, né? Tudo certo.
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0: Coração Partido foi o som do Menos é Mais aqui no Mais Mais Brasil. Agora aquele intervalo rapidinho, a pausa nas músicas. Mas daqui a pouquinho tá chegando Jorge Mateus, Sem Jeito Moleque com Pixote, Ana Castela, Marília Mendonça e muito mais pra você. 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
6: As pílulas naturais para o emagrecimento. Substâncias naturais investigadas por experts em emagrecimento confirmam. Você pode usá-las com sucesso para reduzir o apetite e acelerar a queima de gordurinhas. Então, conheça agora algumas. Mucuna, o fitoterápico bloqueia o açúcar, estimula a queima de gordura e impede a absorção de calorias. Ainda aumenta os níveis de um neurotransmissor associado ao prazer, o que ajuda a compulsão alimentar. Folia negra, famosa por ajudar a vencer a gordura ao redor da cintura, o extrato da plantinha teve seus efeitos comparados ao da subutramina, remédio para controlar o apetite e proibido pela Anvisa. O teste em ratos, realizado pelo Departamento de Veterinária e Zootecnia da USP, tiveram uma perda de 10% do sobrepeso em 30 dias.
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9: Esse é o Mais Mais Brasil e a gente tá de volta por aqui. Uma ótima sexta-feira e vamos continuar com mais música. Jorge Mateus com Sol nos Olhos.

Bandida é a parceria do Jeito Moleque com Pixote aqui no Mais Mais Brasil. E seguindo a nossa programação tem Ana Castela com Minha Herança.

onça maravilhosa. A gente acabou de ouvir o segundo amor da sua vida. Agora deixa eu falar do filho da cantora Simone Mendes. O pequeno Henry, que tem 11 anos, chamou a atenção de todo mundo ao mostrar sua coleção de perfumes. É, gente, pequeno tá poderoso. O que mais impressionou foi o luxo e a variedade dos perfumes, com frascos de grifes renomadas que custam mais de R$2.000. Henry disse, né, que ele não tem aí um preferido e contou que gosta de todos. Ele ainda disse que às vezes dá até dó de usar, mas que não pensa muito nisso e que gosta de curtir os perfumes. Esse pequeno tá podendo, hein? E a gente segue aqui com Simone Mendes, Saudade Proibida.

0: Mentira Estampada, Wesley Safadão e Natanzinho Lima. Pra fechar aqui, ó, essa foi a nossa saideira sextou. Muito obrigada pela sua companhia, eu tô indo nessa e desejo a você um ótimo fim de semana. Tchau, tchau.
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14: Agora começa a hora do peão, para fechar essa semana. Eu, Luciano Leão, na parceria desse cara aqui que é adrenalina pura. Fala, Torinho! Ô, Torinho, força aí, meu filho. Vamos lá, o que que vai ter hoje? Felipe Rodrigo, Bruno e Marrone, claro, adoro. Então começa, vamos ver se você acerta, Torinho. Uma pra começar, que eu goste, vai. Você tá louco, adoro. Henrique e Juliano pra começar.
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Bosco e Vinícius, eu vou morrer de amor. Agora eu quero é morrer de saudade. Opa, um clássico da música sertaneja aqui no momento, Pé no Barro, tem Milionário e Zé Rico.

0: mas que sequência que foi essa, Torinho? Você tá caprichando, o Torinho tá cada dia melhor, né, gente? O programador bom que é esse aqui, viu? O homem escolhe as músicas aqui, ó. Eu não falo que é a dedo porque ele não tem, né? Ah, mas não tem, Torinho. Não fique bravo, não tô tirando só você. Você tá com a patinha aí, né? É, ficou bravo. Ó, daqui a pouco tem Lauana Prado, tem Matheus e Cauã. É só ficar com a gente.
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13: Bora! Vamos de Guilherme, Santiago e Jorge Matheus. Você tá aqui na hora do pião.
14: moda aí.

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2: Hora do peão! É pra falar do esporte mais bruto do mundo. Eu vou levar um pouco mais de 8 segundos. Pra ser cowboy não pode ter a fé pequena.

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Obrigado, Senhor, por mais um dia de vida. Obrigado, Senhor, pela saúde. Obrigado, Senhor, por mais um programa na 107. Hoje é sexta-feira, 7 de agosto de 2025. Não, 26, prima. 7 de agosto de 26. Boa tarde, meus amigos, minhas amigas. Uma ótima e abençoada tarde de sexta-feira. Sexta-feira que já está ficando meio xexelento o tempo, viu? A previsão de chuva, aí, principalmente no litoral de São Paulo. Então, cuidado aí, meus amigos, minhas amigas, vocês do litoral, vocês ribeirinha, vocês aí das encostas, preserve a vida, porque a vida é um dom de Deus. Está no ar, programa do Zé da Boiá, 17 horas, 5 minutos em Pindamonhangaba. 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Ô, louco, tira daí, primo. Você põe um negócio aqui, eu tô falando lá da churrascaria, o restaurante Minuano, primo. 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E agora vem com papo furado e ficar com essa tristeza aí. Ganhamos o jogo ontem, Lelé. 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Ô, prima, o pessoal manda um zap aí, é o 992-245-660, porque hoje nós vamos sortear o mel do vô do mel e do tio do mel,
Vamos sortear também o queijo da Local Laticínio e o saboroso, delicioso bolo lá da padaria, não, prima. Hoje é lá do Bar das Pedras. Tá lá o Marquinha, a Dona Sara, tá lá o João Grandão, Roberto Mecânico e o Diniz, em frente ao Corpo de Bombeiro. Tem o bolo saboroso, delicioso do Bar das Pedras. Então, você manda o zap 992-245-660. Tem o mel, tem o queijo, tem o bolo do Bar das Pedras. E tem o abacaxi pérola. Abacaxi pérola do Gordinho. A banca do Gordinho sorteando hoje também um abacaxi pérola pra você, amigo ouvinte do programa Zé da Boia. Manda o zap, porque agora nós vamos tocar uma moda bacana. Ah, vamos tocar uma moda bacana, prima. Qual é a moda, prima? Tô de saco cheio, companheiro.

0: Tá aí bela polenta, prima. É, ragazzi, dei monte, labella. É, não, labella é polenta, prima. Ragazzi, dei monte, labella polenta. E o João de Souza mandou usar pra hoje, quanto tempo que ele não manda, né, prima? Ô, João, tá tudo certo, meu amigo? Obrigado aí pelo carinho, pela audiência. Nosso amigo João de Souza. Ah, tá, aquele cartãozinho ainda tá aqui ainda, viu, João? Eu falei pra você se valia ainda no ar aí, você não tava ouvindo, eu acho. Mas o cartãozinho tá aqui comigo, viu? Isso, aquele que você mandou. Um abraço aí, João. Obrigado aí, nosso amigo João de Souza. Então tem um bolo também lá da padaria da nossa amiga, viu, prima? É, lá no Araritama. É, a padaria Semear, da Gabriela. Gabriela é Gabriela mesmo, né, prima? Não é. Daqui a pouco nós lembramos o nome dela. Tá marcado lá. Cadê o papel, prima? Mas que coisa, você pega o papel, prima. Então tem um bolo que o João de Souza tá nos dando aí. Nosso amigo João, tá ligadinho no programa Zé da Boia. João de Souza, obrigado aí, viu? É a Gabriela e é a Gabriela mesmo, prima. E a neta, é a neta dele e o João de Souza lá da padaria Semear. Então tem um bolo hoje também lá no Araritama. Manda um zapa, manda um zapa. Ô João, você tava viajando, meu compadre? Sumiu, não vejo mais você, não apareceu no mercado. Falei pra você, parece lá no mercado pra nós bater um papo. Mas o João tava sumido, viu, prima? Eu acho que ele tava aí na estrada, tava na estrada. Uma ótima tarde pra você, João, pra Gabriela aí na padaria Semear. Que Deus proteja toda a família aí. O Wilson Pinto Rodrigues aí tá ligado com a gente, viu? Tava participando do sorteio. Também o Milton Gasparim. Põe meu nome no sorteio. Tá colocado. Dona Ângela Sérgio Garcia lá no... Ô, prima, no Lessa tá lá Dona Ângela Sérgio Garcia. Eunice no Goiabal também tá com a gente. Boa noite. Boa tarde já, né, prima? E também, boa tarde, Zé da Boia. É o Alemão do Campo Alegre. Manda um modão aí. Pedro Benzão da Estrada, herói sem medalha. Não atendemos ouvinte com moda tarde, meu compadre. Obrigado pelo carinho, pela audiência. Nós vamos mandar o que você pediu ontem, a Cruz de Ferro de Ubatuba. Hoje eu vou tocar ela. É a Cruz de Ferro de Ubatuba? Não, prima. Ele pediu a marca da ferradura. Tonico Tinoco, daqui a pouco nós manda lá pro Alemão no Campo Alegre, viu? Aí amanhã nós toca para ele. Amanhã é segunda-feira, né? Amanhã não tem a tarde. O Pedro Zé da Estourada, herói sem medalha. Ô, prima, olha a hora, 17 horas mais 17 minutos em Pindamonhangaba. 17:17. Obrigado, meus amigos, minhas amigas, pelo carinho, pela audiência no programa do Zé da Boia. 17:17. É, dá pra jogar no bicho, viu, alemão? 17:17. Senta a mulher no bicho. É, senta a mulher no bicho. 10 conto na mulher, primeiro vale MC, dá. Se der na cabeça, dá 3 mil conto. Não, dá 10.200. Já dá pra tomar uma cervejinha, dá 10.200, viu? Um abraço aí, alemão, no Campo Alegre aí. Mas joga com moderação. O Ministério do Bicho adverte. Jogar no bicho é crime. 17:18. É crime, mas todo mundo joga. Eu não quero saber quem morreu. Eu quero chacoalhar o berço. No pique, no carinho, na alegria do programa do Zé da Boia. Manhã gostosa de sexta-feira. Prima, como é bom ser comunista, né? Tem uns canalha aí, prima. Eles adoram o comunismo, o socialismo. Vamos dividir a pobreza. Deixa o rico, a classe média pobre, aí divide a pobreza. Fica tudo pobre. E o ricão lá em cima. Só que esses comunistas aí da desgraça, prima, eles vão lá na Grécia, viu? Tomar vinho que custa R$1.000 a garrafa. Tava lá o Wagner Moura e o Pedro Bial uns tempos atrás aí. Agora eu peguei aqui na internet. A internet é bacana por causa disso, né, prima? Eles falam tanto de dividir a riqueza, acabar com a pobreza. Ah, mas na hora de tomar um vinho importado, eles vão pra Grécia, né, prima? Vai pro raio que eu parta. 17:19. Prima, vamos lá então. Vamos falar. 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Vamos com a moda então, prima. Você pegou a moda do homem que pediu aí ontem, prima? É o alemão lá do Campo Alegre, gorda. Mas que coisa, você também tá numa draga. Olha, ela encheu o caneco ontem com a derrota do Coringão. Tá arrebentada aí, coitada da gorda, né? Bem feito. Quem mandou torcer pro time errado?
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5: Quando se fala em exportação, muita gente imagina apenas grandes empresas e milhares de contêineres, né? Olha, essa realidade está mudando, viu? Cooperativas e associações têm ajudado pequenos e médios produtores a levar cafés especiais, frutas, mel, castanhas e outros produtos para o mercado internacional. Com organização, certificação e ganho de escala, produtores conseguem alcançar clientes em outros países e agregar mais valor à sua produção. O agro brasileiro continua batendo recordes nas exportações. Isso abre espaço para que produtores de diferentes tamanhos também participem desse crescimento.
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0: No pique do carinho, na alegria do programa do Zé da Boa, é Carma. Gorda, vai devagar. Carma aí, moia. Mas que coisa. Ô, Cristina, boa tarde. A Cristina e o Maurício no Feital. Bom final de tarde, amigo. Chuvinha boa. Tá chovendo por aí? Por aqui, por enquanto, ainda não. Eu acho que não. Tô aqui dentro da rádio, né, prima? Bom, tá aqui o João de Souza. Um abraço aí pro João, pra Gabriele, lá, que tem o bolo hoje, então, lá da padaria da Gabriele, a semear no Araritama, viu, primo? Tem o bolo gostoso, o bolo lá uma delícia, viu? Então manda o zap 992-245-660. Também o alemão aí tá ligado com a gente, já vou mandar já pra você a marca da ferradura aí, viu, alemão? Aí, segunda-feira, eu não sei se eu ouvi amanhã cedo, se eu ouvir amanhã cedo, eu mando pra você aí, amanhã cedo, o herói sem medalha, viu? Mas se não ouvir amanhã cedo, eu mando pra você na segunda-feira, se Deus permitir, né? Eu não vou mandar nada, porque quem sabe lá em cima é o homem lá, né, prima? Ele dá uma puxada no tapete lá, o Zé da Boa já desce igual um foguete. Ah, sobe ou desce, né? Sei lá, eu pra onde que vai. Eu sei que partiu daqui já desce, né, prima? Ah, a cobra tá esperando. Mas eu não tô com vontade de ir pra lá, não. Tô colocando o Berto no meu lugar. Ah, qualquer coisa o Bertão vai. Ô, prima, 17:27. Então o alemão aí vai ouvir daqui a pouco a moda, prima. Antes vamos à Casa de Pecado, que moda bacana, Chitãozinho Chororó, né, prima? Daqui a pouco nós põe, calma aí. Boa tarde, Luiz Leandro Ferreira, tá no Massaim, prima. O Delícia da BR-116, o Edson Cassiano, tá ligado? Boa tarde, Zé da Boia. Hoje fui de manhã no hospital em Taubaté, perdi o programa, mas agora estou em casa, ligadinha. É o nosso amigo Cassiano, Angélica, prima. O Delícia da BR-116 em Guaratinguetá. Também a nossa amiga Angélica, tão ligadinho com a gente lá, viu, prima? O Toninho também lá. Um abraço, seu Antônio. O Dinarte da Silva Júnior também tá com a gente. Ele quer uma moda chique aí e tenha uma sexta-feira maravilhosa. E tá participando do sorteio. Ô, gatona lindona, que maravilha, prima. É demais. Um beijo grande pra você. Obrigado pelo carinho, pela audiência aí, lindona. Tá tudo certinho com você aí, meu bem? Então tá bom. Um beijo pro Zé Fernando, tá ligadinho com a gente, prima. Ô, Zé Fernando! Também a Sueli, tá ligadinha lá no bombeiro, que bombeiro, é no Mandu, prima. No bairro do Mandu, não. Ela no Bom Sucesso. Tá lá a nossa amiga Sueli. Um beijo pra você. Obrigado pelo carinho, pela audiência. Nosso amigo Zé Fernando! E a dona Idalina, tá tudo certinho aí? Então tá bom. Ô, daí o Pessati no Santana, ligado no programa da Bahia. A Ângela também, primo. Maria Ângela de Paula, bairro Santana, tá ligado nas modas que não sai da moda. Mas não é possível um negócio desse. 17:28. Prima, eu volto já. 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E eu volto já. Casa dos Pecados, depois a marca da ferradura. Gordona.

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1: 5:34.
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0: 5:38.
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0: 5h41.
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0: 5h44.
1: No pique, no carinho, na alegria do programa do Zé da Boia. Mas que moerão, hein, prima? Essa gatona é lindona demais. Um beijo grande pra você, viu? Ô, prima, 17h44, no pique, no carinho, na alegria do programa do Zé da Boia, tá o Chaveiro Liberdade. 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Prima, tá ligadinho com a gente no Pique no Carinho na Alegria do programa Zé da Boia? Os nossos amigos ligadinhos lá, Sueli, também o Zé Fernando, estão ouvindo a gente lá no Bom Sucesso. Boa noite, Zé. O André Urbano do Crispim. Tá ligadinho com a gente, viu? Mas não é possível um negócio desse. Coloca meu nome no sorteio. Tá colocado, companheiro. E o nosso amigo, boa tarde, Zé da Boia. Estamos ligados no programa. Abraço. Diniz, tá lá no Bar das Pedras tomando uma gelada, sexta-feira. Já dá para tomar uma, né, ô Diniz? Aí, no Bar das Pedras, em frente ao Corpo de Bombeiro. Tá lá o nosso amigo Marquinha, Dona Sara, o João Grandão, o Roberto Mecânico. E ao lado do Bar das Pedras, o Vardi e a Dona Catarina. Uma ótima tarde, quase noite para vocês. A Rosemeire também. Rosemeire Pereira em Boava, do bairro Mombasa, está participando do sorteio. Também aqui a Dona Eunice no Goiabal está ligadinha com a gente. O Jonatas Davan, grande palmeirense, dando risada do coitado do Corinthians, né, primo? Que entrou pro saco onde? Ganhou, mas não levou. Boa noite, Zé da Boia. Põe moda para nós aqui no Crispim. É o Luciano Matheus, eu de cá, você de lá. Boa noite, Zé da Boia. Gostaria de participar do sorteio. É Maria José Moreira, do bairro Mombasta. Está participando, Maria José. Uma ótima noite para você. E no pique, no carinho, na alegria do programa do Zé da Boia, nesta tarde, noite, já quase de sexta-feira. Boa noite, meus amigos, minhas amigas. Uma ótima noite para vocês. Obrigado pelo carinho, pela audiência. Vem moda bacana? Então venha, que venha, prima. Que venha moda bacana. Tonico e Tinoco, na beira da tuia.

0: 5 horas e 50 minutos.
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0: 5:53.
1: 5:53? Um abraço pro Benedito Garcês, prima. O Benedito Garcês. Daqui a pouco nós procuramos o Barnabé pra ele aí também, pra dona Ângela, lá pro seu Sérgio, no bairro do Lessa. E também é o Benedito Garcês. Ele quer ouvir o Barnabé, prima, pra dar um pouco de risada. E o Zé Catira, no Jardim Regina. Vamos mandar daqui a pouco pra ele o sonho do barbeiro, né, prima? É o sonho do viajante, é o sonho do viajante. Mococa e Paraíso. Daqui a pouco nós manda pra ele o sonho do viajante aí, viu, primo? O Zé Catira esteve lá no mercado hoje. Um abraço pro senhor, viu? Obrigado pelo carinho, pela audiência. Um abraço lá pro Benedito Garcês, esse não é fraco, não. A dona Ângela também tá ligadinha com a gente, viu, prima? E o seu Sérgio Garcia. 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São 17:53. Ô gatona, essa é pra você, viu? Ah, ela foi na praia, viu, prima? Que maravilha! Prima, não é essa porcaria não, prima. É outra moda aí. É a Mulher Maravilha com o Dudu Guidalvan, prima. Você quer derrubar eu, poxa? Ô, gorda, você também não vale nada, hein, gordona? Ela fica com ciúme com essa feiura dela. Vai ter ciúme dos outros ainda? Mas não é possível um negócio desse. Ah, vai pentear macaco, gorda. Tá louco, viu? Eu vou mandar você embora. Não é possível. É do Dudu Guidalvan, Mulher Maravilha. Você vê que essa mulher maravilha, não sei nem quem canta essa porcaria aí. Música feia, danada demais da conta. Essa gorda aí, eu vou te contar uma coisa. Arruma um homem pra você, mulher.

0: no pique, no carinho, na alegria do programa Zé da Boia. Prima, quem tá aqui com a gente, vamos rapidinho aqui. Toca o modão aí, é o Zé Gabriel, é o João Gabriel e o Davi do Morumbi. Prima, uma ótima tarde para vocês aí. Também quero participar do sorteio, é o Tadeu e a Elza no Andrade. Boa noite, meu amigo Zé da Boia, tenha uma ótima abençoada noite de sexta-feira. Bom trabalho, Deus abençoe. Amém, Tadeu e Elza no Andrade. A dona Lourdes, tá ligado? Andréia Correardi, boa tarde, Zé, tudo bem? Deus abençoe grandemente tua noite, sexta-feira e teu final de semana. Abraço, Andréia Correardi e a dona Lourdes no Santa Cecília, o Jorge no Araritama. Boa noite, Zé da Boia, estou na escuta, coloca meu nome no sorteio, Maria Aparecida do Santo Andrade. Tá lá ligado, viu, primo? Maria Aparecida do Santo, lá do Andrade, tá ligado com a gente, participando também. E o Gilberto Taxista também participando. Boa noite, Zé da Boia, Deus abençoe você, põe meu nome no sorteio, tá colocado. Oi, uma ótima e abençoada noite, Zé da Boia. Tô com um modão bom aí, já estamos aqui ligadinho em você, menino. Um beijo grande para vocês aí, viu, Eliane? No Cidade Jardim, obrigado pelo carinho, pela audiência no programa do Zé da Boia. Agora nós damos uma pausa com a moda sertaneja para que possamos receber as bênçãos de Deus Todo-Poderoso nessa sexta-feira. Que Deus leve paz, amor, saúde e alegria a toda a família. Louvemos ao Senhor porque Ele é bom, louvemos ao Senhor porque é bom estar com vida. Se dirigir, não beba, se beber, não dirija. Preserve a vida, porque a vida é um dom de Deus. E lembre-se, amigo, sempre atrás de uma bola há uma criança. Coloca o copinho de água ao lado do rádio para receber as bênçãos de Deus Todo-Poderoso nessa noite de sexta-feira.
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5: O sobrepeso também afeta a qualidade de vida dos pets. E é por isso que aqui no Drops do Pet, para fechar a semana, a gente vem com esse alerta importante. Às vezes, a gente associa um pet gordinho à ideia de que ele está feliz. Mas o excesso de peso pode trazer diversos problemas para a saúde. Assim como nas pessoas, a obesidade aumenta o risco de doenças nas articulações, alterações cardíacas, diabetes e dificuldades para se movimentar, muitas vezes, e pequenas mudanças na rotina, como controlar a quantidade de petiscos, oferecer uma alimentação equilibrada e estimular brincadeiras e passeios já fazem uma grande diferença. Cuidar do peso não é uma questão de estética, é uma forma de garantir que o seu companheiro tenha mais saúde, disposição e qualidade de vida por muitos anos.
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Vamos formar agora a grande corrente de fé, elevando o pensamento ao Supremo Criador, para que interceda com sua divina bondade em favor de todos que necessitam de alívio para os seus problemas através da oração. E agora, com o pensamento em Deus Todo-Poderoso, para que Ele receba nossas orações, oremos. Em nome dos anjos, dos santos e das almas, saudemos a Sagrada Família. Em nome do Pai,

0: neste momento em que todos se ajoelham e saúdam Maria Santíssima. Ave Maria, cheia de graça, o Senhor é convosco. Bendita sois vós entre as mulheres, e bendito é o fruto do vosso ventre, Jesus.
1: Santa Maria, Mãe de Deus, rogai por nós, pecadores, agora e na hora da nossa morte. Amém.
0: Como fazemos todos os dias, louvamos a Maria.

0: agora a todos aqueles que necessitam de uma graça. Rezamos neste momento a oração de São Francisco. Senhor, faça de mim um instrumento de sua paz. Onde existe o ódio,
1: que eu leve o amor.
0: Onde existe a discórdia,
1: que eu leve a união.
0: Onde existe o erro,
1: que eu leve a verdade.
0: Onde existe a dúvida,
1: que eu leve a fé.
0: Onde existe o desespero,
1: que eu leve a esperança.
0: Onde existe trevas,
1: que eu leve a luz.
0: E onde existe tristeza,
1: que eu leve a alegria.
0: Ó Virgem Maria,
1: guarda-nos puro do pecado.
0: Ó Mãe de Deus,
1: abra os nossos corações quando nossos irmãos precisarem de nós.
0: Ó Mãe da Igreja,
1: faça que vivamos unidos e assim sejamos um dos exemplos para que os outros também amem a seu filho Jesus.
0: Ó Esposa de José,
1: conserve a paz e a união em nossas famílias.
0: Glória ao Pai, ao Filho e ao Espírito Santo. Amém.

Oh, Senhora Aparecida, eu renovo neste momento a minha consagração. Eu vos consagro os meus trabalhos, sofrimentos e alegrias, o meu corpo, a minha alma e toda a minha vida. Eu vos consagro a minha família. Oh, Senhora Aparecida, livrai-nos de todo o mal, das doenças e do pecado. Abençoai as nossas famílias, nossos doentes, nossos velhinhos e as crianças. Abençoai a Santa Igreja. Abençoai a nossa paróquia e o nosso vigário. Oh, Senhora Aparecida, lembrai-vos que sois a padroeira poderosa de nossa pátria. Oh, Senhora Aparecida, bendito e sagrado coração, abençoai a nossa nação e pedimos de novo, olhai o nosso povo.

bênção da água. Deus eterno e todo-poderoso, que tendo escolhido a água, fonte de vida e pureza, para nos dar a graça batismal, fizestes também aparecer no rio Paraíba a imagem da Virgem Imaculada. Abençoai esta água e fazei que ela nos recorde nosso batismo, para que, purificados de nossas faltas, vivamos como cristãos, membros da vossa Igreja, e cheguemos um dia à vida eterna. Por Cristo nosso Senhor.

Maria Santíssima, que em vossa imagem milagrosa de Aparecida espalhais inúmeros benefícios sobre o Brasil. Eu, embora indigno de pertencer ao número dos vossos servos, mas desejando participar dos benefícios da vossa misericórdia, prostrado a vossos pés, consagro-vos o entendimento, para que sempre pense no amor que mereceis. Consagro-vos a língua, para que sempre vos louve e propague a vossa devoção. Consagro-vos o coração, para que depois de Deus vos ame sobre todas as coisas. Recebei-nos, ó Rainha incomparável, no ditoso número dos vossos servos. Acolhei-nos debaixo da vossa proteção. Socorrei-nos em nossas necessidades espirituais e temporais, e sobretudo na hora da nossa morte. Abençoai-nos, ó Mãe Celestial, e com vossa poderosa intercessão, fortalecei-nos em nossa fraqueza, a fim de que, servindo-vos fielmente nesta vida, possamos louvar-vos, amar-vos e render-vos graças no céu. Por toda a eternidade, assim seja.

0: pela intercessão de Nossa Senhora Aparecida, Rainha e Padroeira do Brasil, a bênção de Deus Onipotente, Pai, Filho e Espírito Santo, desça sobre vós e permaneça sempre. Amém.
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2: Guardar a carma aí, nós vamos tocar mais uma moda daqui a pouquinho. Estamos abençoados para mais uma noite de sexta-feira. Que Deus leve paz, amor, saúde, alegria a toda a família. No pique, no carinho, na alegria do programa do Zé da Boia. 18 horas mais 18 minutos em Pindamonhangaba. 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Um abraço lá para o nosso amigo Cleiton, está ligadinho sempre com a gente, a Maria, a Fran, o Zezinho, também o seu Zequinha, boa noite para vocês. E o Zé Maria Purguento tá mandando um abraço para vocês aí, viu? Nosso amigo Zé Maria Purguento lá na Mombaça, um abraço. 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Um abraço lá pro Paulão, que mora na fábrica de bloco Socorro, o Ivo Motorista, o Benedito, tá ligadinho com a gente, o Torinho, amiguinho, a Esmeralda e a Fátima. A toda a família Socorro, uma ótima e abençoada noite de sexta-feira. Tem gente mandando zap pra guardar. Boa noite, Zé da Boia. Coloca meu nome no sorteio, Marco Antônio Torquato. A Eliane, dos Santos Gouveia, do Cidade Jardim. Também quem mais tá aqui, primo, boa noite, meu amigo Zé da Boia. Bênção de Nossa Senhora Aparecida para você. Põe meu nome no sorteio. Irineu Ribeiro Júnior, de Taubaté. O Gilberto do Táxi. Tarde, Zé, no pique, no carinho, na alegria do programa Zé da Boia. Gilberto Taxista. O Bildo Feital. O Adriano Aparecido de Lima, tá ligado com a gente? Boa noite, Zé. Larissa da Silva, Zé Jardim, tá no sorteio também. Coloca meu nome no sorteio, por favor. Sibeli Cristina Alves de Souza Mota. Um abraço. Também quem está aqui, prima? É o Marco. Aqui está Marco, prima. Deixa ele escrever aí para nós ver o que ele vai escrever. Oi, boa noite, Zé da Boia. Um grande abraço para você. Me coloca no sorteio. Matias Soares está colocado aí. Matias Cunha está ligado com a gente, viu, prima? Boa noite, Zé da Boia. Um grande abraço para você. É o Matias Cunha, tá ligado aí, prima. Também quem tá aqui, o Zizo aqui tá vivo, o Daniel José, Ana Lívia, Ana Lúcia. O que que é, prima? Ana Lívia, o Lucas, né? A Ana Lívia e a Giovana. Também o João Trani, a Márcio Dino, estão todos ligadinhos com a gente, lá na Ponte Alta. E o Jaime e o Pink Floyd tá lá no bairro do Mandu. Que Deus esteja contigo, trazendo conforto, paz e bênção sobre sua vida. Amém. Boa noite para nós, Zizo. Kita tá sempre ligadinho com a gente. A dona Tereza mandou um beijo grande para vocês. Eu encontrei com ela hoje no Mercado Municipal e ela falou que tá com saudade de vocês, que não vê mais vocês, viu? Então, tá mandando aí um beijo grande para toda a família do Zizo, a dona Tereza, prima, que foi mãe de leite do nosso amigo Zizo. Tá mandando um beijo grande para vocês aí. Boa noite, meu amigo Zé da Boia. Toca um modão aí caprichado para nós. Um bom final de semana para todos e você aí. Obrigado, é o Ariel Duque, prima. Ele é a mãe Carmen Lúcia, né? É a Carmen Lúcia, tá ligada com a gente? Um abraço, obrigado pelo carinho, pelo dia. Uma abençoada noite de sexta-feira. 17 horas, 18 horas, 22 minutos em Pindamonhangaba, 18h22, no pique, no carinho, na alegria do programa do Zé da Boia, ou prima, 18h22. 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Também está no Pique no Carinho, na alegria do programa Zé da Boia. Está no Pique no Carinho, na alegria do programa Zé da Boia. 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Ô prima, quem que tá com a gente? Ah, tá com a gente o Zebé. Ô Zebé, eu procurei aqui na internet, não consegui achar ainda, viu? Daqui a pouco, amanhã nós vamos procurar mais aí. Eu vou ter que pegar a mão um pedaço dessa moda aí que você tem aí. Escreve um pedaço bom dela, depois você me manda, tá bom, Zebé? Um abraço pra você aí, pro Nilton Vinagre, tá lá o Adair, o Márcio, estão todos ligadinhos na gente, viu, prima? Ô prima, um abraço pro nosso amigo Zé Luca. O Zé Luca, o Zé Mineiro, a dona Wanda, tá na fazenda, ouvindo o programa do Zé da Boia. Ah, também quem tá ligado? O Edinho Norberto, a esposa Dalva, o rei do gado no Pinga. Também quem tá com a gente? Ah, o Dallas e a Sueli, lá no quiosque Beira Rio. A dona Tereza, a mãe do Paulão da Droga Lar, também tá com a gente, viu, prima? Ah, tá lá o doutor Edmundo Nogueira de Sá, o Zé Antônio. Quem mais tá ligadinho com a gente, prima? Ah, o Benê e a Isabel, lá no alto do Ribeirão Grande. O Irineuzinho, a Nilceia, o Zé da Varge, o Pedro, a Ana Carolina. Tá tudo ligado, prima? Um beijo para vocês aí, meus amigos, minhas amigas, que estão ligados no pique, no carinho, na alegria do programa do Zé da Boia. Olha a hora, 18h25. Abra bagaça aí, prima. Abra bagaça aí, que tem gente mandando zapa. Ah, tem bastante, viu? Tem um aqui que tá gravando um áudio, prima. É o Gonçalo Godoy. Obrigado pelo carinho, pela audiência. Tá aí no pique, no carinho, na alegria do programa Zé da Boia. O Davi Ribeiro participando do sorteio também. A dona Conceição, a dama de vermelho. Boa tarde, José da Boia. Tudo bem com você? Por favor, José da Boia, coloca meu nome no sorteio. De qualquer coisa. Tá colocado. Se eu ganhar, eu vou ficar feliz. Tá bom. Até mais. Que Deus abençoe. Tá bom. Tchau, tchau. Dona Conceição, a dama de vermelho do Castolira. A mãe do Zilzo é a dona Vitória, nora da dona Ifigênia. Ah, a mãe de leite. É, ô, Kita, é a mãe de leite. O Zizo falou que a dona Tereza é a mãe de leite dele. Ele que falou pra mim aqui, mandou o zapa, viu? Isso. Confirma com ele aí. É, acho que é ele mesmo que mandou. Boa noite, Zé da Boia. Eu falei com ela hoje, ela falou que é verdade. Ela foi a mãe de leite do Zizo e também do outro irmão. Ela falou o nome, agora eu não me recordo. Boa noite, Zé da Boia. Paulo Henrique Albino do Feital tá no sorteio. Lúcia de Fátima também tá no sorteio. E Deus abençoe, coloca meu nome no sorteio. Maria Wanda do Santana também, prima. Quem mais tá aqui? Boa noite, Isabel. Quero participar do sorteio. Maria Fernanda Nunes da Silva Moreira César está participando. Sônia Maria da Silva. Boa noite, Isabel. Quero participar do sorteio. Sônia Maria da Silva, do Bom Sucesso. Boa tarde, Zé da Boia. Coloca meu nome no sorteio. Luiz Antônio Moreira, do Castolira. Também, quem está aqui, prima? Zé, o Marcelão do Xangri-Lá. Você não tira férias, não? Conheci no Bosque da Princesa através do italiano. Tem 2 anos. Você na audiência aí, forte. Um abraço aí. Deus te proteja. Amém. Um abraço, Marcelão. Obrigado pelo carinho, pela audiência. Férias a gente vai tirar quando morrer. Aí vai ter o resto da vida para descansar. Tirar férias para quê? Mas não é possível um negócio desse. Oi, boa tarde, Zé Bom. Tudo bem? Aqui é a Júlia. Coloca meu nome no sorteio, por favor. Júlia Alves dos Santos, do bairro Mantiqueira, está colocado. Também a Márcia e o Carlinho na Mombaça. Boa. É isso mesmo. A Kita confirmou aqui, prima. Isso, um abraço, Kita. Um beijo grande para vocês aí. Uma ótima, abençoada noite de sexta-feira. Prima, manda o um zap aí, 992-245-660, que eu vou sortear hoje o bolo delicioso do Bar das Pedras. Eu vou sortear o mel e o mel do vô do mel e do tio do mel. Então, amanhã na feira tá lá a barraca do mel, né? Do vô do mel e do tio do mel. E vou sortear o queijo da Local Laticínio e vou sortear o bolo gostoso que o João de Souza nos deu lá da padaria Semear, da Gabriele e do João de Souza no Araritama. 992-245-660. Manda essa bagaça aí, gente. 18h28. Eu vou tomar um gole de café. Ô, gatona, eu vou mandar pra você o biquíni preto. Ô, marvada da muezona, prima!

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5: E para fechar a semana, vai uma curiosidade para você. Por que um caminhão tem 10, 12, 16 ou até mais marchas? Olha, a resposta está no torque, viu? Diferentemente de um carro de passeio, o caminhão precisa movimentar cargas que podem passar de dezenas de toneladas. É, para conseguir sair da imobilidade, enfrentar subidas e manter o motor sempre trabalhando na faixa ideal, é necessário ter muitas relações de transmissão. Isso permite que o motor entregue força sem desperdiçar combustível e sem sofrer esforços desnecessários. Então, quando você encontrar um caminhão reduzindo a velocidade numa subida, muitas vezes o motorista está apenas escolhendo a marcha certa para garantir segurança e preservar o conjunto mecânico.
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0: 6:40.
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2: O Brasil bateu nessa semana uma marca histórica.
3: 3 trilhões de reais em impostos arrecadados. É muito dinheiro seu sendo arrecadado em qualquer pequena compra.
2: Esse valor é 14,25 vezes o valor que a ONU diz ser suficiente para acabar com a fome no mundo.
3: Mas mesmo assim a miséria segue firme, com o Estado arrecadando muito e devolvendo quase nada.
2: Mesmo com todo esse dinheiro sendo arrecadado, o cofre do Brasil está cada vez mais endividado.
3: A dívida do setor público brasileiro consolidado registrou alta de ponto percentual em junho, atingindo 80%.

0: 1,9% do PIB.
1: Isso equivale a 10,8 trilhões de reais, segundo dados do Banco Central.
0: Mas, provavelmente, o governo saberá o que fazer para arrecadar mais dinheiro para pagar essa continha.
1: Claro que sim, Renatinho. Vai criar mais impostos para você pagar.
0: Tudo por amor ao Brasil. Afinal, o amor venceu. Faz o L.
2: Tá aí, o amor venceu, prima. A dívida de 10 trilhões de real. Continue trabalhando aí, 5 meses no ano, para pagar imposto, para manter essa maldita carreta furacão. Brasil, daqui para frente, só para trás.

Tá aí, prima. Modona bacana, Peão Carreira e Zé Paulo. Ah, não, é Felipe Falcão, não é ele não, prima. É Felipe Falcão, porta do mundo. Mas tem com Peão Carreira e Zé Paulo. Só que aqui na rádio não tem, né, prima? Só com Felipe e Falcão. Quem tá mandando aqui pra nós, prima? Boa noite, Zé da Boia. Põe meu nome no sorteio, Arlete Lousada. Manda um abraço pra dona Geralda e pra minha filha, Bruna Tatiane. Obrigado. É a Arlete Lousada, a Márcia, Zé da Boia. Fui buscar o Mel e eles são muito simpáticos. Uma educação. Parabéns pra eles aí. A Márcia que ganhou o Mel foi buscar lá no voo do Mel, do tio do Mel, amanhã na feira, viu? Boa noite, Zé da Boia. Coloca o meu nome no sorteio. Maria Valéria Moreira do Castoleira. Deus abençoe. Amém. Boa noite, Zé da Boia. Quero participar do sorteio. José Carlos Nunes da Silva do Bom Sucesso. Boa noite, Zé da Boia. Quero participar do sorteio. Maicon Nunes Ribeiro da Silva, Laerte Assunção. Um abraço aí para os nossos amigos aí. O nosso amigo está ligado aqui, né, primo? Obrigado aí pelo carinho, pela audiência, o Marcelo. Também o Zé, a dona Conceição, a dama de vermelho, passou por aqui, mandou um alô pra lá você. Obrigado aí, nosso amigo Diniz, está lá ligado com a gente também, viu, primo? O Luizinho, Roberto, Ditinho, o Jaime, o Valadão, seu programa tá voando. Grande Diniz, obrigado pelo carinho, pela audiência aí, meus amigos. No Bar das Pedras, em frente ao Corpo de Bombeiro. Boa noite, Zé da Boia. Sou o Fernando Liberato Marcondes, do CDHU Moreira César. Gostaria de participar do sorteio. Tá participando? Que música linda, Zé. Amo. É, a nossa amiga Kita gosta aí da porta do mundo, prima. Que modona bacana. Amanhã vamos tocar Peão Carreira e Zé Paulo. É mais gostoso, viu? Mas o Felipe Falcão também canta bem. Boa noite, Zé da Boia. Quero participar do sorteio. Pamela Cristina Marcelo Ribeiro. Abençoada sexta-feira pro senhor. Amém. Ah, tá. Entendi, gatona lindona, bonitona. Boa noite, Zé da Boia. Estou ligadinho no programa. Gostaria de participar do sorteio. Paulo Roberto Santos, do Campo Alegre. Também a Alexandra, prima Daniela Ramos, Celestino Vila, São Paulo. O Gaspar está ligadinho com a gente também. Obrigado pelo carinho, pela audiência lá no Morumbi. Boa noite, Zé da Boia. Por favor, coloca meu nome no sorteio. Joelma Maria Marcelo Ribeiro, do Boa Vista, desde já, obrigada. Deus abençoe, amém. Maria das Graças Brandão também participando do sorteio lá no Otabaú. O nosso amigo Adarius Correardi também está participando. Boa noite, Zé da Boia. Um modão aí, acabei de chegar da roça. Sextou, vamos nós. Não é possível um negócio desse. Grande Darcy do Maria Áurea. Também, boa noite, Zé da Boia. Coloca meu nome no sorteio. Alice Monteiro do Maricá. E o Bruno Cirino também do Maricá. Aline Arantes, boa noite, coloca meu nome no sorteio. Aline Arantes, beijos, outro pra você, lindona. Tá tudo certo aí? Obrigado pelo carinho, pela audiência no programa do Zé da Boia, Aline Arantes. Prima, ô prima, 18h49, mas não é possível um negócio desse, como passa o tempo. Vocês não seguram esse relógio aí. Eu falo pra gorda, segura o relógio, mas não adianta, ela deixa o relógio passar reto. No pique, no carinho, na alegria do programa do Zé da Boia. Vamos mandar pra dona Conceição, a dama de vermelho no Castolira, prima. Uma moda bacana, com João Mineiro e Marciana. Aí vai fazer a mulher chorar. Mas não é possível um negócio desse, gorda. Mas não é possível um negócio desse, gorda.

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1: No pique do carinho, na alegria do programa Zé da Boia, um abraço lá pros nossos amigos do Chaveiro Liberdade, tá o Laerte, o Zé Laerte ouvindo a gente, viu, prima? E Banca do Gordinho, amanhã na feira também. Mercearia Bomboné Nogueira, também tá lá os nossos amigos do Rodrigo Santo Peça e o vô do Mel, o tio do Mel e a padaria do Bosque, que delícia de padaria. 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Ô, prima, a dona Alzira hoje reuniu todos os filhos para tomar um café gostoso na tarde, né, ô lindona Baldos Correio? Tá tudo certinho aí? Hoje a mãe, dona Alzira, reuniu os filhos para tomar café. Boa noite, Zé. Boa noite, Val. Lindona, gatona, bonitona dos Correios. A dona Alzira também tá lá. O Donizete, o Matheus, a Lenizete. Tá lá também os netos, né, prima? A Maria Cecília, a Maria Clara. E também tá lá a Milena. Que Deus proteja toda a família. Para dona Alzira, antes de terminar o programa, prima, para dona Alzira, ô marvada moda bonita, também para dona Esmeirinda, esposa do Luiz Carlos na Vila Rica, ah, também vai lá para nossa amiga, tá ligadinha, a mãe Leila no Vila Rica, prima, e para todas as mamães.

0: Que moda bacana, hein, prima? Mas que moda lindona demais da conta. Opa, vamos lá pro sorteio pra dona Alzira, essa modona, prima. Olha lá, quem, vamos lá, roda essa bagaça rapidinho aí, prima. Quem, um minuto aí pra você mandar o zap de volta, hein? Atenção, quem ganhou o bolo do Bar das Pedras, Conceição Souza do Castolira. Atenção, Conceição Souza do Castolira, tem um minuto aí pra mandar o zap aí. Também tá participando o Benedito Braz, a Mauri Godoy, a Luciana Barbosa, a prima, também quem tá aqui, prima. Tá participando o Luan Gabriel Barbosa Alves da Silva, tem 13 anos, no Araritama. A Eliana também tá participando do sorteio, Maria de Souza do Castolira. Todos estão participando aí. Vamos lá, prima. Atenção, vou buscar José da Boia. Lá vai buscar, prima. A dona Conceição já resolveu o problema. Agora o mel do vô do mel. O mel do vô do mel e do tio do mel. Vamos ver quem vai faturar o mel do vô do mel, do tio do mel. Roda, roda, roda. Atenção, Luiz Antônio Moreira do Castolira. Luiz Antônio Moreira do Castolira. Atenção, tem um minuto aí pra mandar aí. Tem um minuto pra mandar aí. Luiz Antônio Moreira do Castolira, prima. Vamos sortear agora o queijo da Local Laticínio. O queijo da Local Laticínio. Vamos sortear aí o queijo, prima, para quem tá participando aí. Roda essa bagaça aí, prima. Quem vai ganhar o queijo lá da Local Laticínio? Vamos ver quem vai faturar, prima. A Lúcia de Fátima do Santana. Lúcia de Fátima do Santana, tem um minuto para mandar aí. Tem um minuto para mandar aí, prima. E o Luiz Antônio já vai buscar lá o mel, no vô do mel, do tio do mel, né, prima? Ele ganhou o mel aí. Fica amanhã na feira ali, ao lado quase da banca de muda, viu? Na Campos Salles, em frente ao antigo mundo da embalagem, quase na esquina da Gustavo de Godoy. Tá lá o vô do mel e o tio do mel. Então vai buscar, tá tudo certo? Agora nós vamos sortear o bolo. O queijo, não mandaram o queijo aqui, prima. Até agora nada, né? Então vamos sortear de novo o queijo. Já foi pro saco quem mandou aí. Prima, já são 18h58. O queijo até agora ninguém mandou. Prima, roda essa bagaça aí. Porque não mandou, perdeu. É igual o Coringão ontem. Ganhou, mas não levou. Ah, que coisa, né, prima? Para de judiar dos corintianos, prima. Não tô gostando muito disso, não. Ontem eu torci até umas horas pro Coringão. Ele ganhou, mas não levou. Mas eu não tenho culpa disso também, né, prima? É, não tem culpa também. Vamos lá. Prima, vamos lá, roda essa bagaça aí, gorda. Vamos ver. Quem ganhou o queijo? Milton Gasparim. Atenção, Milton Gasparim. Pode passar na Local Laticínio e retirar o queijo lá, viu? Milton Gasparim já mandou aqui. Vou buscar agora o bolo do Araritama. Vamos ver quem vai faturar o bolo lá da padaria Semear, do João de Souza e da Gabriele. Prima, no pique, no carinho, na alegria do programa do Zé da Boia, vamos ver quem vai ganhar o bolo, prima, nesta noite gostosa de sexta-feira. Ah, sexta-feira. Atenção, Luan Gabriel Barbosa Alves da Silva. Atenção, Luan Gabriel Barbosa da Silva, tem um minuto aí para mandar o zap rapidinho aí. Se não mandar, já vai pro saco, fica para amanhã, no pique, no carinho, na alegria do programa Zé da Boia. Se não ganhar, fica para amanhã, viu? E não tem sorteio. Então, Lucas Gabriel Barbosa Alves da Silva não mandou até agora, mas não é possível um negócio desse, né, prima? Se não mandar logo, já acaba. Mandou, vai buscar, prima, mandou. Então passa lá na padaria Semear no Araritama, fale com a Gabriela, leva o seu documento, a Gabriele, fale com o seu, leva o seu documento e pega o bolo lá. Boa noite, eu volto amanhã se Deus quiser, que Deus leve paz, amor, saúde e alegria a toda a família. Louvemos ao Senhor porque Ele é bom, louvemos ao Senhor porque é bom estar com vida. Se dirigir não beba, se beber não dirija, preserve a vida, porque a vida é um dom de Deus. E lembre-se, amigo, sempre atrás de uma bola há uma criança. Boa noite, Pinda, boa noite, vale!
1: Notícias do governo federal que movimentaram o país. Isso no dia de hoje. Olá, boa noite.
2: Boa noite para você que nos acompanha em todo o país.
1: Sexta-feira, 7 de agosto de 2026.
2: Vamos ao destaque do dia.
1: 20 anos da Lei Maria da Penha.
2: Marco legal brasileiro de prevenção e enfrentamento à violência doméstica e familiar contra as mulheres.
1: Ao longo de duas décadas, a legislação foi aperfeiçoada para ampliar os mecanismos de proteção. Márcia Fernandes.
3: Além dos mecanismos para responsabilizar os criminosos, a lei criou medidas protetivas para as mulheres, como o afastamento do agressor do lar e a proibição de aproximação da vítima.
2: alerta de desmatamento na Amazônia e no Cerrado teve redução em agosto de 2025 a julho de 2026.
1: Os dados são do DETER, Sistema de Detecção de Desmatamento em Tempo Real. Gabriela Noronha.
4: Por meio de imagens de satélites, os dados do DETER produzem alertas diários para orientar ações de fiscalização e controle do desmatamento.
2: Campanha de multivacinação.
1: Está na hora de atualizar a caderneta de crianças e adolescentes menores de 15 anos. Luana Kai.
5: Entre as doenças prevenidas pela vacinação estão tuberculose, hepatites A e B, poliomielite, rotavírus, pneumonias e meningites.
2: Hoje, na apresentação da Voz do Brasil, Nazi Brum e Mariana Juna.
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6: Hoje, quando a lei batizada com o meu nome completa 20 anos, eu gostaria de fazer algo diferente. Gostaria de falar com você como quem escreve uma carta ao Brasil.
2: Essa é Maria da Penha, farmacêutica cearense de 81 anos.
6: Há 43 anos, minha vida mudou para sempre. Eu sofri uma tentativa de feminicídio que me deixou paraplégica. Eu lutei 19 anos e 6 meses para que o meu agressor fosse responsabilizado. Uma espera que nenhuma mulher deveria enfrentar. Ao longo desse caminho, ouvi muitas vezes que eu deveria desistir. Mas eu não podia desistir. Porque aos poucos, eu entendi que aquela história não era só minha. Ela representava a realidade de milhares de mulheres brasileiras. E quando buscavam proteção, encontravam silêncio, descrédito e omissão. E agora eu gostaria de convidar você a fazer uma reflexão. Você já parou para pensar como estaria o Brasil hoje se não tivesse na Lei Maria da Penha?
1: É, 20 anos depois de promulgada a lei, a história de Maria da Penha é reconhecida internacionalmente.
2: E abriu portas para que outras mulheres lutassem contra a violência doméstica.
1: Além de punir a violência física, a Lei Maria da Penha também ampliou o olhar sobre outros tipos de agressão.
2: Violência psicológica, patrimonial e sexual, por exemplo, foram reconhecidas com a lei criada há 2 décadas.
1: Vamos saber mais detalhes sobre a lei na reportagem de Márcia Fernandes.
7: Uma história de violência que marcou a vida de uma mulher e resultou na lei que hoje ampara outras vítimas. Nos anos 80, Maria da Penha sofreu 2 tentativas de homicídio pelo então marido. Na primeira, ele atirou contra as costas dela, o que a deixou paraplégica. Ele não assumiu a autoria do crime e alegou ter sido um assalto. Algum tempo depois, tentou eletrocutá-la. O caso virou uma longa batalha judicial, que durou cerca de 20 anos, e foi parar na Comissão Interamericana de Direitos Humanos, que reconheceu a negligência do Estado brasileiro diante da violência doméstica. Maria da Penha tornou-se uma das principais defensoras dos direitos das mulheres no Brasil e deu nome a uma lei. Ela destaca a importância dessa lei na proteção às mulheres.
6: Ao longo destas 2 décadas, milhões de mulheres romperam o silêncio, encontraram proteção, tiveram acesso à justiça, salvaram suas vidas. É como eu costumo dizer, a Lei Maria da Penha veio para resgatar a dignidade da mulher brasileira.
7: Já a advogada e doutora em Direito Público, Daniela Portugal, comenta que a lei, criada em 2006, mudou a forma de tratar a violência doméstica no país.
8: Durante muito tempo, acreditamos que a violência contra a mulher seria somente a violência física. E a gente passa a ter uma consciência maior para outras formas de violência que são expressamente referidas na lei, como é o caso da violência patrimonial, da violência sexual, a violência moral, a violência psicológica.
7: A Lei Maria da Penha vale para casos ocorridos na unidade doméstica, no âmbito familiar e em qualquer relação íntima de afeto, mesmo sem convivência. Além dos mecanismos para responsabilizar os criminosos, a lei criou medidas protetivas para as mulheres, como o afastamento do agressor do lar e a proibição de aproximação da vítima. O atendimento às mulheres em situação de violência também foi ampliado. A lei determina ainda que União, estados e municípios atuem de forma integrada para prevenir violências por meio de campanhas e atendimento policial. policial especializado. A vítima tem direito ao atendimento prioritário no SUS, na segurança pública e assistência jurídica. Leila Linhares é coordenadora da ONG Sépia, organização voltada para o fortalecimento da cidadania de grupos como as mulheres. Ela destaca o legado da Lei Maria da Penha.
9: Então, uma grande vitória esse legado de tirar da cultura a ideia de que violência contra as mulheres é um assunto privado e que o Estado não deve se intrometer.
7: Se você é vítima de violência doméstica ou conhece alguém nessa situação, procure uma delegacia de defesa da mulher ou qualquer delegacia. Busque também as orientações do Ligue 180 de atendimento à mulher. Em situações de emergência, a indicação é ligar para a polícia no número 190. Reportagem Márcia Fernandes.
2: A partir da Lei Maria da Penha, além da prisão e condenação de agressores, foram desenvolvidas políticas públicas para a proteção da integridade física, psicológica e patrimonial das mulheres.
1: Nós conversamos com a Secretária Nacional de Enfrentamento à Violência contra Mulheres, Estela Bezerra, sobre os avanços da lei e os desafios que ainda restam. Acompanhe. Secretária, muito bem-vinda à Voz do Brasil. Um prazer ter a senhora conosco novamente. 20 anos da Lei Maria da Penha, né? Queria que a senhora começasse destacando, então, pra gente quais foram as principais mudanças e os avanços promovidos pela lei.
10: Mariana, alegria minha de estar aqui novamente. A Lei Maria da Penha, que completa 20 anos, é uma lei que tira o Brasil da omissão à violência contra as mulheres, né? E que muda uma percepção cultural muito forte e que era danosa para metade da nossa população, que são as mulheres. Antes da Lei Maria da Penha, a cultura era quem, em briga de marido e mulher, ninguém mete a colher. E essa não intromissão do Estado fazia com que mulheres fossem executadas e ainda em muitas situações, como no crime do Dock Street, né, ter um argumento da mulher honesta e da morte em defesa da honra, do assassinato em defesa da honra. Então, esse

0: homicídio contra Maria da Penha, ali em Fortaleza, uma bioquímica, 3 tentativas, e o Tribunal de Justiça Local se omite de fazer uma sentença justa. E aí o Estado brasileiro é condenado, e nesses 20 anos a gente vem avançando muito, mas encontrando novos desafios, que são as novas formas de expressão de violência contra as mulheres.
1: Ou seja, antes da lei, essa ideia de que em briga de marido e mulher ninguém bate a colher, ela ia até o judiciário mesmo, né? Ou seja, o próprio poder judiciário, o próprio Estado brasileiro encarava a violência doméstica como uma coisa da esfera privada do casamento, né?
0: Não reprovava o agressor, e ainda justificava, porque ele estava defendendo a própria honra, julgando a mulher, penalizando a mulher. Quem assiste ainda tem pelo YouTube os argumentos que eram utilizados no tribunal, dizendo que aquela mulher pediu para morrer.
1: Agora, ao longo desses 20 anos, secretária, a lei passou também por aperfeiçoamentos, novas discussões no Congresso, ela foi sendo modificada, né? O que a senhora destacaria como os aprendizados trazidos pela Lei Maria da Penha, da Penha, em relação ao enfrentamento da violência contra a mulher?
0: Olha, a lei é muito completa. A lei, na medida em que ela foi, ela surge dessa penalização. O Estado brasileiro, anteriormente, na Convenção de Belém do Pará, que aconteceu aqui no Brasil, se obrigou a criar uma legislação, mas só em 2004, quando houve a primeira Conferência Nacional das Mulheres, saíram dois primeiros pedidos daquela conferência. Primeiro, a sanção da Lei Maria da Penha. Segundo, a criação de um programa de enfrentamento à violência contra as mulheres. Isso ali em 2004, 2005, 2006, o governo federal encaminhou a lei para o Congresso, ela foi aprovada. De lá para cá, ela teve muitas ameaças. Em 2012, a PGR encaminhou para o Supremo Tribunal Federal, uma AD, para poder o Supremo Tribunal Federal dizer que não existia inconstitucionalidade da lei. Recentemente, Maria da Penha, através de uma plataforma de informação, que é o Brasil Paralelo, eles tentaram desqualificar novamente Maria da Penha. Então, durante esses 20 anos, a lei também foi muito atacada, além de aperfeiçoada. Primeiro ativo dessa lei, ela fez com que o sistema de justiça criasse a vara de violência doméstica. Ela fez com que ampliasse as redes de delegacias especializadas das mulheres. Ela fez com que a gente ampliasse os mecanismos de acolhimento e de apoio à mulher. Então, casa-abrigo, centro de referência, Casa da Mulher Brasileira, vem tudo na esteira dessa lei. Qual o nosso maior desafio no momento? A lei saiu de entender que violência da mulher é agressão física e assassinato e passou a abordar violência moral, violência patrimonial, violência psicológica. Recentemente assimilou a violência vicária, né, a ela também, esse é um mecanismo. Ela também fez com que as medidas protetivas de urgência fossem criadas. Não existia medida protetiva que afastava o agressor do ambiente da mulher vítima de violência, e ao mesmo tempo que fazia com que aquela mulher tivesse um tipo de acompanhamento e monitoramento da segurança pública para que não seja vítima de feminicídio. Então, todos esses mecanismos são inovações da Lei Maria da Penha, que foi considerada na ONU durante muitos anos, ela é a terceira lei com maior aperfeiçoamento. O que ainda não implantamos da lei? Não implantamos devidamente os mecanismos de prevenção. Agora, no ano de 2026, em março desse ano, o Ministério das Mulheres com o Ministério da Educação editou uma portaria para regulamentar a Lei 14.164, que leva à escola o tema do enfrentamento à violência contra as mulheres, e esta portaria encontra-se em processo de implementação no Conselho Nacional de Educação, e agora em outubro, porque é o prazo que as comissões têm, entregará o resultado de como isso será implantado, do ensino fundamental, passando pelo ensino fundamental, médio, até o ensino universitário.
1: Só para a gente explicar aqui para o ouvinte, né, violência vicária, que a secretária mencionou, é quando o agressor usa um familiar, geralmente os filhos, para atingir a mulher, muitas vezes matando, para causar sofrimento, então, à mulher. Agora, secretária, para a gente encerrar e para celebrar a data, o Ministério das Mulheres está promovendo aí o Agosto Lilás, né? O que está sendo, então, promovido esse mês?
0: Olha, tem uma vedação aí por conta do período eleitoral, mas a violência contra a mulher é considerada uma atividade de interesse público. Então, além das várias ações de divulgação do 180, nós estamos realizando conjuntamente com o Conselho Nacional do Ministério Público, o CNJ e os estados brasileiros. Aí vai, hoje mesmo eu viajo para Belo Horizonte, onde junto com a Defensoria e o Ministério Público, o Ministério das Mulheres vai estar realizando um seminário. Nós temos a nossa ministra viajando o Brasil inteiro, mas nossa principal atividade para o Agosto Lilás são formações dirigidas a operadores de segurança pública e operadores de direito, para que a gente fortaleça o acesso à justiça. Então, o Ministério da Justiça, o Ministério das Mulheres, tem estabelecido no Estado como um todo atividades de formação dirigida à Polícia Militar, à Polícia Civil, para operacionalizar a Lei Maria da Penha, para atualizar a Lei Maria da Penha, e, ao mesmo tempo, nós estamos apoiando os estados a partir das organizações, as secretarias estaduais das mulheres, dos estados, para que essa agenda, ela não só visibilize, mas ela apoie aquilo que a gente chamava de Operação Chamar e passou a ser Operação Mulher Segura. A Operação Chamar acontecia só em agosto, tem um mutirão de mandados de fazer efetivar e efetivar os mandados de busca, apreensão e prisão, que é aquilo que tem resultado numa diminuição do feminicídio. Nós hoje podemos celebrar porque a quantidade de registro de feminicídios ocorridos nesses primeiros semestres, em comparação ao primeiro semestre de 2025, nós conseguimos uma redução de 2,5. É uma redução ainda pequena, ainda tímida, mas isso significa que 19 mulheres deixaram de ser executadas. E a gente tem aí o desafio de avançar nos estados, na região Centro-Oeste, Sul e Sudeste. A região Norte e Nordeste baixaram vertiginosamente os indicadores de feminicídio.
1: Muito bem, nós conversamos com Estela Bezerra, secretária nacional de enfrentamento à violência contra as mulheres. Secretária, muito obrigada pela sua participação na Voz do Brasil mais uma vez.
0: Obrigada a você, Mariana, e obrigada também por tornar esse tema tão necessário e tão presente no cotidiano, na memória, na audição da população brasileira.
2: Oportunidades para mulheres que buscam qualificação.
1: São abertas as inscrições para 70 cursos de educação profissional e tecnológica durante o mês de agosto.
2: As capacitações são presenciais e distribuídas em 24 estados e com oferta de 8 mil vagas no total.
1: Os cursos abrangem áreas como administração, gastronomia, logística, saúde, beleza e turismo.
2: A ação prioriza mulheres acima de 16 anos em situação de vulnerabilidade social ou com baixa escolaridade.
1: Todas as informações estão disponíveis em gov.br/mec.
2: Foi registrada a queda de 37% nos alertas de desmatamento na Amazônia desde agosto do ano passado.
1: No Cerrado, o número de alertas recuou 7,8%.
2: Os dados foram divulgados hoje pelo Instituto Nacional de Pesquisas Espaciais.
3: A área sob alerta de desmatamento na Amazônia caiu cerca de 37% entre agosto de 2025 e julho de 2026. Os números divulgados nesta sexta-feira são do DETER, Sistema de Detecção de Desmatamento em Tempo Real, do Instituto Nacional de Pesquisas Espaciais, o INPE, e mostram também uma redução no Cerrado, como apresentou o coordenador do Programa de Monitoramento dos Biomas Brasileiros, Cláudio Almeida.
4: É uma queda de 7,8% com relação ao ano anterior, foram 5.119 km². O Cerrado vinha de altas sucessivas e pelo segundo ano seguido, dentro do DT, a gente mediu um valor menor, um valor de queda dentro do dado do desmatamento.
3: Por meio de imagens de satélites, os dados do DETER produzem alertas diários para orientar ações de fiscalização e controle do desmatamento. Segundo esse sistema, 5 dos 6 estados amazônicos com as maiores áreas sob alerta registraram redução, com destaque para Mato Grosso, Amazonas e Rondônia. Já no Cerrado, as quedas mais expressivas foram observadas no Piauí e Bahia. Durante a divulgação, a ministra da Ciência, Tecnologia e Inovações, Luciana Santos, falou sobre o trabalho coordenado dos órgãos da União com os estados e municípios.
5: Uma atuação convergente, né, em que aqui a gente dá os dados em tempo real e no mesmo momento entrega aqui ao IBAMA para que faça ação e controle. E sem os prefeitos, seus estados, né, mobilizados, não era possível também garantir isso.
3: O INPE também disponibilizou nesta sexta-feira os resultados do PRODES, Projeto de Monitoramento do Desmatamento na Amazônia Legal por Satélite, para os biomas Caatinga, Mata Atlântica e Pampa. Esse sistema realiza o levantamento anual das taxas de desmatamento. Os dados referentes ao período de agosto de 2024 a julho de 2025 mostram que na Caatinga houve redução de mais de 34% em relação ao período anterior na área desmatada. Já na Mata Atlântica, a área suprimida passou de 475 km² para 402 km². Houve uma redução de mais de 15%. Também houve queda do desmatamento no Pampa. O bioma localizado no Rio Grande do Sul registrou um recuo de quase 42% em relação ao ciclo anterior. Reportagem Gabriela Noronha.
1: Agosto é mês de atualizar a carteira de vacinação.
2: A estratégia multivacinação conta com cerca de 20 vacinas disponíveis nas unidades de saúde para quem tem menos de 15 anos.
6: Durante todo o mês de agosto, crianças e adolescentes menores de 15 anos de idade poderão atualizar a caderneta de vacinação nas unidades básicas de saúde do país. Para a estratégia multivacinação, os estoques da rede pública serão reforçados, como explica o ministro da Saúde, Alexandre Padilha.
7: São mais de 20 vacinas de vários tipos de doenças. Tem vacinas novas, que nem todos os pais já levaram suas crianças, como por exemplo a pneumovinte. E é importante os pais aproveitarem esse momento para atualizar a caderneta de vacinação das crianças.
6: Entre as doenças prevenidas pela vacinação estão tuberculose, hepatites A e B, difteria, tétano, coqueluche, poliomielite, rotavírus, pneumonias e meningites. Por conta do surgimento de um surto de sarampo em vários países da América, a vacinação contra a doença também está sendo reforçada, como destaca o ministro da Saúde, Alexandre Padilha.
7: Outros países do mundo pararam de vacinar, tiveram explosão de casos de sarampo. Os Estados Unidos estão vivendo o maior surto de sarampo dos últimos 35 anos da história deles. E esses casos vêm para o Brasil de forma importada. E se a gente não tiver com todo mundo vacinado aqui, tem risco de ter casos de sarampo, surto de sarampo.
6: A mobilização nacional segue até o dia 1º de setembro. No dia 22 de agosto, um sábado, será o dia D de vacinação, com postos de saúde abertos em todo o país. É importante que os responsáveis compareçam à UBS com o documento de identificação da criança ou adolescente e a caderneta de vacinação física ou digital, disponível no aplicativo Meu SUS Digital. Reportagem Luana Caio.
1: O Dia dos Pais já é domingo, ainda dá tempo de comprar um presente, mas fique de olho para o que deveria ser uma alegria não virar dor de cabeça.
2: Na hora de comprar, é bom ficar atento aos seus direitos, como prazos de troca e a qualidade do produto.
1: E nas compras digitais, o cuidado deve ser maior. Confira os prazos, a reputação da empresa e desconfie de ofertas com valores muito abaixo dos preços de mercado.
2: Quem detalha pra gente é Thaís Araújo.
0: A Secretaria Nacional do Consumidor, a Senacom, orienta quem vai comprar presentes a tomar alguns cuidados para evitar problemas. A recomendação é pesquisar preços, conferir as informações do produto, verificar as condições de pagamento, prazo de entrega e política de troca antes de fechar a compra. Nas compras online, o consumidor deve conferir se o site é oficial, verificar a reputação da empresa e desconfiar de ofertas com valores muito abaixo dos praticados no mercado. Também é importante evitar clicar em links recebidos por mensagens ou redes sociais sem confirmar a origem. O Código de Defesa do Consumidor garante o direito de arrependimento para compras feitas fora de lojas físicas, como pela internet, telefone ou catálogo. Nesses casos, o cliente pode desistir da compra em até 7 dias após o recebimento do produto ou assinatura do contrato, com direito à devolução dos valores pagos. Já nas lojas físicas, a troca por motivos de tamanho, cor ou preferência depende da política de cada estabelecimento. Entre as principais dicas estão pesquisar preços, conferir as condições da oferta, observar o prazo de entrega e ter atenção redobrada nas compras online. Em caso de problemas, o consumidor pode procurar os PROCONs ou registrar uma reclamação na plataforma consumidor.gov.br. Thaís de Araújo para a Voz do Brasil.
1: Os efeitos do ciclone extratropical diminuem ao longo dos próximos dias, segundo o INMET, o Instituto Nacional de Meteorologia.
2: Mas, segundo o Instituto, a circulação associada ao sistema favorece a entrada de uma massa de ar frio sobre o sul do Brasil.
1: E a partir de segunda-feira, o ar frio alcança também São Paulo e Rio de Janeiro, porém com menor intensidade.
2: A Defesa Civil Nacional oferece um serviço gratuito para envio de alertas sobre situações de emergência diretamente ao celular.
1: Para receber, moradores podem enviar um SMS com o CEP para 40199 ou mandar um WhatsApp para 61 2034-4611.
2: No caso do Defesa Civil Alerta, basta acompanhar os avisos que aparecem na tela do celular. O sistema utiliza a rede de telefonia para enviar mensagens de texto e avisos sonoros para celulares em áreas de risco elevado.

0: Congresso Nacional. Uma boa noite, um bom fim de semana.
1: A gente volta segunda-feira. Boa noite.
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4: 20 anos da Lei Maria da Penha. Decisões do STF ampliam a proteção às mulheres.
5: TSE faz ação com urna eletrônica na capital federal.
4: Para o STJ, juiz pode definir percentual do salário mínimo como valor da pensão se alimentante ficar desempregado.
5: Boa noite, eu sou Marcela Luiz.
4: E eu sou Walter Lima.
5: Sancionada em 7 de agosto de 2006, a Lei Maria da Penha segue como um dos principais instrumentos de enfrentamento da violência de gênero.
4: Ao longo de 20 anos, decisões do Supremo Tribunal Federal ampliaram a efetividade da norma. Marta Ferreira.
6: Para marcar os 20 anos da norma, o Supremo Tribunal Federal inaugurou o painel Sete Marias, do renomado artista plástico Antônio Veronese. Carmen Lúcia, única mulher da corte, e que também completou 20 anos como ministra do STF em 2026, explica que a obra de arte passa a integrar o acervo permanente do tribunal como um manifesto contra o feminicídio e a violência de gênero.
7: Este painel é exatamente a demonstração da violência que se vem praticando, a denúncia de um feminicídio que não para, embora eu já tenha conclamado mais de uma vez, parem de nos matar porque nós resolvemos que nós não vamos morrer.
6: Em fevereiro de 2012, o Supremo consolidou a constitucionalidade da norma. Em 2025, a Suprema Corte ampliou o alcance da proteção da Lei Maria da Penha às relações de casais homoafetivos do sexo masculino e aquelas que envolvam travestis e mulheres transexuais.
5: Quem passou pela rodoviária do Plano Piloto em Brasília nesta sexta-feira teve a oportunidade de conhecer melhor a urna eletrônica.
4: Os eleitores puderam tirar dúvidas e treinar para as eleições de outubro. Fábio Ruas.
8: Durante a ação, as pessoas simularam voto, aprenderam qual a ordem de votação para os cargos da eleição deste ano e ainda conheceram os recursos de acessibilidade da urna. A iniciativa faz parte da primeira Semana Nacional do Sistema Eletrônico de Votação e busca aproximar a justiça eleitoral da população.
5: O Superior Tribunal Militar declarou indigno para o oficialato um segundo tenente aposentado do Exército que transmitiu HIV intencionalmente para duas ex-companheiras. O militar já havia sido condenado pela Justiça Comum do Estado do Maranhão por lesão corporal gravíssima e ameaça.
4: Com isso, o STM determinou a perda do posto e da patente nos termos da Constituição e do Estatuto dos Militares.
5: Mato Grosso do Sul foi condenado por submeter trabalhadores, inclusive adolescentes, a condições análogas à escravidão.
4: A decisão é da segunda turma do TST, Samanta Flor.
9: A fiscalização encontrou trabalhadores, inclusive adolescentes, sem registro, alojados perto de agrotóxicos, consumindo água sem tratamento e transportados de forma insegura numa fazenda em Porto Murtinho, Mato Grosso do Sul. O Tribunal Regional não reconheceu o trabalho análogo à escravidão, mas a segunda turma do TST entendeu que a gravidade das violações atingiu não só os trabalhadores, mas toda a coletividade e condenou o fazendeiro a pagar R$100 mil por danos morais coletivos.
5: Juiz, ao determinar a pensão alimentícia, também pode fixar previamente um percentual do salário mínimo para ser adotado como valor da pensão no caso de perda do emprego do responsável pelo pagamento.
4: Esse posicionamento era do STJ, Fátima Uchoa.
10: A terceira turma do STJ reformou o acórdão do Tribunal de Justiça de Santa Catarina e restabeleceu a sentença que havia definido a pensão em 54% do salário mínimo para o caso de desemprego ou trabalho informal do alimentante. Segundo a relatora ministra Nancy Andrighi, a fixação de obrigação alimentar alternativa, prevendo-se antecipadamente a hipótese de desemprego do alimentante, justifica-se pela necessidade de garantir efetividade à prestação jurisdicional e proteção integral, especialmente se houver interesses de crianças e adolescentes. Além disso, evita que o beneficiário da pensão e o responsável pelo pagamento enfrentem novo processo judicial.
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5: Uma boa noite.
4: E um bom fim de semana.
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2: Está no ar o Jornal do Senado. Eu sou Paula Groba.
11: E eu sou Ricardo Nakaoka.
2: E estes são os destaques de hoje do Jornal do Senado, que começa agora.
11: O plenário pode votar regras para indenização por dano moral.
2: Novo modelo de busca por desaparecidos avança no Senado.
11: Senadora destaca 20 anos da Lei Maria da Penha e pede mais proteção às mulheres.
2: Boa noite.
11: Boa noite.
2: Vítimas de crimes podem ter acesso mais rápido à indenização pelos danos sofridos.
11: Um projeto que está na pauta do plenário estabelece critérios mais claros para definir o valor mínimo da reparação e busca agilizar a justiça. Repórter Bruno Lourenço.
12: O plenário do Senado está pronto para votar a proposta que tenta estabelecer regras claras e objetivas na fixação de valores mínimos de indenização em favor das vítimas de crimes. A relatora, a senadora Zenaide Maia, do PSD do Rio Grande do Norte, considera que o projeto traz duas inovações: concede à própria vítima o direito de formular o pedido de indenização na ação penal, reduzindo a dependência da atuação do Ministério Público, e autoriza a fixação automática de indenização por danos morais quando o crime afetar direitos da personalidade, como a vida, a integridade física, a liberdade e a honra. Zenaide acredita que as mulheres terão agora uma ferramenta imediata em processos sobre violência doméstica.
13: A lei passará a reconhecer a irrazoabilidade da exigência de que as vítimas se submetam à nova instrução probatória com o objetivo de demonstrar os danos morais decorrentes das violências sofridas. O dano moral é uma decorrência natural em crimes dessa natureza, não sendo necessárias provas para além daquelas que serviram para a condenação do agressor.
12: Como já veio da Câmara dos Deputados, se aprovado pelos senadores, o projeto de lei segue para sanção presidencial.
2: E foi sancionada a lei que estende até 2030 o prazo para que hospitais filantrópicos e santas casas de misericórdia renegociem suas dívidas com o dinheiro do FGTS.
11: O senador Nelsinho Tradi, do PSD de Mato Grosso do Sul, foi o relator da proposta e destacou o papel estratégico dessas instituições que prestam serviço ao SUS no interior do país. Repórter Raíssa Abreu.
14: Hospitais filantrópicos e santas casas de misericórdia ganharam um alívio para o acerto de suas contas. O presidente Lula acaba de sancionar a lei que estende até 2030 o prazo para que essas instituições tenham acesso ao dinheiro do FGTS para fazer empréstimo. A norma, que tem origem num projeto apresentado pelo líder do governo na Câmara, deputado Paulo Pimenta, do PT do Rio Grande do Sul, foi aprovada pelo Senado no dia 15 de julho. O senador Nelsinho Tradi, do PSD de Mato Grosso do Sul, que é médico, foi o relator. Ele destacou o papel estratégico desempenhado pelas santas casas e hospitais filantrópicos, especialmente no interior do país.
15: Todo recurso que for destinado aos hospitais filantrópicos e às santas casas, ainda assim é pouco. Tamanho o trabalho desprendido que essas instituições fazem para a sociedade brasileira. Lá no meu estado, a Santa Casa é a quarta maior do Brasil. Trabalhei 17 anos lá e eu posso ver dia após dia a dificuldade daquele hospital em manter o bom atendimento
14: O senador informou que a linha de crédito usada entre 2019 e 2022 destinou cerca de 3 bilhões de reais a aproximadamente 140 entidades filantrópicas para renegociação de dívidas e reestruturação financeira. O dinheiro do FGTS é de natureza privada, ou seja, é diferente de dinheiro público.
16: A Polícia Federal concluiu a investigação que apurou responsabilidades na queda do avião da Voepes em agosto de 2024. Foram indiciadas 16 pessoas, entre funcionários e ex-funcionários da empresa.
11: No Senado, a Comissão de Infraestrutura já questionou representantes da ANAC sobre a fiscalização da companhia aérea antes e após o acidente. Repórter Alexandre Campos.
17: No Senado, a Comissão de Infraestrutura chegou a ouvir representantes da ANAC para esclarecer a suspensão, pela agência, dos voos da companhia aérea em março de 2025. Na ocasião, o órgão alegou que a Voepass não estaria cumprindo condições de manutenção e redução de atividades impostas após o acidente. O senador Sérgio Moro, do PL do Paraná, questionou se o cenário de omissão nas manutenções envolvendo o acidente era algo recorrente na companhia aérea, antes mesmo da queda do avião.
18: Esses elementos de degradação já não estavam anteriores dessa precariedade, e porque a ANAC e a fiscalização da ANAC não detectou esses fatores anteriormente a esse acontecimento.
17: Bruno Diniz Delbel, representante da ANAC, afirmou que o cenário que motivou a suspensão das atividades da companhia surgiu somente em fevereiro de 2025, 7 meses após a queda do avião.
19: O principal ponto, né, após o acidente que levou a gente a detectar essa degradação no sistema foi que a empresa não mais estava sendo capaz de demonstrar a execução desses planos de ação corretiva, identificação dos problemas.
17: Se o Ministério Público Federal denunciar à Justiça os indiciados pela Polícia Federal, eles responderão pelos crimes de atentado contra a segurança do transporte aéreo e falsidade ideológica.
16: Quando uma pessoa desaparece, cada hora pode ser decisiva. Um projeto pronto para votação na Comissão de Constituição e Justiça do Senado cria 3 categorias de desaparecimento e define procedimentos específicos para cada situação.
11: A proposta visa tornar as buscas mais eficientes e aumentar as chances de localização das pessoas. Repórter Marcela Diniz.
20: De acordo com o projeto em análise no Senado, os desaparecimentos...

0: legal para fazer frente ao problema.
1: O projeto está pronto para votação na Comissão de Constituição e Justiça, com relatório favorável da senadora Mara Gabrilli, do PSD de São Paulo.
2: E o dia 7 de agosto de 2006 marcou a luta contra a violência doméstica e familiar contra a mulher. Nesta data foi sancionada a Lei Maria da Penha, que completa 20 anos. A legislação criou medidas como a prisão em flagrante do agressor, as medidas protetivas de urgência e o reconhecimento da violência vicária quando filhos ou familiares são usados para atingir a mulher.
3: A senadora Jussara Lima, do PSD do Piauí, destacou a importância da lei e defendeu o fortalecimento das políticas de proteção às mulheres e o aprimoramento da legislação.
4: Celebrar os 20 anos da Lei Maria da Penha é reconhecer uma das maiores conquistas na proteção das mulheres brasileiras. A lei fortaleceu o combate à violência doméstica, garantiu uma proteção às vítimas e reforçou a responsabilização dos agressores.
3: Com edição de Paula Groba e trabalhos técnicos de João Lira, o Jornal do Senado fica por aqui. Acompanhe agora as notícias do Tribunal de Contas da União e da Câmara dos Deputados. Boa noite.
2: Boa noite e um bom fim de semana.
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6: O Tribunal de Contas da União avaliou a implementação do Compromisso Nacional Criança Alfabetizada. A fiscalização analisou como o programa vem sendo executado. O percentual de crianças alfabetizadas na idade certa passou de 44% em 2023 para 66% em 2025. Apesar dos avanços, 15 estados ficaram abaixo da média nacional e 5 não atingiram as metas do programa. A auditoria também apontou problemas como falta de diretrizes para a alfabetização inclusiva, dificuldades no apoio aos municípios e falhas no acompanhamento dos resultados. O tribunal fez recomendações ao Ministério da Educação para fortalecer o programa e melhorar os resultados da alfabetização no país. Saiba mais em tcu.gov.br.
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7: Proposta cria mais exigências para a fabricação e uso de fogos de artifício.
8: Câmara obriga uso de hora-aula no cálculo da jornada de professores.
9: Avança projeto que prevê medidas para acelerar os processos de adoção.
10: Boa noite. Comissão Permanente da Câmara aprovou proposta que prevê medidas para acelerar a adoção e incentivar o convívio entre crianças e idosos. A reportagem é de Maria Neves.
11: A Comissão de Defesa dos Direitos da Pessoa Idosa aprovou o projeto do deputado Amon Mandel, do Republicanos do Amazonas, que institui medidas para acelerar os processos de adoção. A proposta também cria o programa Cuidar e Conviver, que prevê formas de integrar crianças ou adolescentes e idosos que vivem em instituições e não têm convivência direta com a família. Como forma de acelerar as adoções, o texto cria o Protocolo Nacional de Adoção Ágil. Dentre as regras previstas estão prazos máximos para cada etapa do processo de adoção, como determina o Estatuto da Criança e do Adolescente. A Justiça também deverá dar prioridade a processos que envolvam crianças de até 6 anos, grupos de irmãos e crianças com deficiência. Quanto ao programa Cuidar e Conviver, o projeto estabelece que ele será implantado de forma voluntária pelas instituições. Quando criada, a iniciativa deverá adotar ações como acompanhamento da interação entre crianças e adolescentes e idosos por profissionais capacitados e oferecer atividades educativas, culturais e recreativas aos envolvidos. Na opinião do relator do projeto na comissão, deputado Luiz Couto, do PT da Paraíba, integrar crianças, adolescentes e idosos que vivem em instituições de acolhimento pode trazer benefícios emocionais e sociais para os dois grupos.
12: Os dois grupos têm em comum a vivência de não contarem com a convivência familiar de forma provisória ou definitiva. Dessa forma, pretendo haver benefícios para ambos no intercâmbio, diz

0: e no apoio emocional mútuo.
1: O projeto determina ainda que os processos de adoção terão de tramitar inteiramente por meios eletrônicos, prever perícias integradas e audiências concentradas. Ministério Público, Defensoria Pública, Judiciário, conselhos tutelares e equipes técnicas terão de instituir formas de interação permanente nos casos de adoção. A proposta ainda inclui o acolhimento familiar como política permanente na Lei Orgânica da Assistência Social e no Estatuto da Criança e do Adolescente. O texto prevê apoio financeiro, suporte psicológico, acompanhamento por equipes multiprofissionais e capacitação obrigatória para as famílias acolhedoras. De acordo com a Momandel, o apoio financeiro busca evitar que a manutenção da criança ou do adolescente dependa apenas da renda da família acolhedora. O projeto também reforça que o acolhimento familiar não se confunde com a adoção. O projeto, que busca acelerar os processos de adoção e promover a integração entre crianças, adolescentes e idosos que vivem em instituições, ainda será analisado por 3 comissões da Câmara. Se aprovado em todas, poderá seguir para análise do Senado. Da Rádio Câmara de Brasília, Maria Neves.
2: Segurança Pública.
3: Rodrigo de Castro, do União de Minas Gerais, defende a proposta de emenda à Constituição que reduz a maioridade penal de 18 para 16 anos. Na visão do deputado, a medida é uma resposta ao aumento da violência e contribui para fortalecer a segurança pública.
4: Rodrigo de Castro afirma que adolescentes de 16 anos já têm discernimento sobre seus atos e que a legislação atual favorece o aliciamento de menores por organizações criminosas. A matéria já foi aprovada na Comissão de Constituição e Justiça e segue agora para análise de uma comissão especial.
5: Uma das distorções que nós assistimos hoje é que jovens com 16 anos de idade, que podem votar para presidente da República, que têm pleno discernimento das suas ações, são beneficiados pela questão da maioridade penal e não podem pagar, às vezes, por um homicídio, por um crime de tráfico de drogas. Através da aprovação dessa PEC, da diminuição da maioridade penal, nós estamos dando uma resposta a esses bandidos, nós estamos dando uma resposta à sociedade, que ninguém está acima da lei.
2: Meio Ambiente.
3: Bruno Ganem, do Podemos de São Paulo, acredita que o descontrole populacional de animais está diretamente ligado aos casos de abandono, maus tratos e violência. Para ele, a castração é a principal ferramenta para enfrentar o problema.
6: A castração, ela é fundamental para quem defende a causa animal, mas muita gente que não é da causa não sabe que o impacto ele vai além. Se a gente não tem um programa de castração nacional muito intenso, muito compatível com o volume necessário, a gente acaba tendo essa situação, né? E ao mesmo tempo tem uma outra vertente importante do trabalho da castração, que é a qualidade de vida do animal. É comprovado que o animal castrado, ele tem uma longevidade maior, inclusive.
4: De acordo com Bruno Ganem, o controle populacional dos animais contribui para a saúde pública porque facilita o atendimento sanitário e veterinário. Segundo o deputado, a castração é um ganho simultâneo para os animais e para a sociedade.
2: Educação.
3: Os deputados aprovaram um projeto que obriga o uso de hora-aula no cálculo da jornada dos professores. Saiba mais sobre o assunto na reportagem de Paula Bittar.
1: A Comissão de Constituição e Justiça da Câmara aprovou uma proposta que estipula a hora-aula como medida para calcular o tempo de professores e outros profissionais do Magistério da Educação Básica destinado às atividades diretamente com estudantes. Pela proposta, a hora-aula será usada como referência mesmo se a duração for menor que 60 minutos. Relatora na comissão, a deputada Lídice da Mata, do PSB da Bahia, disse que o objetivo é aliviar um pouco os professores.
7: É um projeto muito importante que garante aos professores a inclusão do planejamento de atividades extras-classe na sua carga horária normal. Portanto, faz com que não haja uma sobrecarga de trabalho para os professores.
8: O autor do projeto, o deputado Tarcísio Mota, do PSOL do Rio de Janeiro, acrescentou que a ideia é cobrir uma lacuna jurídica da lei do piso salarial do Magistério Público da Educação Básica, que estabelece que 2/3 da carga horária do professor devem ser dedicados a atividades diretas com o educando e 1/3 para atividades sem interação com o educando, como preparar aulas e corrigir provas, mas sem definir como esse tempo será contabilizado. Segundo Mota, alguns governos começaram a usar a diferença de 10 minutos na hora-aula dos professores para contabilizar como tempo de planejamento.
9: Cada professor foi obrigado a pegar mais turmas, sem 1 centavo no salário a mais. Professores já massacrados, adoecidos nas salas de aula, foram obrigados a pegar mais turmas de uma hora para outra, porque contavam a chamada minutagem para o tempo de planejamento. Uma covardia, uma crueldade.
8: A proposta é que estipula a hora-aula como medida para calcular o tempo de profissionais da educação básica destinado às atividades diretamente com estudantes, já pode seguir para análise do Senado, a menos que haja recurso para votação antes pelo plenário da Câmara. Da Rádio Câmara, de Brasília, Paula Bittar.
4: Rafael Brito, do MDB de Alagoas, defende o cumprimento do piso salarial do magistério para todos os professores, incluindo os temporários. Ele alerta que quase metade dos estados e a maioria dos municípios brasileiros ainda não pagam o piso para a categoria.
10: Valorizar o professor é uma das políticas públicas que mais impactam a qualidade da educação. Um professor valorizado, com remuneração digna e segurança para exercer sua função, ele com certeza absoluta tem melhores condições de ensinar, de se dedicar aos alunos e de permanecer na carreira por muito tempo. Então a gente defende, né, o cumprimento do piso.
3: Rafael Brito orienta os profissionais que ainda não recebem o piso salarial a procurarem seus sindicatos ou o Ministério Público. O deputado reitera que o cumprimento da lei não é um favor à categoria, mas um direito conquistado.
2: Previdência.
4: Maria do Rosário, do PT do Rio Grande do Sul, é autora do projeto que institui pensão especial para crianças e adolescentes que perderam a mãe em decorrência de feminicídio. Ela afirma que a medida garante apoio financeiro para que os órfãos permaneçam com seus familiares em vez de serem encaminhados a abrigos.
11: Essa lei é importante porque as crianças, os órfãos de mães que foram assassinadas, em geral, o pai dessas crianças ou o padrasto é que cometeu esse crime. E a criança perdeu a mãe, perdeu o pai, perdeu o padrasto. Quando a mãe não deixa nenhuma pensão porque, enfim, já vivia uma condição de hipossuficiência, de pobreza, eu sempre fiquei me perguntando e ouvindo as avós que ficam com essas crianças, eu me dei conta que a orfandade significa uma grande responsabilidade para o Estado brasileiro.
3: Maria do Rosário lembra que o feminicídio deixa impactos permanentes na vida dos filhos das vítimas e defende o fortalecimento de políticas públicas de prevenção à violência contra a mulher. Ela também pede que o Estado atue para evitar novos casos e assegurar proteção às crianças afetadas.
2: Votação.
4: O plenário da Câmara pode votar projeto que cria mais exigências para a fabricação, comercialização e uso de fogos de artifício. O repórter Antônio Vital traz mais informações sobre a proposta.
12: Ganhou regime de urgência e está pronto para ser votado no plenário da Câmara projeto que regulamenta a fabricação, a importação, o armazenamento, o transporte, a comercialização e o uso de fogos de artifício. O projeto, já aprovado pelo Senado, prevê punições para quem descumprir as determinações. A queima não autorizada de fogo de artifício, por exemplo, poderá acarretar penas de detenção de 6 meses a 2 anos ou multa. A proposta já foi aprovada por 2 comissões da Câmara, com alterações em relação ao projeto original. Nas comissões de segurança pública e de meio ambiente, o texto final prevê apenas o uso profissional para os fogos que possam causar lesão grave e morte ou danos ao patrimônio e ao meio ambiente, determina ainda que as fábricas só poderão ser instaladas na zona rural. Na Comissão de Constituição e Justiça, o relator deputado Lafayette de Andrada, do PL de Minas Gerais, incluiu limites para o barulho provocado pelas explosões. O limite máximo será de 120 decibéis nos lugares onde os eventos são autorizados. Nas áreas residenciais, o limite foi fixado em 110 decibéis e em locais considerados sensíveis, nas cidades, de 85 decibéis. O parecer, porém, não chegou a ser votado e o relator Lafayette de Andrada defendeu a aprovação do regime de urgência para o projeto.
13: Esse é um projeto importante que na verdade procura dar toda uma roupagem e uma legislação para a questão de fogos de artifício. Não só para a questão dos decibéis, dos barulhos, considerando os animais, considerando os autistas, considerando os locais, mas também toda a estrutura de comercialização, de armazenamento, ou seja, de segurança. É um projeto muito amplo, merece ser debatido e, portanto, peço aos senhores deputados o voto favorável à sua urgência.
12: O regime de urgência foi criticado por deputados do Missão e do Novo. A deputada Adriana Ventura, do Novo de São Paulo, disse que há pontos positivos na proposta, mas criticou a criação de novas exigências para fabricantes e comerciantes de fogos.
14: Nossa grande questão, e essa é a razão pela qual a gente vai orientar ao contrário, é que amplia muito a intervenção estatal sobre uma atividade econômica que já está regulada por diversos órgãos públicos. Cria um monte de exigências de licenciamento, certificação, rotulagem, armazenamento e fiscalização. Então, a gente tem uma preocupação, a gente quer debater esse projeto, a gente se coloca à disposição para melhorar o projeto, para poder votar favoravelmente o mérito, se for o caso, mas é não.
12: Com o regime de urgência, o projeto que regulamenta a fabricação, o transporte, a comercialização e o uso de fogos de artifício pode ser votado diretamente no plenário, sem passar pela análise das comissões permanentes da Câmara. Da Câmara de Brasília, Antônio Vital.
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2: Transportes.
16: Projeto aprovado pela Câmara reconhece a BR-319 como infraestrutura crítica para a segurança nacional. Capitão Alberto Neto, do PL do Amazonas, defende a proposta argumentando que a medida é essencial para integrar o seu estado e Roraima ao restante do país.
17: Segundo o capitão Alberto Neto, o projeto prioriza investimentos na rodovia e simplifica o processo de licenciamento ambiental. O deputado argumenta que a BR-319 vai facilitar o escoamento da produção, ampliar o acesso a serviços públicos e fortalecer a presença do Estado na região.
18: Então nós vamos destravar os licenciamentos ambientais, nós vamos trazer orçamento, mostrar a importância estratégica da BR-319 para o país. É um sonho de todo amazonense e que nós queremos pertencer verdadeiramente a esse país. Nós não queremos ficar isolados. Isso afeta diretamente a nossa economia. No momento de estiagem, por exemplo, onde os nossos rios têm dificuldade para a navegação, é uma saída para o escoamento da nossa produção.
2: Consumidor.
16: Comissão aprova a proposta que busca resguardar direitos dos consumidores em relação ao uso de inteligência artificial. A repórter Silvia Munhato explica como isso pode ser feito.
19: A Comissão de Ciência, Tecnologia e Inovação da Câmara dos Deputados aprovou o projeto que estabelece diretrizes para proteger os direitos dos consumidores no uso de produtos e serviços que empreguem inteligência artificial, com foco em transparência, equidade e privacidade. As empresas ficam obrigadas a informar de forma clara e destacada quando o consumidor estiver interagindo com sistemas, respostas ou conteúdos gerados por IA. Também devem explicar de maneira acessível a função do algoritmo e seus impactos sobre a experiência do usuário. Em caso de decisão automatizada, como recusa de crédito, o consumidor terá direito de solicitar informações sobre os critérios utilizados. Além disso, poderá recorrer da decisão e pedir revisão humana. O projeto assegura ainda o direito do consumidor de pedir a exclusão de seus dados de bancos usados para treinar ou operar sistemas de IA. O texto ainda proíbe o uso de sistemas de IA que resultem em discriminação algorítmica, ou seja, tratamento desigual baseado em raça, sexo, idade, deficiência ou qualquer outro fator protegido por lei. É o que explica o relator, deputado Davi Soares, do Podemos de São Paulo.
20: É importante deixar claro que a IA ela não nasce preconceituosa. Ela aprende a partir de informações que recebe. Se esses dados contiverem vieses ou discriminações, as respostas também poderão ser injustas ou discriminatórias. Por isso que o projeto estabelece a proibição da discriminação algorítmica e determina que as empresas adotem medidas para identificar e reduzir esses vieses.
19: O descumprimento das regras sujeitará as empresas à advertência com prazo para correção, multa de 1% a 5% do faturamento e suspensão temporária do uso de sistemas de IA. O texto também autoriza o uso de IA certificado pelo Executivo para revalidar receitas médicas de medicamentos de uso contínuo, conforme a regulamentação a ser definida. A proposta, que busca proteger os consumidores em relação ao uso da inteligência artificial, será analisada pelas Comissões de Defesa do Consumidor e de Constituição e Justiça. Da Rádio Câmara de Brasília, Silvia Minhato.
2: Trabalho.
4: Glauber Braga, do PSOL do Rio de Janeiro, defende a proposta que reduz a jornada de trabalho e acaba com a escala 6x1 sem redução salarial. De acordo com o deputado, a medida garante mais dignidade e tempo de descanso para os trabalhadores.
0: O trabalhador brasileiro tem o direito de ter mais um dia à sua disposição para ter vida além do trabalho, para cuidar da sua saúde mental, para estar mais tempo com a sua família, para ampliar a sua formação sobre os mais variados temas, para fazer aquilo que ele queira fazer. Eles vão ficar mais dispostos, com uma maior capacidade de trabalhar, já que eles não estão sendo explorados à exaustão, como é o regramento que a gente tem nos dias de hoje.
16: Glauber Braga argumenta que experiências internacionais já demonstram que a produtividade das empresas não diminui com a redução da jornada. Ele cita ainda que pesquisas de opinião mostram que a grande maioria dos brasileiros apoia o fim da escala 6x1.
4: Termina agora o jornal Câmara dos Deputados, produzido pela Rádio Câmara, com trabalhos técnicos de Wellington Teles e apresentação de Val Monteiro e Luciana Vieira. Uma boa noite para você.
16: A Voz do Brasil volta na segunda-feira. Boa noite e bom fim de semana.
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25: Você já reparou como restaurantes e hotéis costumam ter uma iluminação mais suave? Isso acontece porque eles usam muita luz indireta. Em casa, esse mesmo efeito pode ser conseguido com abajures, arandelas, fitas de LED escondidas em prateleiras ou luminárias de apoio. A luz indireta reduz o cansaço visual, destaca detalhes da decoração e torna o ambiente muito mais aconchegante. Não significa deixar a casa escura, mas atribuir a iluminação de forma inteligente. No fim das contas, uma casa bonita não depende apenas dos móveis. Ela também depende da forma como a luz revela cada detalhe.
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25: A semana, a gente vem com esse alerta importante.
26: 43, 12,
25: às vezes, a gente associa um pet gordinho à ideia de que ele está feliz. Mas o excesso de peso pode trazer diversos problemas para a saúde. Assim como nas pessoas, a obesidade aumenta o risco de doenças nas articulações, alterações cardíacas, diabetes e dificuldades para se movimentar muitas vezes, e pequenas mudanças na rotina, como controlar a quantidade de petiscos, oferecer uma alimentação equilibrada e estimular brincadeiras e passeios, já fazem uma grande diferença. Cuidar do peso não é uma questão de estética, é uma forma de garantir que o seu companheiro tenha mais saúde, disposição e qualidade de vida por muitos anos.
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30: E pra fechar a semana, vai uma curiosidade pra você. Porque um caminhão tem 10, uma grande variedade de 16 ou até mais marchas. Olha, a resposta está no torque. Diferentemente de um carro de passeio, o caminhão precisa movimentar cargas que podem passar de dezenas de toneladas. Para conseguir sair da imobilidade, enfrentar subidas e manter o motor sempre trabalhando na faixa ideal, é necessário ter muitas relações de transmissão. Isso permite que o motor entregue força sem desperdiçar combustível e sem sofrer esforços desnecessários. Então, quando você encontrar um caminhão reduzindo a velocidade numa subida, muitas vezes o motorista está apenas escolhendo a marcha certa para garantir segurança e preservar o conjunto mecânico.
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12: Preparados para nossa viagem? Agora começam no ritmo do amor. Vamos viajar no tempo e viajar nas nossas emoções, nos nossos sentimentos. Esse é no ritmo do amor. Aqui você é muito bem-vindo. Pode participar, pedir a sua música, mandar um beijo para quem você gosta. O nosso WhatsApp 3499-136-2203. Esse é o Benny Mordone para começar muito bem no ritmo do amor.
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3: Sabadão, aí turma, vamos nessa que é Rodrigo Campos, dentro do seu radinho, final de semana, graças a Deus, hein? Amém, eita glória. Bora lá começar os trabalhos, hoje vai ter jeito, moleque pichote, gente.

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1: E aí, turma, estamos chegando com o nosso Link Upgrade. Aqui é Rodrigo Campos, que tá falando dentro do seu radinho. Os fãs de Rihanna ganharam um novo motivo para acreditar na chegada do tão esperado álbum R9. Bom, em entrevista à Beth New York, a rapper, aliás, o rapper, né, a ASAP Rocky, revelou que a cantora tá trabalhando em estúdio nesse momento. Entre risos, ele disse que a Rihanna tá preparando algo e brincou que pode até levar uma bronca por ter contado, por falar demais, o boquinha de sacola, né? Mas a gente gostou de saber. Ó, o último álbum da Rihanna, Went, foi lançado lá em 2016. Desde então, Rihanna tem dedicado seu tempo às empresas, à família e feito aparições públicas pontuais. Agora a expectativa pelo novo disco volta a ganhar força entre os fãs. Gente, a Beyoncé surpreendeu os fãs ao lançar um pacote de remixes da música Morning Dew. O destaque fica por conta das duas versões inéditas, né, com a participação do Jay-Z. Nas novas faixas, a rapper manda um recado aos críticos das redes sociais e diz que enquanto as pessoas perdem tempo com ataques na internet, o casal segue focado no trabalho e no sucesso. A versão original de Morning Dew já é um dos destaques nas paradas americanas e fará parte da edição especial de 20 anos do álbum B-Day, um dos maiores sucessos da carreira da Beyoncé.
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8: Se porventura, durante o caminho, você se perder, ficar em dúvida, procure uma solução nas coisas que você ama. Peça conselhos àqueles que têm mais experiência que você. Eu te contei, agora tem Michael Bublé. Home. Aproveite a sua noite.

Take You Down. Antes, um anjo veio me falar com Ruge. O Flávio tá curtindo a gente, ele manda um beijo para a Alessandra, a sua esposa, há 6 anos. Muitas alegrias para vocês, Flavinho. Anísio também tá comigo, final do telefone 7792. Ana, te escuto sempre e adoro a sua programação. Muito obrigada, Anísio. E um beijo também para o Joselito, ele participa no meu Insta, no Sou Ana Paula Barros. Joselito, muito obrigada pela sua companhia todas as noites. 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

0: Verdadeiro ícone do pop nacional, Lulu Santos, para encerrar e muito bem a sequência com Tudo Com Você. Hora do intervalo. Peraí.
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3: Drops. O ator Brad Pitt deu mais um passo na disputa judicial contra a ex-mulher Angelina Jolie, ao pedir à Justiça dos Estados Unidos acesso a documentos sobre o rendimento da atriz no cinema. O pedido faz parte do processo envolvendo a vinícola Chateau Miraval, em um dos últimos temas que ainda mantém o ex-casal nos tribunais após o divórcio. A defesa de Brad Pitt afirma que as informações financeiras ajudariam a contextualizar declarações feitas por Angelina durante o processo. Já os advogados da atriz sustentam que os documentos solicitados não têm relação com a disputa. Brad Pitt e Angelina Jolie se separaram em 2016, mas o divórcio só foi concluído em dezembro de 2024. Desde então, a disputa pela vinícola segue como o principal processo entre os dois.
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10: Para participar do No Ritmo do Amor, é no WhatsApp no 3499-136-2203. Eu te espero também no meu Insta, no Sou Ana Paula Barros. E a gente se encontra aqui na rádio todas as noites. Para quê? Para ouvir boa música, para viajar no tempo. Esse é o Luiz Capaldi, Someone You Love It.
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